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0: Ei, Arthur, sabes que eu nunca beijei a boca de um homem? Você pode me ensinar?
1: Então tá difícil também, que eu também nunca beijei nenhum homem.
0: Foda-se, tu é muito burro, na moral.
1: Lá ele, negócio de beijar um homem.
2: Beijo! Você já beijou muito na sua vida, que agora é tudo bem contigo?
3: Ah, não, sim, é. Sim. É. As minhas esposas.
2: É, olha aí, ó.
4: Quantas teve?
2: Ei, duas, olha aí, ó. Penteinho, você...
4: Elas
2: nunca...
4: sabem?
2: Que isso, Penteinho, ó, respeito.
3: Agora sim. Agora sim.
2: Olha como
3: agora
2: é. Sim. Olha, começa. Olha como é que começou.
4: Agora tá com duas, então.
2: É, eu chamo...
3: Olha, meu!
2: Eu chamo ele, que é bebê, meu amigo Penteinho, tudo bem contigo?
4: Boca verde.
2: Isso, boca virgem.
4: É.
3: Se sair for beber, o que que vai ser? Tá louco, cara.
2: Você já deu um beijinho alguma vez na vida? Já?
4: Eu?
2: É.
4: Mas tá louco, Maria, olha.
2: Ei, sai fora, não começa.
3: É, não começa, é a filha do homem.
2: Ei, que é isso, meu.
4: Pra ela lá.
2: Ah, sai daí, meu. Coleguei a tua. E aí, Ney Alves, tudo bem contigo, meu
5: tudo
2: mano?
5: Tudo bem, cara, tudo bem. Tamo aí.
2: Fim de semana foi bom?
5: Foi, tranquilo.
2: É, descansou?
5: Não.
2: Não. É, mas tudo bem, também não.
3: Eu não entendo o Ney, cara. Porque o Ney, vez que... Vai, quer se sair, distrair, né? Desaparecer. A gente tinha festa sábado lá, e aí ele fica lá, por que não fala conversa com os amigos, né, cara? Conversa com os amigos, a gente faz, se planeja e vai junto,
5: vai,
3: né, cara?
5: É, mas aí o Carioca já tinha ido, o Maurinho também já tava lá,
2: Olha só.
3: Só lá no banco, senão eu quero agradecer lá, que bombou o Rancho Bonanza sábado.
4: É, eu vi nos vídeos, ó. Tava lotado, hein?
2: Ô, gente, fala
4: que loucura.
2: Falar em se divertir.
4: Parece que a gente trepar no teto, sai tanta daí, gente.
3: Olha, meu!
2: Falando em se divertir, ele é uma pessoa que sai no momento que ele quiser, ele fala, eu saio. Giovanni Gil, tudo bem
3: mentira
2: contigo?
3: Mentira! Mentira! Isso eu duvido.
6: O Carioca disse pra mim também, falou, meu, vamos se embolar lá no rancho. Eu disse, Omara, tu acha que eu quero ir no rancho? Opa! Não, tu não quer ir no rancho.
2: Ai, meu Deus do céu.
4: É assim, o Cris é assim.
5: O Cris Costa também.
4: É, o Cris também.
2: Mas também.
4: Uma coisinha, eu vou sair dessa rádio já.
2: É, ele fala assim.
6: Já quer.
4: Que coisinha, tô indo.
3: Já tô fazendo bookmaker.
2: Quantos meses tu acha?
4: Quem, o Cris?
2: É.
4: Até o final de semana.
6: Vai pintar a festa no meio do caminho.
2: Ele tá escutando, gente.
3: Só
2: mentira,
3: tem que proteger o Cris.
2: Por quê?
3: Tem que proteger o Cris.
4: Aí, ó, é por isso que ele sempre tá, sempre tem os protegido.
3: Não, cara, ele prometeu e ele disse que mudou e eu tô sentindo diferença.
2: Ele mudou, gente, porque hoje de manhã ele falou uma frase, não sei se eu posso falar isso aqui, que me chamou a atenção.
4: Qual
3: é a frase?
2: Ele disse, eu vou abandonar essa vida de político, eu não quero mais isso.
3: Olha aí! Ele falou isso pra mim também.
6: Vamos ver isso aí daqui a 2 anos.
4: Há quantos anos ele é político?
2: Eu acho que há 6 anos.
3: Não, mas ele falta mais 2. Falar.
4: É. 6 anos ele fala essas coisas. Pra te ver que é político mesmo, só promete.
3: Opa! Meu, desliga o microfone desse gurida, vamos levar um processo ainda, meu.
2: Ai, meu Deus do céu. Ô, velho, como é que foi seu final de semana?
7: Ai, eu tô pé da vida.
2: O que aconteceu, meu?
7: Ai, eu queria ir lá no viaduto 13 e aí não é que me botaram um monte de brita e eu não consegui passar com a rural.
2: Mas tu pode passar de a pé, velho.
7: Não, é que daí fica muito longe, tu tá louco.
2: Dali até o 13 fica longe, velho.
7: Meu Deus do céu. Eu só queria saber cadê as autoridades.
2: É, não sei também, ninguém sabe.
4: Sumiu tudo agora, hein,
3: gente.
4: Onde é que é essa lição,
3: cara, pelo amor de Deus, essa natureza, cara. Ela, quando ela vem, ela quer mostrar alguma coisa.
2: É verdade.
3: Ela vem chutando balde,
2: bem,
3: né?
2: Mesmo.
3: Olha o que nós passamos com a caída da ponte aqui da 130, né, cara?
2: Ah, tá louco.
3: E agora, com essa interdição da ponte, olha só o transtorno que tá causando pra tanta gente, essa interdição dessa ponte aí.
4: Qual ponte?
3: A ponte lá da
6: 120,
3: da Barra do Guaporé.
6: É, do Rio Guaporé.
3: Que liga encantada, Mussum ali.
2: Isso.
4: Tu não mora lá, Tita?
2: Sim, minha comunidade, nós queríamos que Mussum.
4: Que tu fez lá, Tita?
2: Nós queríamos que Mussum pertencesse, vou te falar, a Barra, né?
6: Tá.
2: Só que o pessoal de Mussum se revoltou e disse, então ninguém vai ficar. Aí derrubamos tudo.
6: Olha aí.
3: Ô, meu! Cara, o meu sonho era que o seu L do Ferrari fosse, fizesse um levante pra fazer uma emancipação da Barra do Guaporé.
2: Se ele fosse
3: prefeito, que aí eu tinha uma mamata pra ser secretário de turismo da Barra.
6: cara ia ser festa e festa naquele campo lá.
3: Capaz que a gente não ia fazer a cidade mais agitada.
6: Barra do movimento do turismo total.
3: Vamos emancipar.
6: Mas o L do Dono, ele disse que não quer.
2: Não quer.
6: Vai.
4: O povo lá tá brabo que...
2: Mas tá todo mundo revoltado. Tá,
4: e vocês queriam que fosse de cantado ali?
2: Não, do que tu tá dizendo? Que a gente pertencesse em Cantado? Não, tava zoando.
4: Nem bomba. Pertencia a Mussum?
2: Não, nem bomba. Eu tava zoando, o Mussum tinha que pertencer à Barra.
4: Ah, Mussum tinha que pertencer à Barra.
2: Isso, pelo desenvolvimento, tudo da Barra. Tô brincando, tô zoando aqui.
4: Entendi.
2: Irmão, o povo tá tudo revoltado.
6: Lá vem bomba.
3: Desliga esse microfone, escolhe, lá vem bomba.
6: Mas sexta-feira à tarde...
3: Ele tá desenvolvendo o raciocínio, lá vem bomba.
6: Sexta-feira eu quero mandar um abraço pra galera que é criativa. A galera começou a ir pro IA. E olha, resolveram o problema da ponte em 10 minutos.
3: Cara, até aqueles rabos de rato botaram na ponte.
2: Mano, olha.
3: A gente tá rindo, mas a coisa é séria, cara.
6: Botaram umas.
4: Se enforca gato lá.
3: Entendeu, cara? Eu vi aquela fita tape ali, cara. Botaram uma fita tape em volta da viga.
6: A galera,
3: os caras não perdoam, meu.
2: Ô, gente, até
4: assim
2: o...
4: é como tava antes, Johnny.
2: Até o início eles Até o início eles começavam a dizer: não pode passar mais ninguém. A minha esposa, a minha sogra, tudo do outro lado.
6: Imagina o teto.
3: Mas a tua sogra ficar do outro lado, tu ia gostar.
2: Aí eu tava festejando, aí depois disse: ah, não, pode passar.
4: Mas também o peso do teto tá passando todo dia lá.
2: Sai daí, meu.
3: Tá explicado por que interditaram a ponte, cara.
4: Caminhão, tudo bem, mal teta.
3: Mas é verdade, cara. O teto
6: parece uma
2: chamada. Sai daí, meu.
4: Tá degradando as pontes.
2: Mas vou falar um negócio: hoje vai ter mais um pronunciamento que o pessoal vai vir da IGR pra saber o que vai ser feito. Da IGR.
6: Tá, mas a pergunta que não quer calar, tá? Como é que tá a situação ali do... Vão já erguer as cancelas ou não?
2: Não, tô sabendo nada.
6: Ai, não, eu acho... Eu voto que tem que erguer as cancelas.
2: Eu não sei de nada.
3: O Giovanni Gil tá preparado pra receber as manifestações agora?
6: Não, cara.
3: Teu pronunciamento?
6: Não, cara, eu só acho o justo, né?
2: Gente, olha.
6: Não tá passando, ergue as cancelas.
2: Ô, gente, eu falei uma coisa aqui, não sei, e com todo respeito. Com educação a gente pode perguntar as coisas, correto?
3: Eu acho que a gente não deve ter medo de perguntar.
2: Ah, então tá, Então deixa eu falar uma coisa.
3: Não deve ter. Todo cidadão paga imposto.
2: Isso.
3: E se paga imposto, por quê? Não tirar suas dúvidas se teu dinheiro tá saindo.
2: Tá, eu tenho uma dúvida aqui. Antes,
3: qual é a dúvida, Teta?
2: Antes mesmo de a gente acontecer isso, a gente pediu ao senhor governador, por que ele dá sua entrevista em rádios jornalistas, né? Jornalismo? Por que no humor também não pode dar uma entrevista
4: pra gente?
3: Foi solicitado isso pra assessoria de não, imprensa?
2: Não,
3: quem é o coordenador que não mandou?
4: Olha, tá louco,
2: mas ele podia...
4: Eu vou votar no Cris Costa pra ser coordenador disso aqui. Com certeza ele ia trazer o governador aqui.
6: Estão brigados.
3: Mas eles estão brigados, cara.
2: Eu não sabia, por isso que...
3: Ai,
2: estão brigados?
6: Não.
4: Por isso que não anda o negócio.
2: Mas não tô sabendo, nem sei mais quem...
3: Mas, cara, só um minutinho. O governador ficar bravo com o Cris? Quem foi que contratou o Cris, então? Só até o governador tá bravo com ele.
4: E quem é que diz que ele mudou ainda? Hoje... Quem tá falando?
2: Hoje, mas olha, você nunca viu o governador dando entrevista pra uma rádio que é de entretenimento, né?
4: Mas claro, né? Ele vai lá passar vergonha.
3: Não, a verdade tem que ser dita, né? Não, era legal trazer o leite aqui.
2: Dia que eu fui
3: só
2: governador.
3: Que realmente a gente tem que ser justo. A gente tem que ser justo. Tem que enviar um ofício, pra, né?
6: Ofício,
3: O máximo que pode ter de resposta é assim, não iremos.
6: Muito obrigado.
4: A gente já sabe as coisas, cara. Que não dá valor pras coisas mesmo, né?
2: É verdade. O que é, Bideu?
4: Ah, vou dizer, não. Seria bom ter o leite aqui no programa. Quem que é o patrocinador aqui?
6: É.
2: Produtos Dália.
3: Sim, o leite. Boa, Fidei. É verdade.
4: Resolvido. Tem tudo a ver. A Dália vai pagar a ponte lá, é isso?
3: Olha só que legal. Meu. Só que legal. Leite, Dália e o Teta.
2: É isso aí. Ô, gente, um dia eu quero encontrar ele. Se ele for gente boa, eu nunca falei com ele, né?
6: Não, ele não é gente boa.
3: Não, peraí, não pode julgar a pessoa. Olha o cargo que ele exerce, cara. Ou ame ou odeie, né?
2: É isso aí. Eu quero ter a oportunidade de dizer pra ele: ó, a gente vai bem. Porque
3: eu já acho que ele é um cara gente boa.
2: Eu também acho que eu quero conversar com ele.
4: Do profissional.
2: Isso aí, eu quero chegar.
4: O Cris, gente boa.
2: É.
4: Olha, não presta pra trabalhar, mas gente boa.
2: Isso aí.
3: O cara não tem como se defender. Quem é o Cris Costa, meu?
6: Que se defenda com o rabo.
2: Não fala isso.
4: Deixa ele vir no programa aqui, que nem
2: eu. Eu queria ter a oportunidade de
3: falar. Não, vamos dar uma chance pro Cris entrar pelo WhatsApp aí e se defender, né?
4: Isso, não. Arruma a ponte pra nós lá, Cris.
6: Isso, diz aí como é que tá a situação da
4: ponte. Mostra pro Leite como faz.
2: Isso, eu queria ter a oportunidade de falar pro Leite assim, ó. Fora Leite, agora é teta.
3: É isso aí!
2: Eu ia dizer pra ele, nós vamos trabalhar juntos, porque teta é de esquerda e de direita.
3: É isso aí!
2: Isso aí. Se você tá cansado
4: de mamata. Às vezes uma maior que a outra, né?
2: Isso, se você tá cansado de mamata, vote teta.
3: É isso aí!
2: Isso aí! Vamos lá!
4: Ninguém vai mamar na teta.
2: Isso!
3: Por que tu não foi candidato a deputado?
2: Cara, ninguém me quis.
3: Todo mundo os candidatos.
2: Vamos lá!
4: Ninguém vai mamar na teta.
2: Isso!
3: Por que tu não foi candidato a deputado?
2: Cara, ninguém me quis.

0: eu só pedi emprestado.
1: Imagina quantos ingressos pra cinema ia faltar.
0: Sai daí, meu.
2: Meu Deus do céu.
0: Vamos nessa aqui, ó. Juntos começando.
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0: Feito! Gente, vamos lá, hoje é dia 27, passando rápido demais o mês.
2: Rápido, hoje é
0: dia nacional da prevenção de acidentes do trabalho, viu, gente?
2: Cuidado, viu, gente?
0: Hoje é dia do pediatra. O pediatra cuida do quê, Pentinho?
1: Dos pezinhos.
2: Não, meu! Pediatra das crianças. Isso. Cuida da saúde
1: dos pezinhos das crianças.
0: E o oculista cuida do quê?
2: Não, não pergunte isso pra ele, cara. Não pergunte isso pro Pentinho.
1: A minha das crianças.
0: Ai, Pentinho, você tem os aníveis?
1: Cara, um monte de gente conhecidíssima aqui.
0: Quem vai? Ah,
1: aí. Alex Rodrigues.
0: Olha aí, o DJ.
2: Alex Rodrigues. DJ.
4: Não, não é o Alex Rodrigues.
1: Não é. É um jogador de beisebol dos Estados Unidos.
4: Ah, eu não conheço.
2: Eu também não conheço.
4: O único jogo que eu vejo é do Flamengo.
0: Alguém já jogou beisebol aqui?
4: Não.
2: O Flamengo empatou.
0: Eu joguei taco.
1: Eu também joguei taco. Gostava de jogar taco.
4: É, muito bom.
1: Julian McMahon.
2: Oi?
4: Julian McMahon.
1: Isso, é um ator australiano.
0: Olha aí, como é que sabe.
4: Bota esses nomes, a gente nem conhece, cara.
1: Quarteto Fantástico.
4: É.
2: Isso.
1: Caio Blatt.
4: Ah, o Caio Blatt. Caio, eu conheço.
1: É. É o anjinho.
0: É isso, esse aí.
1: É o anjinho.
0: Esse mesmo.
1: Sempre que tem papel de anjo nas novelas, ele.
2: Então, ah, e o Caio, também trabalha pra que ele faz aquela narração, né? Do Brasil visto de cima.
4: Eu acho legal aquilo, mas aquilo ali não é só Brasil, é o mundo inteiro.
2: Não, tem o Brasil e tem o mundo visto de cima.
4: Eu acho legal.
2: Mas a parte do mundo do Brasil é visto de cima. Ah. A narração ali, a interlocução ali. É,
4: tentaram fazer as imagens em cima da minha comunidade, o Morro do Macaco Verde.
2: E aí, tomou as zaradadas.
4: Não, e aí não saiu imagem.
1: Derrubaram os drones.
4: É.
0: O Gil também fizeram imagens. Gil visto de cima. Aí ele foi classificado como uma rótula.
2: Vagabundo.
0: Vai, Pedrinho.
1: Maravilha.
0: Olha aí.
4: Cara, a Maravilha, ela anunciou há pouco tempo aí que ela se curou
2: do câncer, né?
4: Cara, bem bacana.
0: Olha aí,
4: bem bacana,
0: amém,
4: mesmo.
5: Bah, eu assistia bastante Mara Maravilha.
2: Maravilha.
4: Cara, a Mara Maravilha, ela dizem que era rival da Xuxa naquela época.
2: Sim,
5: era, uma era da SBT, uma era da Globo, isso, né? Eu assistia mais da SBT,
0: Ela em casa isso. Pegava SBT também. É.
4: Ela é baiana, tu sabia?
0: É,
4: a Mara Maravilha é baiana.
0: Ela não era do cachorro. Quem que é daquele do cachorro, não é ela?
4: A TV Colosso?
5: Era na Globo.
2: Eu me lembro.
5: Também assistia muito.
4: Globo, era Globo.
2: É. Eu me lembro que tinha uma vez que ela se casou. Eu acho que foi com um MC.
4: Ah,
2: e ele tava naquela época.
4: Preso, né?
2: Isso, tava num regime fechado, né? E aí era uma polêmica. Uma piada. Aquela, tá doido. Mara Maravilha.
1: Tem mais gente.
2: Quem mais?
1: Marisa Hort.
2: Olha aí, Marisa.
4: Cara, é comediante,
2: baita atriz,
4: né?
2: Baita atriz.
1: Eu posso?
4: Ela, a Marisa Hort, como é que eu vou dizer?
2: Parei só um pouquinho, vocês vão lembrar.
1: Cala a boca, Mag.
2: Isso aí!
1: Cala a boca, Mag.
4: Olha aí, menino. Isso aí! Cala a boca, Mag.
1: Lembrei.
0: Pentinho, você também é um comediante?
1: Eu não, sai fora. Maurício Manieri.
2: Olha aí.
4: Maurício Manieri, quem é aquele? Minha menina.
0: Olha essa música, é legal.
4: Aí meu bem querer também. Meu bem querer. Só que agora ele tá numa linha de romantismo.
2: Isso.
4: Então ele canta aquelas músicas românticas dos anos 80, isso, 90, isso. E faz um show, cara, um pomposo show.
5: Eu gosto do cara dele.
4: Ele é bom.
2: Olha, você sabe que o Maurício Manieri, pra quem não sabe, ele por muito tempo ele esteve no WU. Sabe o W?
1: É mesmo?
2: Ele, muito tempo ele foi baterista do W.
4: Eu não sabia. Aqui, ó, cara.

0: baterista ou se não aquele dos teclados, viu?
1: É mesmo?
0: É.
2: W, cara, sim, isso cara. É novidade. Cara, eu já falei pra vocês, eu coordenava uma rádio em Criciúma e nós levamos um ônibus de ouvintes no show do W em Florianópolis.
0: Olha aí, cara.
2: E cara, e aí o W saía de vez em quando no palco, né? Pra trocar de roupa no meio do show, aquela das performances. Sim. E aí, cara, quem roubava a cena era back vocal.
0: Isso,
2: aí, aquela, aí naquela hora que ele trocava, naquela hora que ela trocava de roupa, sim, aí ela cantava uma música, cara.
3: É melhor que os caras.
2: Pois é, isso que, cara, chegou um ponto que o show ficava melhor quando ele saía do palco. E adivinha quem era?
4: Quem?
2: Alexa.
4: Alexa?
2: Alexa, aquela do Number One, sabe? Não, não é essa Alexa aí, não, a Alexia, é Alexia. Aquela olha, cantora dos anos
0: 90. Lá, lá, lá.
3: Que é? Lá, lá, lá.
2: Porque Number One. Sabe?
4: Olha aí!
2: Ela era back vocal do
3: Daniel.
2: E ela roubava a cena, cara.
4: Você nunca foi back vocal, peiteinho de ninguém, assim? Fez uma instrumental, alguma música assim que tu cantava de
0: não,
4: fundo?
0: Não, back vocal não é instrumental. É,
4: é
0: back vocal.
4: É, ajudava.
3: Decide.
4: Você nunca cantou em uma banda, nada, assim, nem
3: não,
4: escola?
3: Ainda não.
4: Que banda?
0: Não, mas nem no banheiro.
2: Tá ali no meu carioca ali. Nossa, eu sabia que o programa aqui, quantos anos? Já tem mais de... Quantos anos?
0: Vai fazer 26.
2: É, por aí.
0: É.
2: Tá, tivemos umas back vocal.
0: É.
2: Lembra?
0: É, isso.
3: As back vocal. Back vocal.
2: Como é que era?
0: Não eram as meninas ali de Bom Retiro?
2: Sim, eu acho que era.
4: Isso, tem
2: achou aí?
4: Vocal
2: ou vocal?
3: O cara escreveu vocal.
2: Vocal,
3: back
2: vocal.
3: Vocal
2: ou vocal?
4: Deixa eu ver se eu acho.
2: É, cara, nós temos. Cara, e elas cantavam bem. Cantaram bem que até fizeram a vinheta pra gente. Achou, Beto?
4: Não achei. Vocal não tem.
3: Não tem mais nada.
2: Tem aí sim, mas tudo bem. É que às vezes essa procura aí.
3: Teu computador não tem, tu tem histórico aí desde que tu nasceu. Primeiro choro do caralho que tá registrado
4: não tem,
3: em áudio.
4: Pior que não tem aqui, ó. Vocal, não tem.
2: Ah, eu tenho aqui, ó.
4: Vai, bota.
2: Vocal, é as vocal.
3: Falei
5: com a criança.
2: Olha aí, ó.
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2: valor. Olha só como elas cantam.
4: Olha aí, velho.
0: Show.
3: Parece Alvin e os esquilos.
4: Quem mais tá de anime?
3: Acabou.
4: Gil!
2: Vamos lá,
3: de
2: cara.
3: Gente importante esses daí, agora vem os do Gil.
2: Não! São nossos ouvintes, ô Butararaca.
0: Não, tenho aqui hoje. Eu vou começar com um que podia estar na lista dos famosos.
3: Ah.
0: Tá lá em Santa Catarina morando hoje. Nosso querido Alfredo Bergman.
2: Olha aí, cedinho já mandei um abraço pra ele.
0: Grande Alfredo Bergman.
2: Sim, tem uma das vozes mais lindas daqui do país. Verdade, e não é verdade. Só do Rio Grande do Sul.
3: É?
2: Do país. Ele grava comerciais todo o Brasil.
3: Que é? Bota um
2: Banco do Brasil e o caramba, meu.
3: Bota a voz dele, bota a voz dele.
2: Não tem aqui.
4: Não tem aqui também.
3: Mas tu tem sim, tu tem tudo registrado.
2: Não tem.
3: É preguiça de achar.
4: Não é isso, meu. Paga, Bidinho. Gil Gain.
0: Mais o Silvio Roberto da Rosa. Esse aqui é famoso, viu? Esse aqui.
3: Esse é?
0: Encontrei hoje pela manhã, tava no pit stop. Cássio Santos.
2: O Cássio Santos não cantou, nós cantores.
4: Gente boa demais.
2: Há 2 anos que ele fica falando, carioca, eu vou te levar minha nova música e eu tô esperando.
0: Não, ele tá gravando, ele falou pra mim, então eles estão gravando lá no estúdio do Vini.
2: Eu gosto muito do Cássio Santos. Gente boa.
0: O Vini tá no feitoria agora,
3: agora
0: né?
3: Agora 2 anos.
4: É, que dá
2: pra não, eu tô exagerando 2 anos, mas toda vez que eu encontrei, tô levando lá, meu trabalho
0: olha aí,
2: novo.
0: Olha aí. A Angelina Dresch também tá de aniversário. O Denis Henrique.
4: Ô, Denis.
0: O Iago Schmidt e a Carol Troian. Olha a Tati, tá de aniversário
4: Tati.
0: Hoje. Tati Zarte, lá de Bom Retiro do Sul.
4: Tati.
3: Tati
4: Zarte?
2: Tati Zarte também tinha um fã
3: de
2: que não era Tati Zarte?
0: Não.
4: É a Tati Zaki.
2: Bumbum Granada.
0: Não, essa, não, mas não é essa menina aqui.
2: Eu sei, mas tinha Tati.
0: Tati. É.
2: Uepa!
4: Tinha a Tati quebra barraco também.
0: Isso!
4: Né? É.
3: Tinha Tati Zaki,
2: tinha aquela
3: azul.
2: Música isso. Do fogão, tá? Como é?
4: Daco.
0: Olha, uma querida. Essa aqui vai muito nas festas que o carioca geralmente toca. Festas de flashback. A Gladys Regina da Silva.
2: Ô, Gladys!
0: Beijo aí pra Gladys. Tá de aniversário hoje.
4: Parabéns. Se você conhece alguém, gente, quer fazer uma homenagem, manda pra gente aqui porque o pensamento tá chegando. Penteinho, a voz é sua.
0: Olha aí,
2: gostei dessa aí.
4: Ah, a voz é sua, viu, Penteinho? Penteinho? Corta, Penteinho.
3: Calma.
4: Eu tô brincando.
3: Tô lendo, mas ele lê a frase pra poder falar rápido,
2: isso.
3: Senão eu demoro pra ler.
2: O Cris fez um comentário agora aqui, o Cris Costa.
3: O Cris Costa falou.
2: Que Tati quebra cartão. Por que isso?
4: É que eu acho que ele tinha, eu não vou falar.
0: Para, meu!
3: Será que ele investia lá?
0: Para!
3: Pode ser? Dizem Esse aqui já foi, acho.
0: Sabe o cartão que o Cris... Sabe qual o cartão que o Cris usava?
4: Qual?
0: Boa tarde?
4: Qual?
0: Nubank.
3: Olha aí, ó. Tá sabendo coisa, hein? Falando nisso, ó, a frase do Cris.
4: Vai.
3: Dizem que o tempo cura tudo.
0: Olha...
3: Mas a conta do cartão continua chegando. Cris Costa.
0: Opa! Cara, em cima disso, não crie expectativas. Crie galinha, porcos. Se tudo der errado, você terá ovos e bacon pela frente.
4: Olha aí!
1: Ai, ai, pra quem tá enfrentando 2026 sem lente nos dentes, sem plástica, sem lipo, sem bomba, sem canetinha do Paraguai, até que a gente tá indo bom demais.
4: Meu, gente, olha aí, ó.
1: Ney Alves.
4: Meu esposo tem que me tratar igual uma princesa, viu, gente? Olha. Afinal, quem livrou eles dos dragões fui eu. Giovanni Gil.
0: Agora... É verdade, cara, uma música, olha.
5: Não deixe seus familiares, seus filhos, sobrinhos aí escutar essa música, tá? Essa música foi lançada agora e essa música é do cão. Essa música é do cão.
0: Meu Deus.
1: Olha o Cris Costa contribuindo com o nosso conteúdo aqui. Ele tá dizendo que a Tati Zak. É Tati Zak, é do Bumbum Granada.
0: Essa é a Zarte.
1: Pois é, a Tati Zak agora virou evangélica.
4: Olha aí.
3: Olha.
4: Amém.
0: Isso aí. Olha, o nosso, esse é o, né, esse é com respeito, nosso ouvinte número um, o nosso glorioso, que tá lá em Mussum.
3: Esqueceu o nome, Gil?
0: Exatamente.
1: Quem?
0: Ah, aquele.
3: Você tá enrolando.
0: Gosta demais dele, carioca.
3: Sim,
0: tem. Rude Veríssimo.
1: Ih, mas aí não é Mussum.
0: Rude Mar Veríssimo.
1: É Roca Salles.
0: Roca
1: Salles. Quem que tem ele?
0: Não, o Guido também tá de aniversário.
4: Ó, o Guido.
1: O Power.
4: Que power!
3: Guido, power Guido!
4: Ô, Pepeirinho, a tua
3: fã. Não, aponta pra mim!
4: A tua fã te mandou um abraço ontem.
3: Quem agora?
4: A Elma.
3: Elma Chips?
4: Não, a Maria.
3: Elma Maria?
4: Elma Maria.
3: Elma Maria?
1: Opa!
4: Segue! Pepeirinho, manchete de hoje!
1: Tem.
3: Hoje também tem!
4: Tem!
1: Vamos!
3: Atenção!
0: Olha aí.
3: Susto com tubarão.
1: Olha aí.
3: Perrengue em carrinho de luxo e resort.
1: Hã?
3: Como estão sendo as férias da Virgínia e Vini Júnior na Jamaica?
0: Olha aí.
1: Jamaica.
3: Caramba.
4: Podemos botar a música do Bob Marley falando
0: Jamaica? Bota aí. Isso. Vai combinar.
4: Vou
0: botar
4: aqui, ver se eu acho a música do
0: cara,
4: Bob.
0: Cara, você sabe quanto a diária? $10,000.
1: Meu Deus.
3: O quê?
0: A diária?
3: Dinheiro do quê?
0: Da passagem deles por esse lugar lá.
1: Ah, esse, quanto?
0: Esse
1: quanto?
0: Resort.
1: Quanto?
0: 10 mil.
4: 10 mil todo dia.
1: Tá, mas é 10 mil pros dois ou é só 10 mil individual? Não,
0: deve ser uns 10 mil pros dois, mas a diária,
1: meu,
0: né, gente?
1: Deus, é caro.
0: Vai lá, imagina.
3: Será que eles parcelam no cartão?
4: Eu acho que faz 10 vezes.
1: Ah, mas
4: né?
1: O cartão dela é daqueles.
0: É.
3: O cartão é black, será?
1: É black.
4: O que quer dizer o cartão black?
1: Quem tá querendo olhando pra mim falando isso, Pedro? Quem tá querendo insinuar?
3: Não, que diz que o cartão black é...
4: Passa tudo!
3: Passa tudo! Ela gosta?
1: Não gostei disso aí, não. Mas não. Não.
0: Olha, as férias de Virgínia Fonseca e Vinícius Júnior na Jamaica estão longe de serem apenas aqueles dias de descanso à beira-mar. Pois desde que retomaram o relacionamento, os dois estão dividindo com os seus seguidores uma sequência de momentos que misturam romance, aventuras e alguns perrengues em também muito luxo no Montejo.
1: Monte o quê?
4: Olha aí!
0: No muito luxo no Montejo Bay, um dos destinos exclusivos que tem lá no Caribe, gente. Oh. Não é pra pouco, não.
4: Meu Deus!
0: O episódio que mais chamou a atenção durante essa viagem da reconciliação aconteceu em um mergulho no mar.
3: Olha!
4: Como é que foi?
0: Eles foram mergulhar enquanto que o Vini estava lá fotografando a Virgínia na água.
3: Sim.
0: Nada mais, nada menos que um...
1: O quê?
0: Tubarãozinho.
3: Olha!
1: Meu Deus!
0: Um tubarão apareceu nas proximidades, provocando o quê? Correria da praia.
1: Olha, sim. Se ele pega a Virgínia, ali tem... Ali ele se farta, ali tem...
3: Ali tem carne.
4: É verdade.
1: Ali tem carne, hein?
0: Simplesmente acabou de acontecer isso, gente. A gente estava no mar, eu e o Vini, o celular tirando foto e me aparece um tubarão.
4: Que coisa, eu vi a cena, ele pegando passarinho.
0: Amor,
1: todo... Como assim, pegando passarinho?
4: Ele tenta pegar.
3: Quem?
4: É. Tu nunca viu, não é? O tubarão.
0: Isso.
1: O passarinho é peixe, meu.
0: Aí todo mundo começou, como todo mundo começou a gritar, tubarão, tubarão,
4: é uma
0: tubarão,
4: águia.
0: Tubarão.
3: Não, peraí, como é que ele estava?
0: É tubarão mesmo,
3: onde
0: cara?
3: Ele estava, Gil?
1: Não, mas o Teta também, quando no gravou, mar, no quando mar. Gravou um filme também, ele gritou tubarão.
4: É verdade, tio. Como eu fui destaque num filme adulto,
3: aí?
4: Sim.
3: O que tu fazia lá?
4: Eu ia comprar pão no filme adulto e depois começava o filme.
3: Tu ia comprar pão?
4: Isso, aí depois começava. Eu era um cara que saía de casa e ia comprar pão.
1: Aí vinha o cara e pegava a mulher.
4: Isso. E aí eu...
3: entendi. Aí...
4: eu fui tão bom nessa atuação, Pedrinho.
3: Sim.
4: Que eu fui convidado a fazer mais um filme pelo mesmo diretor.
3: A baleia, né? Não. A baleia, em vez do
4: filme, o filme de ação. Eu olha. Tinha que estar lá no mar, assim, gritar. Olha o tuba, minha frase, né?
0: Tu queria falar mais.
4: Só que eu disse pro meu diretor, eu fui tão destaque no outro, que tu me chamou de novo, eu quero ter mais frases.
3: E aí?
4: Porque eu queria esse destaque, né?
3: Claro, claro.
4: Como é que se fala quando é codiajuvante? Como é que é?
3: É isso aí mesmo.
4: Codiajuvante.
3: Codiajuvante.
4: E aí eu disse, quero falar, não quero falar só olha o tuba, eu quero falar mais coisas.
3: Porão, isso.
4: Porque
3: tubarão.
4: Porque o tubarão vinha e pegava as pessoas, eu quero dizer, olha, cuidado, saiam daí.
1: Ele
4: olha,
1: queria aparecer.
4: Isso. Olha o tubarão. E ele diz, não, outra frase, olha o tuba só. Eu disse, eu quero falar mais. Ele ficou tão indignado comigo, que ele disse, então vai lá no mar, se der tempo, tu fala.
0: Cara, e depois...
3: Não, Ju, onde é que é esse lugar aí?
0: Oi?
3: Onde é que é esse lugar?
0: É na...
1: Jamaica.
0: Jamaica.
3: Todo mundo lá fala português, então.
4: Por quê?
3: Não, ele disse que todo mundo falando, ó, tubarão, tubarão.
1: Ah, não, é shark, né? É shark.
3: Todo mundo fala português na Jamaica.
1: Shark, shark, baby shark.
0: Isso, isso, isso. E olha, logo depois que ela publicou esse vídeo...
3: Vício? Qual vício? Ele tem droga lá?
0: De nadar no mar. Ela tinha um vício de nadar no mar.
1: Ai, meu Deus.
0: Só, cara, mostrando o animal perseguindo. Mas, cara, veja só.
3: Sim.
0: Ele simplesmente, ele estava atacando. Na verdade, era uma raia.
4: Ah, uma raia.
0: E aí, como eles estavam no caminho?
1: Era uma raia.
0: Isso, a Virgínia brincou com a foto desse acontecido em poucos segundos, né? Pois eles estavam lá tirando fotos, poses, pagando de gatinha no mar da Jamaica. Sim. Até que os segundos antes de aparecer o tuba, isso não é só um tuba, mas sim um tubarão atacando uma arraia. Bom, e aí depois daquele susto todo...
4: Onde é que a arraia deu ferrão?
1: No rabo.
0: E aí, cara, depois desse susto, depois os dois foram pro resort. Aí ficaram lá, sentadinhos à beira da piscina.
4: Mas que legal, vou passear, vou pagar 10 mil, os tubarão comendo ali do lado. Coisa legal.
0: Só na diária, né?
4: É, imagina que bom isso, né?
3: Saudável, uma brincadeira.
4: É. Bah, e a vovó, vamos tomar um banho no Mário?
0: Ah, é. tem as fotos aqui, ó, popzera o lugar.
4: É.
3: Tem a Virgínia?
0: Não, a foto
1: do... Isso é pra quem tem dinheiro, ele tem dinheiro. Ela tem dinheiro, vamos lá pro resort, 10 mil.
0: Não, mas daqui a pouco eles trocaram só em merchan, né?
4: Mas imagina, gente, tu pagar 10 mil e ter os tubarão lá, tu não vai poder tomar banho?
0: É,
4: e o que adianta pagar
3: os 10 mil? Mas se os tubarão pagam 10 mil também pra tá lá?
0: É,
4: tem também isso aí, mas imagina. Tu ia pagar 10 mil e não poder tomar banho?
1: Eu claro, e tenta, se tu cai na água, tu seria um banquete.
3: Podia ser, só joga o teta lá e fica uma semana sem ter tubarão lá com
1: o urso, né, cara? Que nem os ursos, vão embernar, de tanto que comeram com esse
4: tema. Ó, eu lembrei de uma piada agora. Posso contar pra vocês que o tubarão pai e o tubarão filho,
3: fala,
4: né?
3: Mais programa.
4: Não, não. O tubarão pai e o tubarão filho tava ensinando. O tubarão pai tava ensinando o tubarão filho, pequenininho, tipo o tupentinho, né?
0: Isso, isso, isso.
4: Como se caçava, né?
3: Sim.
4: Aí ele chegou, tinha um homem lá, um surfista, né? Ele chegou ao redor e disse: eu vou comer ele. O filho disse: não, ainda não. Aí ele fica rodando ele.
3: Ah, rodando.
4: Fica rodando. Isso,
0: rodando, tá.
4: Rodando ele, assim.
0: Que nem o peão. Roda,
4: isso, fica rodando ele e só assustando. Posso comer agora? Não, calma. Não, não, e ele fica rodando, ficou rodando.
3: Cozinhando.
4: Isso, rodando ele, assim, até que o cara de tão medo acabou se cagando nas calças.
0: Ai, evacuou.
4: Aí o tubarão pai agora pode comer, ele tá limpo.
0: Vagabundo.
1: Quanto é bom,
0: vagabundo.
4: Aqui, ó, o Vanderlei mandando recado aqui, ó. Vanderlei, tudo bem contigo? Ó, quem mais mandando alô aí?
6: Interessante, Teto. Não, falando sério agora, podia ser candidato a vereador e tomar o cargo lá do Matheus Trojan, né? E do vice lá, o Baldasso lá.
4: Não, não pode, não pode falar por aí. A gente não fala por aí, a gente tá apenas brincando aqui, viu, gente?
1: Não, estão falando em política.
3: É, a gente... Aí, ó, por isso que os caras não vêm aqui, ó.
4: Viu? Ali, ó. Tudo bom, gente? Tenho dois ajudantes, o Vanderlei e o Charles. Diz aí que o Vanderlei... Ah, mandou um abraço pro Charles. Olha aí, ô Vanderlei, abraço pro Charles, vai virar zoeira no caminhão. Manda tu, Pentinho. O Vanderlei mandou um abraço pro Charles. Manda aí.
3: Ah, mandou aí, ó. Vai na casa dele, dá um abraço.
4: Isso. Valeu, Matheus.
3: Hoje em dia as pessoas não se abraçam mais.
1: Cara, que guria zebra, né, meu?
3: É só agora.
1: Um abraço aí.
3: Nem o WhatsApp mais manda. Manda na rádio, pra rádio mandar um abraço. É uma vergonha. Vai lá abraçar ele.
1: Deixa ser azedo, guri.
4: Essa aqui é boa, viu, gente? Eu me lembrei de uma piada.
3: Quem que é boa?
4: Posso contar a piada? Virginia. Uma vez eu fui abraçar uma pessoa alemã, né?
0: Isso.
4: E ela dizia, me abraça, eu abraçava. Ela, me abraça, eu abraçava. Ah. E me abraça, e ele gritava, né?
0: E aí?
4: Aí eu disse, mas o que que é? Diz ele, me abraça, tá quebrada.
0: Que palhaço, meu!
4: Aqui, ó, deixa eu ver aqui quem mandou alô aí.
0: Oi.
7: Boa tarde, amigos da
0: Encanto.
7: Como o Teta falou aí,
3: simples mesmo, cara.
7: Em relação ao governador, eu também vou falar com todo respeito e com educação.
4: Vai.
7: O Teta morreu.
4: Ah, sai daí.
7: Morreu. Ah, e aí todos os dias, né, a Luana ia ao cemitério, né, pra regar as flores da sepultura dele, né?
4: Chorar no buraquinho.
7: Daí, depois de cada visita, a Luana tinha o costume de sair do cemitério de costas, né? Aí os dois fofoqueiros aí, o Gil e o Carioca, né? Sempre viu aquilo, né? E aí resolveram perguntar pra elas. Mas Luana, por que tu sempre sai de costas do cemitério? Daí ela respondeu com um sorrisinho nos lábios, né? É que o Teta sempre costumava dizer, tu tens um bumbum que é capaz de ressuscitar um morto.
0: Olha.
7: Sendo assim, eu não quero arriscar.
4: Zequinha, calma aí, Zequinha. O Gugel mandou um oi pra ti, Pentinho, é teu fã.
3: Quem é esse?
4: O Gugel de Roca.
3: O do dedão, aquele?
4: Não, aquele tá seu telefone.
3: Aquele ah, tá, um abraço então pra esse aí.
4: O do dedão, tu conhece?
3: Cai fora.
4: Aqui, ó. Alô.
8: Eu voto e Tits, dois partidos juntos ao mesmo tempo, aí de esquerda e de direita.
1: Esse cara é meio doido, cara.
0: É um pouco
1: esse punk. Cara é meio doido.
0: Aqui, ó. A gente ama.
4: O Gurino Guincho mandou oi também, tá escutando a gente.
0: Aê, Guri!
4: Eita, gente. Quem tem uma piadinha aí, vai?
0: Cara, o Carioca. O Carioca não, eu vou empurrar essa aqui pro Tetinho. O Tetinho agora com a ponte caída ali no Zoom.
3: Sim.
0: Chegou pra Luana e disse, agora eu sou um marido econômico.
3: Olha.
0: Ele falou. Aí a Luana, amor,
3: puxuca.
0: Você viu quanto tá a gasolina? Daí o Teta disse, vi.
3: 7 conto.
0: Está um absurdo.
1: Olha aí.
0: Por isso eu não vou mais sair de casa. Mas como assim? Você precisa ir trabalhar, né? Tem
4: e
0: que
4: aí,
0: ir. Daí o Teta diz, não, vou trabalhar de casa. Ah, você vai trabalhar de casa? Sim, a partir de amanhã. É sério? Mas por quê? Não, eu acabei de ser demitido.
1: A mulher tá no confessionário com o padre.
0: Ai, em nome de Pátria, de Filho e de Espírito Santo.
1: Ai, assim, benção, padre.
0: Amém.
1: Benção, padre, benção. Pois eu pequei.
0: O quê?
1: Aí o padre, como assim, minha filha? Eu estou te ouvindo, conte tudo.
0: Isso.
1: Aí a mulher falou assim, é que eu dormi com o padre da cidade vizinha.
0: Oh.
1: Aí o padre respondeu, isso não está certo, minha filha. Aqui que é sua paróquia.
4: Sim. Boa. Ô, Pedrinho, quanto tempo você não comunga já? Você já comungou alguma vez?
3: Não, né? Eu só tenho 8.
4: Ah.
3: Eu não fiz a comunhão ainda, nem a crisma, nem
4: entendi,
3: nada.
4: Entendi. Eu sabia que depois você tem que fazer.
3: Quê?
4: E aí você vai poder comungar, sabia disso?
3: Como é que é?
4: Você vai poder comungar, sabia disso?
3: Comungar?
4: Isso.
3: O que é comungar?
4: É, você poder pegar o pão, né?
0: Não, é hóstia.
3: Olha, o pão
0: é
3: já hóstia. Como, já.
1: Senão tem,
3: é
1: hóstia. Tem aí uma comungar também, né?
4: É. Depois de moda aqui,
1: né?
4: Ô, gente, uma senhora foi no presídio, né? E ela chegou lá e disse assim, eu vim pra visita, né?
0: Isso.
4: Visita íntima.
0: Olha.
4: Ela tinha uns 89 anos.
3: Ô, louco.
4: Eu vim pra visita íntima.
0: Meu Deus, uma senhora.
4: Qual cela? O cara que tava cuidando lá. Isso. Qual é a sua cela da visita íntima? Isso. Dizia, qualquer uma, eu sou voluntária.
3: Ai, ai, ai, ai, ai.
4: Entendi. você.
3: Olha, estão falando de uma ponte aí, os
0: isso.
3: Tô sabendo de uma.
4: Mas sabe como é que vai se chamar a ponte lá? A ponte do rio que cai.
0: Isso.
3: Aí, diz que tinha, não sei, hein? Não sei, vou falar o que me falarem, Deta, parece que estão resolvendo.
4: Ah, é? Vai dar certo?
3: Sim, ó, disse que um prefeito aí, né, prometeu construir a ponte.
0: Em 2 dias.
3: Prometeu construir a ponte e chamou três, como é que chama?
0: Ah, sim, sim, sim, empreiteira.
3: Isso, chamou três empreiteira.
0: Isso.
3: Aí, um vem lá do Japão.
0: Tá.
3: Um vem dos Estados Unidos.
0: Olha aí, gente.
3: Isso, e um daqui.
0: Brasileiros?
3: Daqui.
0: Ah, mas eu ia dizer, porque o Japão, cara, o Japão é tudo muito rápido. Provavelmente você é do Japão.
3: Sim, né? O Japão falou: faço 3 milhões, faço a ponte aí.
0: Olha, meu Deus!
3: 3 milhões, a mão de obra inclusa, o material e o meu lucro.
4: Cuidado, gente.
0: Puxa,
4: quem tá falando essa piada é o Penteinho.
0: Que isso?
3: Um pra mão de obra. Um pro material e um pro lucro.
0: Tá bom.
4: Que lucro, meu.
3: Ué, a empreiteira tem que ter lucro, ué.
0: Isso.
3: Vai trabalhar como? Tu não trabalha, tá louco? As empresas têm que ter lucro.
1: Tá, e aí?
3: Aí o dos Estados Unidos.
0: Quanto, Pendinho?
3: O dos Estados Unidos, ó, eu faço por 6 milhões.
0: Olha, opa.
3: É mais caro com o japonês, ó.
0: Isso.
3: Aí é 2 pela mão de obra, 2 pelo material e 2 pro lucro, né?
0: Olha aí, 2 e lucro.
3: Mas, ó, o serviço é top dos Estados Unidos. Aí, não pode ser um pouco mais caro.
0: Tecnologia made in USA.
3: Isso.
0: Aí,
3: o brasileiro, né?
0: Aí.
3: O brasileiro, da empreiteira aqui do...
0: Isso.
3: No Brasil, é nós. Nós.
4: É, como é que é o nome da empreiteira?
0: Nós.
4: É nós.
3: Aí, quanto que é o brasileiro? 9 milhões.
0: Que isso?
4: 9.
0: Meu Deus.
3: Seu bandinho aí, ó. Essa aí eu acho que é.
4: Ei.
3: Acho que é essa aí, Tito. 9 milhões. Tá louco? Por que 9 milhões? Outro é 3, outro é 6. 9 milhões?
0: Isso.
3: Aí o brasileiro diz, ó, 3 pra mim.
0: Tá.
3: 3 pra ti.
0: Isso. E 3 pro
4: japonês. E outro.
3: E 3 pro japonês construir a ponte pra nós.

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0: voltamos a maluquice do seu rádio, voltamos na bagunça, especial em nome de quem?
1: Um abraço aí pra toda a família, Dália, Dália, sempre vai bem.
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3: Muito bem, muito bem, muito bem, muito bem. Tô procurando aqui.
0: Muito bem. 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Ô, gente, redondinho, fofinho, vai dar tempo de mais uma manchete. Pinteinho, ajuda a gente aí, vai. Mais uma manchete chegando. Aí, nesse
4: espera
0: momento.
4: Espera um pouco.
0: Atenção. Vamos atenção. Lá. Crioca.
4: Sinais de vida alienígena.
3: Como é que é?
4: Sinais de vida alienígena.
0: Alienígena.
3: Alienígena.
4: Isso pode estar escondido na faixa de rádio pouco explorada.
0: Olha aí.
3: Eles têm uma rádio, eles têm um canal.
0: Olha.
4: Crioca.
3: Muito bem, gente, astrônomos usaram dados coletados pelo Observatório ALMA para procurar sinais artificiais em frequências mais altas. Nenhuma transmissão foi encontrada, mas trabalho abre um novo caminho na busca por civilização, gente.
0: Oh. Me chamando
3: fora da
0: chamando terra.
3: Possíveis sinais enviados por civilizações extraterrestres podem ter escondido uma parte do espectro de rádio que recebeu pouca atenção nas últimas décadas.
0: Qual é?
3: Décadas. Aponta um novo estudo apresentado nessa semana no Reino Unido.
4: Mas tá tudo errado aí, caraca.
0: Como assim?
4: Não botaram a trilha do Jurassic Park.
3: Não, isso aí é ET, cara. Ô, oh, tu nunca viu o ET?
4: Do Interestelar.
0: Como é que é um ET grande? Como é que se chama ele?
4: É um ETzão.
3: Virou um ETzão.
0: Tô com fome. Minha casa.
4: Isso aí é o alienígena.
0: Olha aí.
3: Esse é o ET, não viu o filme? Tu é muito novinho.
0: Eu tenho medo desses filmes. Uma vez apareceu até no ratinho.
4: É tipo o Carioca fez assim?
3: É. Não, é minha. Eu nunca vi o filme. Depois eles.
4: Eu mesmo.
3: As crianças acharam o ET e depois eles ficaram procurando como fazer o ET ir embora.
0: É.
3: Aí fica triste porque o ET vai embora. É. Eles escondem o ET na bicicleta, aí a bicicleta voa.
0: Verdade, eu vi.
3: Cara, eu aí posso... ele falava. Tô com fome, minha casa.
0: Mas, gente, olha, como todo mundo, todo lugar tem pessoas ruins e tem pessoas boas. Os ETs devem ter os bons também.
3: É verdade. Deve ser. Aí tu vai te fazer. Aí o Teto, ô campeão, oh, ele vai com a pistola e torra o Teto.
0: Cara, não.
4: Aqui o ingresso pro cinema aí,
3: eu achava legal.
0: Tu quer o ingresso, campeão?
3: Meu, naquele filme do ET, uma parte que me impressionou muito.
4: Na espaçonave.
3: Aquela hora da espaçonave, quando tocava aquela musiquinha. Dão, dão, dão, dão, dão.
0: Ah, isso aí.
3: Ah, era muito legal.
0: Sabe que o ET chegou em casa, né? Gil. Sabe que o ET chegou em casa e a mãe dele sabe o que falou pra ele? Limpa esse pé de terra.
3: Olha aí. Que palhaço. Posso continuar falando?
0: Pode continuar, vai.
3: Possíveis sinais enviados, civilizações. Eu já falei aqui. A pesquisa realizou a primeira busca por sinais de inteligência. Usando o ALMA, conjunto de antenas instalado no deserto do Atacama.
0: Olha aí,
3: no Chile.
0: No Chile?
3: Em vez de observar novamente o céu, a equipe analisou dados antigos, originalmente coletados por outras pesquisas astronômicas.
0: Viu?
3: A maior parte dessas buscas costuma se concentrar em uma faixa considerada relativamente silenciosa, localizada entre as frequências emitidas naturalmente pelo hidrogênio e pela hidroxila. Substâncias que juntas formam a água, cara. Olha só.
0: Meu Deus!
3: Por isso, cientistas acreditam que esse seria um canal lógico para uma civilização avançada tentar se comunicar. Tá bom? São diferentes canais aí, faixas de frequência usada para transmitir ondas de rádio, como as estações de uma rádio comum. Olha só.
0: Olha, se comunicam, gente.
3: O cientista procura sinais em parte específica desse espectro, porque uma civilização distante também poderia escolher uma dessas faixas para enviar mensagens. Daqui a pouquinho tá lá zapeando no rádio, daqui a pouco.
0: O que língua eles falam, sei lá?
3: É a língua de ET.
0: É, que qual é a língua deles? Será que é inglês também a língua?
4: Assistiram o filme aquele do último agora, do Steve Spielberg?
0: Não, como é que tem?
4: Quando eles falam,
1: Olha aí.
0: Exalazinho. Tá, calma, não, gente.
1: Tipo um código morse.
0: Silêncio. Vamos confundir a cabeça deles agora. Vamos. Com vocês.
1: Vamos lá.
0: Pinteinho, silêncio, a gente vai comunicar com eles. Atenção.
4: E se eu falar um negócio que eles ficam bravos, mano, eles tomando toma.
1: Meu! Manda aí.
0: Atenção,
1: já
0: silêncio.
1: Já que tá no espectro rádio.
0: Isso,
1: pode
0: silêncio.
1: Ser que tu consiga um contato.
0: Nesse momento, você que tá ligando o rádio, estamos entrando em contato com os ETs. Pinteinho, vai.
4: Podia ser que nem aquele cara, Angog. Ei,
1: Van Gogh,
4: lembra?
1: Vai, meu, tenta!
4: Joseph Klimber!
0: Vai, tenta, vê se eles respondem!
4: Vai, bota trilha, certo?
1: Não tem trilha!
4: Aquela do...
1: Tem trilha? Querem trilha?
2: Vai, isso, das ondas do rádio.
0: Atenção, silêncio, deixa só...
2: Deixa que eu faço aqui, ó.
0: Vai, só o Penteinho falando. Silêncio. Como vocês estão? Eu estou aqui na Terra chamando vocês.
4: Tu tá entendendo, Pepe?
0: Sim.
1: Continua, Pedrinho.
0: Eu sou amigo, não sou inimigo. Eu gostaria de conhecer vocês. Eu sou o Penteinho.
4: Mas eu nem sei o que eu tô falando dentro do WhatsApp.
1: Tenta, daqui a pouquinho.
2: Eu sou o Penteinho.
4: Eu sou o Penteinho, eu falei isso?
1: Tenta, vai, Penteinho.
0: Vai, silêncio.
2: Eu sou para pra ouvir.
0: Silêncio, gente. Você que tá escutando, estamos nos comunicando com os ETs.
4: Por isso, cada vez menos patrocinador aqui. Tá bom, já entendeu pra entender.
2: Inferno.
1: Meu Deus.
0: Ô, gente, eu vou falar pra vocês. Vocês
2: que?
0: Podem ficar.
2: Vocês podem
0: xingar.
2: Isso.
0: Eles escutam a gente aqui. Vocês podem ter certeza disso.
1: Eu tenho certeza, cara.
4: Pois é.
1: Eu tenho certeza. Sabe como é que eu tenho certeza que eles habitam entre nós?
0: Por quê?
1: Porque tu acha que o Gugil, burro do jeito que é, tu acha que ele não foi abduzido?
0: Olha, e se ele chegasse pra você, cara, e dissesse assim, ó, vem comigo, eu sou do bem, vem conhecer a minha terra.
1: Ah, eu levo ele pra comer um churrasco na laje lá na minha comunidade.
0: E aí?
1: O Morro do Macaco Verde.
0: Olha aí, já pensando...
4: Mas disse que o Gil viu já os ETs de Belém.
2: Eu vi.
4: É,
2: ali em Cruzeiro do Sul.
0: Ele viu de novo também?
4: Falando, disse que falaram pra ele assim, ó... Ou o Toba ou a vida.
0: E aí?
2: Eu tô vivo.
4: Mas cheio de saúde.
0: Ô, gente, o Cris Costa...
1: Gil, esse, aquilo ali não é ET, perto do Alve Azul?
4: Colocaram a sonda.
2: Não.
0: Sai daí. Ô, gente, o Cris Costa mandou o Felipe, vizinho dele, tá todo volume escutando a gente aí, ó, viu?
1: Eu não tenho o que fazer.
4: Então baixa, tá incomodando os vizinhos aí.
0: Ô, Felipe, abraço pra você, quem mais aqui?
4: Abraço pro Darlan. Deixa eu mandar um abraço pro Darlan.
0: Tá.
1: Quem é Darlan?
4: Darlan, ele anda de kart em volta aí, junto com o Ney.
1: Fala isso na sexta-feira que tu pratica kart lá no Veloparque.
2: Isso.
0: O Alex também.
2: Ele falou Veloterra.
0: Mas ultimamente...
5: Já fiz também, mas parei por causa do meu joelho podre.
0: Olha, a poeira que o Ney tá levantando tá no Veloterra lá, porque só tá fora da pista, ó, tô mandando aí, ó.
4: Abraço pro Gil Ney também, lá dos Tigres.
1: Ô, meu, tu não fica cheio de tatu, hein, quando anda de kart? Porque a poeira faz...
5: Não, tem capacete, né?
2: Mas o capacete. Não, mas o kart é asfalto, né?
0: É. Você fica escutando alguma coisa quando tá correndo, né?
5: Sim, o barulho dos motor, né?
0: Não, não bota aí um fone de ouvido, não. Não, uma música.
2: Não, pode, né, cara?
5: Com música, tem que prestar atenção, né?
0: É. Uma música, tipo um rock, música, assim.
1: Cara, uma brincadeira assim, nós saímos de uma turma lá em Porto Alegre pra andar de kart.
0: É.
1: Cara, no outro dia eu tava todo errado, cara.
2: Aí.
1: Fica aquela, né, trepidação. Tu tem que ter um certo preparo físico, né?
5: Não. É, porque não tem suspensão.
1: É.
5: Né? Não tem suspensão, não tem direção hidráulica.
1: Uma amortecedor.
2: Nada. É tudo no duro.
0: O Gil também foi. O Gil também foi andar de kart.
4: Nós podíamos nós tudo ir, né? Fazer um negócio nós tudo lá.
0: Verdade.
1: Tem o Gil, Teta. Aqui tem o Gil.
0: O Gil uma vez também foi andar com isso aí e ficou tudo errado até hoje.
2: Até hoje. É, o Gil arrastava no chão.
1: Mas vindo do Gil, cara, que botou um pino pra sentar em cima lá, pra não ter como cinto de segurança, pra não cair dos carrinhos de rolimã.
0: Eu tive a decepção da minha vida uma vez que eu fui andar de kart.
2: Ah, é? Tenta.
0: Porque eu não consegui ter o acesso dele.
4: Tu não entrava no kart do Banco Coramatu?
2: Não. Tu entalou, Teta?
0: No coque, como é que se diz? Cockpit.
4: Cockpit,
0: isso aí.
4: Isso, Teta tem que ser uma patrola pra poder andar.
2: Não tinha aí dos amigos do Guincho Sansão pra botar ele lá dentro.
0: Deixa eu ver quem tá aqui rapidinho, gente, vai dar tempo.
6: Ô, Tita, é o Cabeça, trabalhando no Encanto aí, o Cabeça, só de bolito, entelajado.
0: Olha aí, Cabeça! Vai, quem mais? Aí, gente, conta o recado, vai lá, pode falar.
6: Tá ligado, Encanto, aqui André Estagiado. Aí o cara foi contratado pra trabalhar na prefeitura. Aí foi falar com o chefe falou, ah, amanhã tu começa às 8 horas.
0: E aí?
6: Da manhã, você está contratado. Daí ele disse, olha, tudo bem, fui contratado, só que eu tenho que te contar uma coisa. Ai, não falei na entrevista. Eu, vez num acidente, perdi os testículos.
0: Meu Deus.
6: Aí eu falei, pois bem então, diz ele. Então tu pode começar a 1 hora da tarde.
2: Olha aí.
6: Diz ele, igual, de manhã cedo, das 8 até o meio-dia aqui na prefeitura, só coça o saco mesmo.
0: O Negão tá escutando a gente lá de Mussum, Dudu Negão, valeu. Aê, meu irmão.
2: E a ponte?
0: Aí, ó, e
7: o Cris, Cris, eu falei do Gilney agora, dos Tigres. O Cris, Cris Costa. Diz que tava jogando sábado contra o Tigre, era contra o Gilney lá.
0: Ah, é?
7: E diz que o Cris se machucou ainda, marcando o Gilney. Gilney tá uma bolinha, mas tá voando, hein?
0: Tá voando?
7: Ou rolando, não sei, mas...
2: Quem?
7: O Gilney.
0: Ô, Teta, faz a promoção.
7: O Cris tá muito velho, não consegue mais correr, né?
2: Eu também tô, acho.
0: Eu também. Olha que ideia bacana que veio aqui, Penteinho. Teta, faz a promoção kart com ouvinte. Olha aí, o Leadolfo mandou. Olha aí que legal, gente.
7: Quem é esse?
0: O Leadolfo.
2: Leadolfo.
0: Ô, tudo bom, gente? Algumas restrições? Uma restrição aí de caminhão no desvio de Roca Salles, não, gente.
2: Não, só que de novo, não.
0: Não, não, tá tudo andando, tudo passando, viu? Só que...
7: Como andando? Dá pra caminhar?
0: Roca Salles, tá tudo certinho, o pessoal passando, né?
2: É, só assim, pessoal arrumando de tudo. Carreta, bitrem, por gentileza.
7: Caíco?
2: Não, não vai por ali, vai lá pela 322.
0: Caminhão até vai, gente, mas ali carreta vai.
2: Não, mas eu digo carreta,
7: 322, 322 aonde?
2: 322, onde é que fica isso? Gorda.
7: Não é 332, Terra.
0: Lá também não sobe,
7: gente. Não é 332.
0: Lá não sobe também, Gil, carreta não dá lá.
2: Não dá,
8: cara, eu acho que não.
0: Não.
8: Até pra gente pede
2: pra muita curva, né?
8: Os ouvintes avisarem.
0: Ó, gente, ó, Roca até tá passando.
7: Por isso que o Leite não vem aqui, a gente não sabe nada, nem das rodovias, tão querendo perguntar coisa.
0: Calma, deixa eu responder, gente. Roca, Mussum, Mussum, Roca tá passando, inclusive carretas. Só que se começar a chover, gente... A estrada tá boa, de mandar um abraço prefeito lá de Roca Salles.
7: Tem que ir de Caico.
0: Só que daí se começar a chover, aumenta o barro, gente. Isso. E aí acaba atolando as carretas.
2: Tem já previsão então, de estabilidade.
0: Se tiver
2: amanhã.
0: Chovendo, gente, começar a chover, as carretas acho que não deve ir pro Roca, porque senão vão atolar.
7: Aí vai por onde?
0: Pode pegar outro acesso, nem por Antaguarda também.
7: Por qual outro acesso?
0: Outro acesso que pega Bento Gonçalves, outra região.
2: Eu vi,
0: que
2: consegue eu vi dar um volta. Por Arvorezinha também, né?
0: Tem uma região mais alta que consegue fazer esse acesso.
8: Caramba, tá bom? Hein, cara, olha o transtorno, né, gente?
0: Falando em ET, olhei o filme, como é que é? Muito bom, um abraço, turma. É o D.
7: É o filme que eu falei antes,
0: ó. Viu? Esse aí, ó. Tudo bom, gente? Boa tarde vocês aí. É a Marlene. Ah, tudo bom? Tudo certinho, Marlene. Abraço, Arroio do Meio. Valeu, gente. O Jerry também, falando em ponte. Interditado, o Jerry tá escrevendo alguma coisa aí, viu? Antaguarda
7: Guaporé. Valeu, ué.
0: Antaguarda Guaporé não sobe carreta, viu, gente?
2: Ah, o Guto viu, mandou, ó, viu, Gil?
0: Olha
2: Gil?
0: A informação. Olha aí, ó, aí, viu?
2: Boa, olha a informação.
0: É, cuidado, gente. Lá não sobe carreta, não, viu? O Jerry tá escrevendo alguma coisa. Piadinha rapidinha, Gil, vai.
2: Muito
0: é o velho, tá aí?
2: Não, deixa comigo, comigo. Olha, durante o voo, cara, o piloto anuncia: senhores passageiros, temos uma má e uma boa notícia.
8: Ai, meu Deus.
2: E aí todos ficam apreensivos, né? A boa é que vamos entrar para o Guinness. E a ruim, qual é? Ainda não sabemos onde pousar.
0: Bom! Vai, Caroca!
8: Aí o casal conversando. Então, amor, como é que ocorreu a tua consulta com o médico? Aí o cara respondeu: correu bem. Ah, é? Falou pra ele sobre o teu problema? Não. Nem toquei no teu nome.
0: Ô, gente, o Jerry falou, falando em ponte interditada, por causa do peso, o Teta tava circulando ontem, não pode.
2: Ah, eu sabia.
0: Aí, ó, gente, uma utilidade, o Guto mandou aqui também.
9: As caretas aí, Teta de Encantado pra ir Amaral, vão ter que passar Arvorezinha, Itapuca, da Alvorada, sai lá em Camargo, aí pode passar qualquer tipo, uma líder Antagônica com Vaporé, não sobe no outro lado da ponte.
0: Não sobe, viu, gente?
2: Bom, obrigado pela informação.
0: Tá bom, Guto. Valeu, Guto.
2: Cala a boca, Gil.
0: É top, é, gente, o Guto é gente boa.
8: Isso aí, pro sinal, não, cara, é uma pepita, a gente fala besteira, mas isso aqui é informação,
0: verdade.
8: Rádio.
0: Claro.
8: Rádio é informação, meu.
0: É isso aí.
7: Total credibilidade pra nós.
0: O que que tu entendeu, Pentenho? Responda aí pra gente.
7: Que a ponte caiu, o governador não faz nada.
8: Para, meu! Para!
0: Mais
8: não,
0: o quê?
8: Desliga.
7: Brabo, os caminhões não podem andar. Mas aí tá todo mundo indignado.
0: Ô, gente, eu vou falar um negócio pra vocês. Eu sei que a gente não pode falar muitas coisas, mas o Penteinho é a voz do povo.
8: Ah, não sei.
0: É.
7: Olha, eu vou me candidatar também.
0: Como é que ia ser o teu slogan? Vote no Penteinho, por quê?
7: Que aqui não tem pela saco.
0: Anota isso. Chega no final, em nome de quem?
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0: Feito! Ô, gente, rapidinho, mais informação. Vamos atrasar um pouquinho aqui, Caroca, mas tem uma informação do Wagner aqui que mandou.
3: Opa! Ó,
0: alô, oi.
11: E se tiver chovendo por outra borda, nem 3/4 não sobe.
0: Viu? Nem caminhão.
11: É, depois da usina é muito... subida muito forte. Se dá um encontro na subida, caminhão carregado, já peida o ar.
0: Então, gente, se chover, nem roca passa e nem por Guaporé tá gorda também não passa aí, viu, gente? É. Valeu, Wagner.
2: Valeu.
0: Quem tem o pensamento, Penteinho?
7: Sim.
0: Vai.
7: A dieta começa na segunda.
3: Ó. Oh.
7: De algum mês. Tenta, Rodrigo.
0: Ah, sai daí. Boa.
1: Cara, eu não sei se vocês já todos perceberam que sim, só existem países latinos e nenhum país miatino.
7: Mianos.
1: Nenhum país miatino. Deve ser, deve ser por isso que não existe furacão e nenhum furagato.
0: Boa, galera, vai.
3: Meu Deus do céu. Gosto tanto de comer que o meu super-herói favorito é o supermercado.
0: Oh!
3: Teta Rodrigues!
0: Gostei! Ai, por que suas fotos são todas iguais? É porque sou eu em todas. Penteinho! Tchau! Ô, gente, fiquem com Deus. Tava legal, né?
3: Manchete, eu não tenho manchete, Penteinho.
7: Eu não contei piada, nada.
0: Nada.
7: Gente, pra quê?
0: Não.
7: Não
0: vem
7: mais.
0: Foi legal, não ganho. Não, não fica bravo, Penteinho.
3: Não tô piada boa hoje, meu.
7: Você vai atravessar de cair com seus ingentes pra vir aqui.
0: Para, meu.
7: Tá.
3: Amanhã a gente dá mais espaço.
7: Tem que vir de rapel nessas pontes caídas pra poder contar piada aqui, não dá?
3: Vambora, cara, vambora. Deixa ele reclamando sozinho aí.
10: Mesmo. Vaza. Vaza.
3: Bora. Acabou!
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1: Máxima hoje batendo 26, atualizando você que tá aí. 22,5 graus.
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1: Mas acabou, gente, estamos indo nessa. Fica com Deus aí. Cris Costa tá chegando. Ei, Cris Costa, o vizinho Fabiano, a todo volume, aumenta aí, vai. Tchau, gente.

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0: É aquelas músicas do tempo que você era feliz e não sabia. A partir de agora, clássicos da Encanto pra você por aqui. 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

0: ao som com U2 Indy, Tribal Voice, aqui na programação. Música lançada em setembro de 1991 e que alcançou a posição 4 nas paradas internacionais. Teve também dois discos de platina. U2 Indy, Tribal Voice, aqui nos Clássicos da Encanto.
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0: YouTube. Essa música foi lançada no ano de 2000 e você recordou aqui na programação dos clássicos da Encanto. Antes, Venga Boy, Xalala, Capital Inicial, Natasha, YouTube Indy com Tribal Voice, Truth Myself com Zig Marley e ainda os Paralamas do Sucesso, Vital e Sua Moto. Daqui a pouquinho a gente volta com mais clássicos pra você.
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0: Lando Norris venceu o Grande Prêmio da Hungria de Fórmula 1 neste domingo e conquistou a primeira vitória dele na temporada. O piloto da McLaren aproveitou uma boa estratégia nas paradas e terminou à frente de Max Verstappen e Kimi Antonelli, que ampliou a vantagem no campeonato de pilotos. O brasileiro Gabriel Bortoleto fez uma corrida de recuperação, chegou a ficar entre os 10 primeiros, mas terminou aí em 11º e ficou sem pontuar.
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0: Tamo Estamos de volta com os clássicos da Encanto. 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

Brasil, Copacabana Beach, aqui na programação, música de 1996, né? Essa música que tocou muito no rádio. Antes você ouviu também Hadaway com What Is Love, Gala, Come Into My Life, teve Charlie Brown Jr. Proibida Pra Mim, Erasure, e ainda abrindo com Eurythmics. 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

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Seja bem-vindo.

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1: Eu acho que você tem que mandar aquela mensagem. 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

0: bom dia, 8h25, gente. 8h25, bom dia. Você que tá na agência da Encamp, chovendo pelo vale, caindo uma chuva pela região, vamos lá. Deixa eu ver quem tá mandando recado aqui, meu amigo André, linha Frank, tá com a gente. Abraço pra você. Valeu, meu mano, chovendo bastante também aí, né? Bom dia, vamos lá, gente. Chuva pelo vale, carregado pela região também. Boa notícia, gente, o pessoal me informou, né? Mas se tiver mais informações, ou você que passou, Roca, como é que tá a situação aí, me avisa, Roca Mussum, tá bom, gente? Bom dia, oi, tudo bem?
1: Bom dia, Teta.
0: Dia, oi.
1: Aqui é o Leôncio de Lajeado, que quer participar dos ingressos aí pro cinema.
0: Fechou, Leôncio.
1: Toca Zezé de Camargo e Luciano, pior é te perder.
0: Eita, mano, vete pra nós aqui, o Darcy também mandou um recado. Meu pai é sem Sofia, botou o nome do Alisson. Alisson, boa sorte, meu amigo. Bom dia, oi, tudo bom?
2: Buenas, buenas. Passando agora aqui, por esse atalho aqui,
0: da onde?
2: Da gorda que liga.
0: Tá, atenção, como é que tá aí?
2: Agora aqui, tá firme a estrada, os caminhões estão subindo aí, bem tranquilo.
0: Tá de boa, né? É,
2: mas tem que ter um pouco de atenção aí, né? Tem um pouco de movimento aí.
0: Tá. Valeu, Gauchinho.
2: Tudo bom aí, pisado.
0: Fica com Deus, então, subindo, hein, gente? Mas carreta carregada, dizem, devido aí, tanto dia seco quanto dia de chuva, não sobe, porque tem uma serrinha aí, viu, gente? Então, caminhões até vai, mas carreta não tem como passar Antagônia da Guaporé, tá bom, gente? Oi.
3: Bom dia, Teta.
0: Oi,
3: tudo
0: Isabel.
3: Tudo bem?
0: Tudo.
3: Gostaria de participar do sorteio dos ingressos.
0: Fechou, Isabel. Beijo. Alô, Célio, tá aqui na promoção também. Quem é que me mandou bom dia? A Sônia também mandando bom dia. Tudo certinho. Valeu, Sônia. Quem mais aqui mandando recado? Bom dia.
4: E aí, Teta, meu bonito. Stiverson Herig de Estrela. Tamo aí, já rodando na estrada.
0: Aí,
4: partiu Montenegro aí, região carbonífera. E bora lá, vai entrega e o resto é bobagem.
0: Vamos lá,
4: bora participar dos ingressos de cinema hoje.
0: Fechou.
4: Valeu, Teta. Abraço, fiquem com Deus.
0: Valeu, mano velho. Deus abençoe aí. Um bom dia pra você. Boa viagem. Proteção divina e vamos juntos. Tá bom? Você tá aí na companhia da Encanto. Bom dia, gente. 130, tudo fluindo, tudo andando. Tá bom? Intervalo bem rápido, não esquece de mandar seu bom dia, botar o nome do paizão, juntos aqui, ó.

0: Nossa, entra com você, gente. 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Bom dia, você que tá na lida aí. 8h28.
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0: Atenção, gente, o governo do estado informou que o vale segue em baixo risco de repique do rio, apesar da previsão de chuva até o início de agosto. A Defesa Civil mantém o monitoramento devido aí às incertezas sobre o volume e a distribuição das precipitações do Rio Grande do Sul. As equipes seguem mobilizadas para acompanhar a situação e responder rapidamente em caso de necessidade. Tá bom, gente? Informação na

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1: 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Farmácia Ironia, atualizando você. 18 graus, chovendo.
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1: Tem um pedido musical chegando, gente. 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
1: De volta, gente, 27 para as 9. Bom dia, vamos lá. Você que tá na companhia aí, Máximo hoje batendo 26. Chuva, chovendo pelo vale. Bom dia, bom dia. Você que tá aí, vamos juntos. 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Dália, na sua mesa. 26 para as 9, Lua Santana.
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1: 20 para as 9.
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1: Alô, Jorge, instrutores autônomos com a gente. Bom dia, amigão. 17 para as 9.

0: esquentado, uma chuvinha fina caindo.
1: Mas vamos lá. Bom dia, gente. Vamos atualizando você que tá na audiência. O pessoal passando por Roca aí, gente. Moçou que tá andando, viu, gente? Só que caminhão, carreta pesada já não vai passar, gente. Carreta já não dá. Conselho que eu passo pra você aí, tá bom? Tudo bom, Teta? Bom dia, tudo bem? Roca pra Moçou está tranquilo pela estrada de chão, viu? Mas sempre com cuidado. É o Emerson que mandou, Emerson. Valeu pela informação, gente. Vocês são top demais, hein? O José Pedro Tonini tá participando aqui também. Promoção dos pais, Alô Maritana. Como é que tá a nossa capitão aí? Tudo bem? Bom dia. Quem mais aqui, ó? Oi!
2: Bom dia, Teta.
1: Dia.
2: Tudo certo?
1: Tudo!
2: Ô, Teta, o meu cachorrinho aí, eu encontrei ele, tá?
1: Amém.
2: Tudo certo.
1: Amém.
2: Valeu, tudo querido. Certo. Um abraço.
1: Coisa boa.
2: Manda uma música aí pra nós.
1: Ei, coisa boa. Felicidade da tua filha, hein? Abraço. Pode deixar, amigão. Coisa boa. Notícia boa. Valeu, Jair. Um abraço pra você, meu amigo. Fica com Deus aí, tá bom? Bom dia. Deixa eu dar uma atualizada aqui, como é que tá, 386, tudo andando, tudo certinho, água na pista, cuidado, gente, atenção. Alô, pessoal da Central dos Instrutores aí com a gente, o Jorge, o Euclides, o Júnior. Abraço pra vocês, a Bruna, todo mundo aí, gente. Bom dia, bom dia, bom dia, aqui, ó. Sertão Encanto. 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

0: Nossa, tem que atualizar você aqui. 4, faltando para as 9.
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0: Notícia na Encanto, a Câmara de Vereadores e o Ministério Público e representantes de provedores de internet discutiram a retomada da retirada de fios sem uso em Lajeado. A medida busca reduzir a poluição visual e aumentar a segurança, já que a fiação irregular tem causado acidentes de dificuldade aí, atendimentos de emergência também. Um novo encontro foi marcado para definir a responsabilidade dos concessionários e também o cronograma dos trabalhos. 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
0: Máxima batendo aí, gente, 26, continua chovendo no vale. Alô, Cebolinha, 18 graus na região.
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0: Mas eu tô indo nessa, 9 em ponto. 9 em ponto, eu tô indo, gente. Volto pela unidade móvel, pelas ruas do vale. Ele tá chegando aí, juntos, aqui ó, na nossa. Vai que é tua, garota, comandando, vitaminando o seu dia. Tchau, gente, bota fé que dá. Desanima não, a gente corre e vamos chegar lá. Tchau.

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0: Rodrigues. É, vamos lá, começar mais um dia, começar mais uma edição do Vitamina.
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0: Hoje é dia 28, hein, gente? Terça-feira, começando mais um Vitamina 100 que vai estar turbinado. Vem aí eu e o Heron Dalmolin apresentando um Vitamina mais turbinado, com muito mais interatividade e, é claro, muitas participações para você, muitas novidades e informações, que é o mais importante nessa hora da manhã. Tá bom? Então fica ligado, vem aí o novo Vitamina turbinado com Heron Felipe Dalmolin. Senão ele tá voltando de férias, assim que ele voltar, o bicho pega. Tá certo? Vamos lá, gente, coloca aquele sorriso no rosto, positivismo na cabeça e vamos que vamos pra essa manhã com um tempo instável em todo o Rio Grande do Sul, não é só no Vale não, hein? Todo o Rio Grande do Sul. Aqui a temperatura na marca dos 18 graus e eu estou liberando todos os nossos canais de interatividade mais uma vez, tá bom? Redes sociais, Encanto 100.1, o nosso site encantofm.com.br, o WhatsApp 998391001. Combinado? 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Daqui a pouquinho, Giovanni Gil de Galocha no Pit Stop da Encanto. E o Zé no fechado. Vambora, gente! 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Alô, Michael e toda a equipe.
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0: deixou na temporada.
1: É o Diego Vitor Hugo, BG Yakura, Bruno Mars, Juan Victor, Augusto Dávila, Alok Ziba, Pericles e Ana Castela e o nosso tema de Aniver. É isso aí, a galera participando. Querem aqui, ó, no Invasão nas Obras, Joel, Vicente Krieger. Obra está acontecendo na subestação do Costão em Estrela.

Estação Postão, hein? Olha aqui, a Jussara Damásio também querendo churrasco na obra lá da subestação Costão. Se direi das neves da cidade de Estrelas, subestação Costão. Sim, se juntar então. É, merece uma churrascada aí. Célio Maci Silva de Lajeada, a Rafaela colocou ele, o paizão na promoção. A mesma coisa do Murilo.

0: Felipe Silva de Lajeado. Gostaria de participar da promoção dos ingressos pro cinema.
1: Ah, tá, com certeza. Pessoal participando aqui dos ingressos pro cinema. Quem faturou ontem foi o John Costa de Teutônia. É, John? Acho que é John. John Costa de Teutônia faturou o ingresso ontem. Hoje é você, hein, que pode ganhar esse ingresso. Então participe aí.
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1: 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E a hora? 9:26.
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1: Vamos falar de esporte aqui? Vamos lá. Olha só, o zagueiro Vitor Gabriel do Inter será julgado nesta terça-feira pelos STJD pela expulsão na partida contra o Cruzeiro. Lance que terminou com a fratura do atacante Gabriel Peck. O jogador pode ser suspenso por até 180 dias e o clube prepara a defesa para tentar reduzir uma possível punição.
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1: Encanto, vale a 100, a temperatura pra você, 18 graus.
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Vamos matar a saudade, não. Agora é aumentar o volume pro pop internacional. 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Chapel Rowan.

0: programação musical dele, voltou, retornou das férias, tá revigorado, Diego Marçal está de volta, bom retorno, Diegão, nosso programador musical. Encanta a rádio que lhe dá muitos prêmios nas ruas, no Pit Stop, a hora 14 para as 10, bom dia.
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0: Moradores de São Miguel, em Cruzeiro do Sul, protestaram na RS-130 para cobrar a elevação de um trecho da rodovia e reduzir os impactos das cheias no rio Taquari. A comunidade afirma que a obra também ajudaria a melhorar a segurança e as condições da estrada, que estaria sem manutenção há anos. Após a mobilização, ficou acertada uma manifestação em Porto Alegre para reforçar o pedido ao governador do estado e ao Dyer. 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
0: Estamos de volta. E aí, como é que tá você e esse tempo instável, hein? Desanima não. Coloca aquele sorriso no rosto, positivismo na cabeça e vou

0: 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Mata a saudade? Ó, essa rolou, vai virar programa, hein? É, fique ligado, uma hora dessas músicas que fizeram sucesso, não tão antigas assim, tá bom? Sucessos recentes que bombaram aqui em nossa programação, tipo essa do Tiesto e Dona Sain.
1: Essa rolou!
0: Essa rolou! The Business!
2: Let's get

0: e Cauã. Eu tinha Gondola, sim, aqui pra matar a saudade com The Business. Essa vai tocar no Essa Rolou e no programa também, que estreia logo, logo. Galera participando.
1: E aí, Carioca?
0: Oi.
1: E aí, Giovanni de Canabarro.
0: Ô, Giovanni.
1: Muita chuva, Canabarro, relâmpago, trovejão.
0: Ih.
1: Vai baixar a água, Carioca.
0: Meu Deus do céu.
1: Ô, Carioca, tem que dizer pro âncora da rádio aí.
0: Ah, o Teta.
1: Fazer uma promoção também, um churrasco pros aplicativos.
0: Mas sim.
1: Ó, churrasco pro pessoal das obras. Tem que fazer um pro pessoal dos aplicativos também.
0: Não, tem uma
1: promoção. Valeu, um abraço.
0: Ô, Giovanni, tem uma promoção, mas não é churrasco pros aplicativos não, hein? Vem aí a promoção pros motoristas de aplicativo e dos taxistas. 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Fica ligado que já vamos lançar essa promoção, hein? O pessoal aí, ó, olha aí o Gui, pessoal dos fretes aí. Alô, Gui de Encantado. O Leandro, obra está acontecendo na subestação. Pessoal que tá botando a subestação do Costão aqui na promoção Invasão nas Obras. Tem mais aqui, ó, os filhos colocando o Célio Moacir Silva na promoção do Dia dos Pais. Tem mais, o Pedro Irineu de Neve está acontecendo subestação de Costão Estrela. Ô, cara, todo mundo se juntando pra fazer churrasco aí na subestação de Estrela no Costão. O Alexandre Gomes Vasconcelos na promoção dos pais.
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0: Encanto vale assim a hora. 10:05.
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0: Encanto, rádio que dá aqueles ingressos pro cinema, hein? É, manda aí teu áudio. Hoje, lá no horário do Zé, a gente já vai saber quem ganhou o par de ingressos. Ontem foi o John Costa de Teutônia. Vamos lá, e a temperatura? 19 graus.
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0: Moradores de São Miguel em Cruzeiro do Sul, acho que eu já falei, cara. Vamos falar da interdição da ponte da RE-129 entre Encantado e Mussum, que mobilizou o SIC Vale do Taquari e parceiros técnicos em busca de alternativas para acelerar a recuperação da estrutura. Durante a vistoria foram feitos levantamentos e avaliações para estudar desvios e facilitar as obras. A expectativa é que o DAIA e a EGR contratem em breve um projeto técnico para permitir a liberação da rodovia com segurança.
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Oh, oh, oh, vamos que vamos, 10h13. Temperatura na marca dos 19 graus, tempo instável nos vales. E você ligado.

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1: Se você deseja viver uma vida a dois, se você gosta de alguém, dedica essa pessoa a Deus, entrega ela pra Deus, que no momento certo vocês vão se encontrar, tá bom?

0: Deus, ele que nos ensinou que tudo vai dar certo.
1: João Gomes, Outra Vida. Essa música linda, Lady Gaga com Bruno Mars, o Latino DG, Batidão Estrona, e aqui no Som da Galera, o Cleiton Romário com Não Namora. Olha aqui a nossa querida Leni de Taquari, fala aí, Leni.
2: Bom dia, meu diamante.
1: Galera, o Cleiton Romário com Não Namora. Olha aqui a nossa querida Leni de Taquari, fala aí, Leni.
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Rio do Sul. Que mais aqui? Ezequiel, chegando em Porto Alegre, ligado contigo, carioca. Bom dia, vamos pra cima do dia. É verdade, Ezequiel. O Célio Moacir Silva de Lajada, a Rafaela colocou ele. Paizão na promoção.

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2: 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Coisa boa! E a temperatura? 19 graus.
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2: Daqui a pouquinho, o som que a galera gosta com a Força STR Lajeado. Com filiais em Estrela, Marques de Souza, Forquetinho e Santa Clara, hein? STR

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0: A Justiça Eleitoral reforçou as regras para o uso das redes sociais e da inteligência artificial nas eleições deste ano. A propaganda eleitoral na internet só será permitida a partir de 16 de agosto, com proibição de disparos em massa, deepfakes e conteúdos enganosos. Materiais produzidos com inteligência artificial deverão ser identificados e o descumprimento das normas pode gerar punições aos responsáveis. Para combater irregularidades e crimes eleitorais, vários órgãos trabalham com canais de denúncia, entre outras ações. O TSE conta com a CIAD, uma ferramenta que possibilita o apontamento de fatos notoriamente inverídicos ou descontextualizados que possam interferir no processo eleitoral. Denúncias também podem ser feitas aos ministérios públicos de cada estado.
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4: Vambora, gente! 12 para 11, que bom estar com você. Terça-feira, hein? É, meu amigo.

São Pedro que tá judiando da gente com esse tempinho. É, tempo instável em todo o estado do Rio Grande do Sul. Pega leve, São Pedro. Semana passada, retrasada, aí nós já tivemos aquele castigo, hein? Então segura as ondas aí, São Pedro. Olhai por nós. Vambora, gente. 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

0: Thalita Mel, Xande Avião.
1: Thalita Mel.
2: Xande Avião.
1: Vem.

0: apresentação aqui de Carioca e Herol e Felipe Dalmolin. Muito mais interatividade, informações, vai ter aquela, bem, eu não vou contar tudo aqui, senão perde a graça, né? Mas vai estar mais turbinado e muito mais interativo, e você com a gente, é claro, né? Tá bom? Olha aqui a participação, bom dia, Carioca, quero participar da promoção, meu pai é seu, Gustavo Branquete de Arvorezinha. Tá participando aqui. Fechando então.
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0: 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E a hora? 10:55.
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0: Esperando aqui que deu um bug no nosso atualização dos indicadores econômicos, mas logo logo já estaremos divulgando pra você. 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É, por enquanto não deu certo aqui, mas daqui a pouquinho a gente informa, o Cris Costa vai informar pra você os indicadores econômicos.

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0: Oasis, em qualquer lugar, a qualquer hora. Essa vai ser demais! Fique ligado, porque vem muito mais por aí na rádio que não para, para de surpreender você.
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1: 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Litro do leite em média cotado em R$2,49. Saca de soja em média cotada em R$126. A saca de milho em média está cotada em R$58. O quilo do suíno está cotado em R$5,19. O dólar está cotado em R$5,12. O euro cotado em R$5,82. E o grama do ouro cotado em R$656. Falei pra si, Credi. Fechou? É isso aí, gente. Nos encontramos novamente aqui no Sem Censura. Daqui a pouquinho com a tropa de malucos. Vem aí ele, o cara que todo mundo gosta. Cris Costa, comandando as mais pedidas. Valeu!

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0: Valeu, Diamante Negro. Ter que ouvir isso aí é brincadeira. Vai começar.
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1: Só filé.
0: É isso aí, valeu, carioca! É o Diamante Negro, conforme diz aí a nossa ouvinte. Começando as mais pedidas pra você aqui no Encanto 11/7. Uma ótima manhã pra você, amanhã de terça-feira, hoje 28 de julho, né? 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Senhoras e senhores, 11/8 tá começando na número 1 do Vale.
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0: E começa com elas, Maiara e Maraíza, Quem Sente Saudades.

0: Canta FM, o Vale é 100. Som de faculdade com Ferrugem Havaianas. Aqui na programação das mais pedidas da Encanto. Mandar um alusão aqui pro André Luiz Schneider. Tá ligado com a gente. Também participando aqui o Célio Moacir de Lajeado. Participando da promoção aí, Meu Pai é 100, né? Manda aí um alusão aí pra Giza, mandando beijos pra filha Stephanie dos Santos Machado. Você segue ligando aí, ligando não, segue ligado, né? Mandando o seu WhatsApp pra gente, 998-39-1001, participando da programação musical, participando das nossas promoções. Lembrando que ingresso para o cinema é somente por áudio. Mande o seu áudio aqui pro nosso WhatsApp, dizendo o seu nome, a sua cidade e dizendo também: eu quero ingresso para o cinema, tá bom? 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Gustavo Adolfo e a hora em português. Opa, o que que eu fiz aqui, rapaz? Eu apertei aonde não devia, né? Isso, agora dá, vamos lá, de novo. A hora em português. 11:24 em inglês.
1: It's 11:24 a.m.
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5: Já estamos de volta, 11:29, 19 graus a temperatura. Ótima terça pra você. E um recado aí de utilidade pública pra você, uma informação, né? Muita atenção na 386 aí, não somente na 386, mas várias estradas, várias rodovias estão com muitos buracos, tá bom? Devido às chuvas aí, né? E o Giovanni Gil, nosso colega, aí acaba de nos passar informações da 386, né? Principalmente aí próximo da Polícia Rodoviária Federal, próximo do shopping, muitos buracos na 386, muita atenção, tem água na pista. Quando tem buraco, você sabe, tá, se tá chovendo, tem poças aí também, né? Então, muita atenção pra você que estiver transitando na 386 ou qualquer rodovia, né? Muita chuva, previsão pra hoje é 90 milímetros, amanhã tem previsão de 50 milímetros, é muita água, gente. O que já caiu aí desde as 4 da manhã aí na região, né? Então, muita atenção, você sabe, né? Quando chove, a atenção tem que ser redobrada nas estradas aí, pensando na sua vida e na vida das pessoas, tá bom? Fica aí o recado para toda essa nossa audiência que tá nas estradas.

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0: Miley Cyrus.

0: Canta FM, o Vale é 100, Isa com Caos e Sal, fechando mais um bloco das mais pedidas da Encanto, que voltam já já depois do break comercial. 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
0: Mais de 5 mil estudantes retomaram as aulas na Univates neste segundo semestre, entre veteranos e cerca de 370 calouros. A programação de recepção inclui atividades especiais, como um evento do Google sobre inteligência artificial. A universidade também segue com matrículas abertas para cursos técnicos e de graduação. 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
0: Já estamos de volta com o último bloco das mais pedidas.

0: 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Vamos aos recados da galera aqui, mandando o seu WhatsApp pra gente no 998-39-1001. Fala aí, meu querido.
1: Carioca, tudo bem?
0: Oi.
1: Carioca, sou Carlos Arte, joga Sagres, gostaria de participar do ingresso de cinema.
0: Valeu, Carlão, abraço, tá concorrendo. Bom dia, acidente na frente da Giovanella, sentido interior capital. Quem nos informa é o Thiago Stephens. Obrigado, Thiago, pela informação aí, né? É, tá aqui o pessoal passando aqui, mais uma pessoa passando a informação. Acidente na frente da transportadora Giovanella em Estrela, na BR-386. Carro está capotado em cima da pista. Muita atenção. Acidente perto da Langiru, sentido Lajeado Porto Alegre, na frente da Plastrela, né? Valeu, isso aí, nossa audiência, obrigado pelas informações aqui. Mandar um alô pra Daiane da Silva, de Arroio do Meio, tá ligada com a gente também. Participando da promoção Meu Pai é 100. Valeu a galera das estradas aí que passa essas informações, muita atenção
2: aí. Bom dia, Encanto. Gostaria de participar dos ingressos do cinema. Cris Silva, Lajeado.
0: Tá bom, querida. Boa sorte, boa sorte. Muito cuidado no trânsito, muita chuva. E tem muita chuva ainda pra cair, viu? É, vamos lá, vamos torcer pra que nada de mais grave aconteça aí. 11 pro meio-dia, segue na Encanto.

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0: Taylor Swift, Opa Light, na programação das mais pedidas da Encanto. Fechou! Fica por aqui mais uma edição das mais pedidas pra você, tá bom? Na sequência, vem aí eles, a Turma do Barulho, vem aí o Sem Censura.
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0: Vamos aos destaques dos principais portais da internet. No UOL, China busca tomar liderança nas regras da inteligência artificial com nova organização global. Terra, Estados Unidos e Argentina acendem alerta sobre atuação na eleição no Brasil. IG, Zinedine Zidane realiza sonho e assume seleção francesa. Era a única coisa que eu queria fazer. Clique RBS, Rio Grande do Sul tem mais de 72 mil clientes sem luz e dois rios acima da cota de inundação. Acompanhe ao vivo a situação da chuva. No G1, chuva com granizo e vento destelha mil casas e derruba árvores no Rio Grande do Sul. R7, terremoto no Japão, causa destruição, mortes, falta de energia e interrompe transportes. 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
0: Encanto FM, o vale é 100 e a temperatura 19 graus.
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0: Tá na hora de se divertir com a galera do Sem Censura, direto do nosso estúdio móvel, estúdio multimídia no Lajeado Shopping. É, o estúdio móvel é a nossa Ducato Show, né? Nosso terceiro estúdio. Daqui a pouquinho, depois do Sem Censura, eu tô de volta às 13 horas com clássicos da Encanto.

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1: Não me aceita de
2: você
1: jeito nenhum.
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3: Ai, meu Deus do céu! Já pensou essa família te aceitando, Penteinho? Ah, e você sendo o filho caçula deles? E aí, Penteinho, se molhou? Como é que você está? Tá começando a bagunça do seu rádio. Penteinho, tá molhadinho?
4: Outra pergunta, tenta, faz uma só, espera a resposta.
5: É isso, chega. Ele em um, cara, em segundos ele fez cinco perguntas.
4: Ah, ah, não interessa nenhuma delas.
3: Eu lembrei uma piada. E aí, quer tá molhadinho?
5: É, eu? Tô seco, cara, eu tô aqui.
3: Não, não, porque não, né? Gil, tá molhado aí?
6: Não, cara, não. É. Aqui é tudo coberto,
5: né? Tudo certo. Não, não, não tem goteira, né? Não tem.
7: Essa casa tem goteira, pinga de mim. Pinga de mim.
3: Ney Alves, você se molhou na vinda até a rádio?
8: Não, né, cara, de carro.
3: Olha aí. Ah, Ney Alves, né?
5: É, mas e pra sair do carro?
3: É.
6: A mulher deixou?
3: É.
5: Deixou pegar o carro. Entrou no estacionamento aqui?
8: Estacionamento do shopping, né, cara?
3: Tu pagou o estacionamento?
5: Tu pagou, Ney?
3: Ah, bota aleluia aí. Bota aleluia.
8: Ah, tá lá na frente.
5: O Ney pagando, cara.
8: A rádio paga, né, cara?
5: A rádio paga, eu não fiz acerto.
3: Olha aí.
5: Epa, eu não fiz esse acerto, hein?
3: Vai infartar a Michelle.
5: Ai, nós quer me infartar. Tá, meu? Como assim, estacionamento?
8: Tá tudo pago, tudo pago pela rádio.
5: Não, tudo pago pela rádio.
3: Ney, pergunta pro Giovanni Gil.
5: O que tá acontecendo aqui, cara?
8: Não, a negociação tá de vocês com eles, aqui? Eu não sei, a minha é outra, né?
3: Tá tudo ok, não tá espetado. Ô, Ney, pergunta pro Giovanni Gil se dia de chuva ele vem com o carro dele.
6: Eu tô aí, tô de carro.
3: Tá de carro aí? Ô, cara, bota aleluia também aí. Bota aleluia
8: também. A rádio paga também, gente?
6: O meu tava na rua.
5: Não,
6: não, paga o estacionamento.
5: Não, ô, Gil. Tu veio de carro
3: hoje? O Gil veio de carro.
8: Ele pegou carona.
6: Não, vim de carro, tá lá na frente.
3: Ali, ó, Gil, hein? Na frente do motor?
6: Isso, não.
3: Sabia que eles podem roubar ou na frente?
5: Cara, olha, o Gil vim de carro pra gastar, cara.
3: Meu Deus do céu.
4: Botou lá na frente, Gil.
6: É. Isso, lá na frente.
4: Pode botar atrás.
3: Ô, Penteinho, sai aí. Estamos recebendo também a nossa ouvinte Daia, tá aqui com a gente também.
5: A Daia é de umas ouvintes mais antigas que a gente tem, né? Das antigas.
3: É? Dá oi pra gente.
5: Tá desligado aí, eu acho, hein?
3: Pode falar, Daia, vai. Oi, diz oi pra gente. Tudo bom, Daia?
9: Tudo.
5: Tá desligado. Não, tô falando. Tá ligado? Tá ligado? Então tá baixo.
3: E aí, Daia, pode falar aí, vai.
9: Tudo certo.
5: Aê!
9: O bom filho volta a casa,
3: aí,
9: né?
3: Daia.
5: A Daia, eu já falei pra ela aqui, ela teve de manhã no Vitamina e agora falou, não... Venho aqui assistir o
9: Sem Censura junto. Quero tá um pouco.
5: É, aí, porque ela
4: olha,
5: ela,
4: já o Carioca queria, vai pagar o almoço pra ti.
5: Ela aí. Queria rever aí o Ney Alves, o Penteirinho, o Giovanni Gil. Viu? Nós que éramos das antigas, saímos e voltamos.
3: Viu,
5: né?
3: Aí ela continuou.
5: Daí é das antigas. Eu falei pra ela, ó, os ouvintes das antigas são também nossos ouvintes VIP.
9: Consegui pegar também ali.
3: Olha aí. Como é que é, Daí?
4: Como assim? Como assim tu pegou o Ney?
3: Pegou nem?
8: Não, pegou nada.
3: É, que isso?
4: A visita.
3: Ô, Penteinho, quem mais tá visitando a gente aí? Vai lá. Quem é que tá aí, ó? O Vande, mas quem é?
4: O Vande. E o Gabriel.
3: O Gabriel, ele...
4: O goleiro, que nunca ataca.
3: Nunca ataca nada?
5: É. Jogam bola ainda, hein?
4: Não,
5: se aposentaram ainda, ô, Penteinho?
4: Não, você tá 20 anos já jogando futebol sem jogar.
3: Hoje é a segunda vez que eu vejo os dois juntos. O que que eles têm? Eles vendem juntos?
4: Foi namoradinho.
5: Ih, o cara, rapaz! Que isso?
4: O Vanderlei agora tá pegando os gurizinho mais novo.
5: Caramba, o Vanderlei é um galã, meu.
3: Galã. Ô, Vani...
4: Ele tá experimentando coisas novas.
3: Olha.
5: Opa!
3: Oi, Dai.
9: Vamos ver se vai ter a visita do Encanto lá em casa.
3: Onde
9: que
3: é
9: anos que eu espero isso.
5: E onde é? Onde é a tua casa?
9: É Fontoura Xavier, mas no interior, Barra do Galvão.
3: Olha aí.
5: Meu, tem luz elétrica?
9: Não.
3: Abraço, pessoal da Barra do Galão. É isso?
5: Não é Galão, Galvão.
3: Galvão.
9: Nada de Galvão Bueno, chega.
3: É. O Galvão. Por que é Barra do Galvão? O Galvão tava lá? Não, o que aconteceu?
9: Não sei, tem que pedir pros presidentes.
5: Cara, eu descobri porque eu tá gorda e o Heron ficou brabo comigo, mas...
3: Por quê?
5: Porque era uma coisa óbvia, porque...
3: Não, anta gorda, é Poço das Antas.
5: Não, mas anta gorda eu falei aqui, porque deve ter aparecido antigamente.
3: A minha sogra.
5: Uma anta gorda, e aí um morador realmente... Carioca, é verdade. É. Tanto que tem a foto lá no museu.
3: Verdade.
5: Lá do tamanho da anta.
3: Viu?
5: Pra ter uma ideia, era maior que o teto.
9: E o carioca bem pertinho lá de casa, em Pouso Novo, no
0: eu
9: sabor,
0: toquei lá em Pouso Novo.
3: Pertinho da.
9: Aí não é longe.
5: E a Dai tava casa. Lá com toda a família lá.
3: Isso, é. Lá na Barra do Botijão.
4: Caraca, a cidade que tu nasceu, não. Qual é o nome do bicho lá?
5: Bicho, eu morro do macaco vesgo.
3: É isso. Coitado. Tá, e por que que é Poço das Antas? Por quê?
5: Porque as antas iam lá num posto tomar água, só pode ser isso.
3: Ah, entendi. E por que que é broxinha, Peitinho? Por quê?
4: Porque o pessoal foi lá e broxava.
3: E Ponta Grossa, por que que se chama disso, Ponta Grossa?
4: Eu não sei.
3: Não sabe, Gil,
0: nem
3: sabe?
0: Quero,
3: não,
0: eu nem quero saber.
3: Quem nasce?
4: E quem nasceu em Pau Grande?
0: Ah, o Garrincha.
3: É, Garrincha. Como é que se chama? Pau, como é que é? Pau Grandense.
0: Não, é subdotado.
3: Desliga o microfone desse guri. Tu sabe que a mulher fala pra um homem bem dotado? Não sabe?
0: Eu não, cara.
3: Eu sei.
4: Já nunca ouviu?
0: Gil, tomou o Gil, cara.
3: Mentira. Gente, tá começando!
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3: Feito! Ô, gente, já tá tudo aqui certinho, viu?
0: Claro, cara.
3: Fez aí? Que legal.
0: Não, veio. Hoje veio, tava direitinho. Tá é que tudo... o Diego Marçal voltou, cara.
4: Voltou, gente. Mijou ele.
0: Férias, voltou das férias.
4: Mijou ele, carioca.
0: Quem?
4: Que mijou?
0: Não, cara, é meu amigo, meu colega.
3: Não.
4: Que nem amizade, é profissionalismo.
0: Agora, aquele carioca não existe mais, cara. Sabe por quê? Porque agora tem a Lei Bornal.
3: E o meu pai falava esse negócio aí, como é que é o nome?
0: Bornal.
3: É, usava nos boi, assim, não?
10: Não, meu, não, aquilo é, aquilo que usa nos boi é canga.
3: Não, mas tem um negócio que usa lá.
0: Canga?
3: Não, calma
4: guampa,
3: aí.
4: Guampa.
3: Que tem um nome parecido com isso, Dai, pode falar aí, como é que é o nome? A Dai que é do interior também, como é que é o nome?
9: Lá fora no interior tem a canga, Gil, mas tem o bornal pra não comer os capim.
3: Isso, viu? Viu? É o mesmo nome, viu como eu não tô errado, eu mesmo.
0: Precisava disso, né, Teta?
3: Viu?
0: Aí... precisava de um, né?
10: Não, o Teta precisava de uma crana.
3: Sai daí, meu, sai daí.
4: Diego, tu botou isso aí então, carioca? O bornal?
0: Não.
4: Diego,
0: não,
4: ele parar de comer?
0: Não, cara, que parando, para com isso. Cara.
10: Desliga.
0: Tô falando, tô
3: quem
0: falando.
3: Falou
0: que agora
3: isso
0: não
3: foi
0: é
3: Gil?
0: Assim, tu carioca, falou, é dar mijada. Não existe mais isso, agora é diálogo.
4: Ai, tu não xinga mais?
0: É diálogo.
3: Mentira.
0: Eu fiz aquele curso que subi aí numa montanha, fiquei lá sem beber. Sem...
3: Olha aí, que legal esse curso que eu quero ir.
4: Não, peraí, tu ficou sem beber?
3: Ó, subir a montanha, a gente acredita, mas ficar sem beber, a gente duvida. É isso aí.
4: É duas mentiras. O carioca parar de beber e para de xingar.
0: Não, eu tô bem tranquilo.
3: Vamos ver a nossa máquina. Nós temos a máquina da verdade. Faça as perguntas e a gente vai responder e temos a máquina aqui. Calma aí, deixa eu ligar a máquina aqui.
0: Eu respondo, eu respondo.
3: Quem responde? O Peteinho pergunta.
4: O carioca parou de beber?
0: É. Cara, não parar não, mas agora eu bebo socialmente.
4: É verdade.
0: Olha aí, tá bebendo.
3: Continua,
0: social.
3: Olha aí, ó.
4: Carioca, carioca, parou de xingar.
0: Não, isso eu parei.
10: Mentira.
3: Faz mais uma, tem três perguntas.
4: Carioca tá mais calminho.
0: Ah, sim, muito.
10: Mentira.
8: Deixou terminar de...
10: A máquina saiu atropelando.
3: Ô, gente, aqui. Calma, essa máquina aqui ela não paga, você só pode fazer três perguntas.
0: Como três?
3: Só amanhã.
0: Tá bom.
4: Gênio da lâmpada? Só não, três.
3: Esse não tem que pagar.
4: É o teste, é trial.
3: Esse nome aí, só pode fazer três perguntas e amanhã pode fazer mais.
4: A rádio não paga pra ter isso aí?
3: Não pode. Hoje é dia 28, gente. Hoje é dia do agricultor, viu, gente?
0: Isso! Aqui não pode fazer pergunta pro Vanderlei, senão ele compromete.
3: Aí sim. Ô, gente, hoje...
4: Ele é mentiroso? Vanderlei é mentiroso?
3: Não,
0: compromete.
3: Não.
4: Ele tá pegando o gurizinho?
3: Não! Olha aí, a máquina falou a verdade.
0: Fala aí,
10: Vanderlei. Opa! Só os gordinhos.
3: pessoal do Gordinho. Eita!
10: Saltei de banda.
3: Nesse
10: aqui,
3: momento tem um pessoal aqui no shopping olhando a gente aí, abanando pra nós. Ei, sejam bem-vindos, podem entrar, gente. R$5 você tem acesso ao vídeo.
10: Não. O Teta quer faturar em tudo, velho.
3: Pô, VIP, né, galera?
10: Tá lotado o estúdio aqui, cara. Cara, sabe que meu sonho é botar uma mini arquibancada ali, naquele canto ali, em oval. Oval, assim, uma mini arquibancada aqui.
3: É, que legal, gente.
10: E a gente cobrar R$500
3: aí. Não! Não pode isso, não, gente. Ô, gente, vamos lá. Hoje é dia do agricultor, é época do campo, assim, ó. Vocês vão me ajudar, a Daia vai ajudar. Dia de chuva, que nem hoje, era dia de pegar no sabugo.
10: Quê? Sabugo de milho?
3: Debulhar milho. Hoje é dia.
9: Pegar no sabugo?
3: Debulhar milho lá no galpão. Concorda comigo ou não?
10: Cara, olha.
3: Não, mas que é isso?
10: Ô, Teta, você é um cara meio estranho, cara. Tu mudou muito desde que
3: gente,
10: eu te conheço.
3: Vamos lá, cara.
10: Depois daquela que tu falou que tu não sei o que lá no rego lá, eu não.
3: Não, hoje é o dia
9: tu
3: de.
9: Para de falar essas coisas que o Vanderlei tá de olho em ti já.
3: Gente, mas quanto é que é?
9: Ele gosta de um gordinho ainda mais safadão assim. Opa!
3: Mas é verdade, tu pegava o sabugo debulhado.
10: No rego lá.
3: Tchau,
10: Vanderlei.
3: Tchau, Vande.
10: Valeu, cara. Um abraço valeu, aí.
3: Valeu, Vande.
10: Meu Deus.
3: Abraço. Nesse momento.
10: Tanto é que vai fazer muito tempo que o Vanderlei não vai aparecer.
3: Ô, gente, você que tá nos escutando, ó, temos visitas hoje da Dai, o Vanderlei, o Gabi. Tem mais dois ouvintes chegando.
10: O casal.
9: Já foram embora já.
10: Já foi? Desistiram. Vanderlei disse: vambora que vai sobrar pra você.
3: O casal.
10: Tem que pagar o almoço.
9: Voltaram.
3: Ô, gente, calma, gente, não pode ser que é casal. Bom. Vai que eles só estão dando uma voltinha aí, a gente
9: acaba. Vai que ele é casado com outra.
3: Isso aí. Deixa eu chamar eles aqui pra dar oi pra gente aqui, ó. Tudo bom, gente? Fica aí à vontade nesse momento, o pessoal passando no shopping. Ei, como é que é o nome de vocês?
12: Meu nome é
3: Tamara. E o? Ismael. Da onde? Coqueiro Baixo, olha aí!
10: Baixo, meu!
3: Eu sabia que eu conhecia.
10: É perto lá onde a Dai mora?
3: É pertinho.
10: É indo em direção ao Pouso Novo.
3: Coqueiro
10: Baixo.
3: É pertinho de Coqueiro Alto também.
10: Também.
9: Mais embaixo, daí, né?
3: Isso, mais embaixo. Ô, gente, sinta-se em casa aí, viu?
10: Olha, tô em casa, hein? Tô em casa.
3: Passando Nova Brécia, você encontra Coqueiro Baixo.
10: Cara, tu sabe que a primeira vez que eu fui a Coqueiro Baixo.
3: Eu imagino que a cidade seja Coqueiro Baixo, porque lá tinha com Coqueiro Baixo.
10: Isso, não? E aí, cara, tu sabe que eu me senti.
3: É melhor pra pegar coco.
10: Eu me senti em casa. Os coqueiros eram baixinhos.
3: Opa! Ai. Vamos lá, gente, que está chegando o Penteinho!
10: Nesse momento que eu quero o Zé.
3: Parabéns.
10: Você quer o Zé que tava chegando?
3: Zé Antônio no estúdio 100.1, acessa aí, gente. Muitas novidades. Penteinho, quem tá de aníbal?
9: Esse é o Zé?
3: Esse é o Zé.
10: Zé Antônio.
9: Esse é o das músicas gaúcha?
10: Não, aqui não,
3: ele é o Calvi, meu.
9: Que é o Zé Calvi. Era um pouco diferente.
3: Esse aqui é o Zé Antônio. Zé Antônio dos Santos.
9: O que ele faz?
3: Ele faz redes sociais, comunicação aqui, rua, ações. Cara, é nosso
10: comunicador, meu.
3: Se eu falar tudo que o Zé faz, nós vamos até amanhã.
9: Pra quê?
3: Ah, o Zé faz.
9: Ah, então ele ganha bem?
3: Ele ganha bem, o Zé
9: faz. Tem vários contratos.
3: Ele faz muitas coisas.
9: Da onde veio esse?
3: Ele veio lá de Porto Alegre.
9: Da onde?
3: Porto Alegre.
9: Olha, aí tudo importado, os caras aqui.
3: Aqui, ó. Aí, ó. O pessoal buscou dele lá, pegaram dele do. Ó. Ah, lá de seu. Ela do.
9: Adotado?
3: É, lá do. Aqui,
9: tá escrito ali, ó, adotado.
3: Não, aqui. É aqui, ó. É isso aqui, ó, tu não viu?
9: Ah, do Cacá?
3: É isso, é.
10: Ah, meu!
9: Tu trabalhou com o Cacá?
10: Meu Deus.
3: Vamos seguir.
10: Para, guri!
9: Olha. Não sei se é uma boa, não, hein?
3: Ah, meu Deus. Meu Deus do céu.
9: Fica de olho nesse guri.
3: Deixa eu cortar o microfone dele aqui, gente. Penteinho, os aniversariantes hoje, vai. Quem tá de aníver aí?
9: Eu não sei.
3: Tô suando aqui, cara.
10: Meu Deus, eu não sei a pronúncia da minha desse.
9: Lori Loughlin.
3: Muito bem.
10: Boa.
9: Loughlin.
3: Sim,
9: é assim que fala.
3: É isso aí.
10: Lori Loughlin.
3: Teu inglês tá bom, né, meu?
9: Sim. O John Davi Washington.
10: Oi? Não, David. É John David Washington.
3: Isso.
9: Quem que é?
10: Ele é ator, hein?
3: Isso.
10: Black Klansman.
9: Ana Paula Arósio.
3: Olha aí, você é bonita, né?
10: Essa mulher anda, hein?
3: Tá parada.
10: Ela era bonita, né?
3: Ela, cara, só fez Terra Nostra e se foi. Calou.
10: Ah, aquela mulher era bonita pra caramba.
3: Verdade, ela tem os olhos lindos, igual a da minha filha.
10: Não, acho que ela fez novela na Record também.
3: Ah, o Tubaracã?
10: Não.
3: Ela fez a indomada.
10: Que indomada? Indomada? Tirou indomada,
9: Chiquititas.
10: Meu Deus.
3: Quem vai tá de anime?
9: Will Ferro.
10: Will Ferro.
3: É isso aí. Cara, é Ferro.
10: Ferro.
3: Uma vez eu falei isso pro Gil. Eu disse, Gil, Ferro.
10: Ferro pra nós. Ferro pro nosso lado.
3: Quem mais tá de anime, Gil? Vai.
10: Vamos lá, o Paulinho Caieta de aniversário. Parabéns, muitos anos de vida. O Jonathan Gross. O Lucas Hamster. Também.
9: Hamster!
10: Hamster, isso aí. É Lucas Hamster. Ainda o Jefferson Pum! Grande Pum! Aí não existiu mais. A Ju Silva também.
9: Ah, improvisa, Ju. Só
10: lê o que tá aí. A Ju Silva e também, deixa eu ver, a Fameli Santin. Oh, parabéns! Fameli.
3: Felicidades aí, gente! Pensamento, Pentinho, você pode começar com pensamento, pode ser? Você tem um em mãos aí?
9: Sim.
3: É contigo, vai pequeno.
9: Academia é o único lugar onde tu paga pra sofrer e ainda sai feliz. Teta Rodrigues.
3: É verdade, gente, é isso aí.
9: Devia ir então, né?
3: É, eu fui, mas depois...
9: Tem que começar aí, Teta.
3: É, eu tenho que começar aí. Precisando. Tem que ir mais na academia, viu? Você, Gil!
10: Vamos lá, povo! Atenção, atenção, senhoras e senhores!
3: Estamos ao vivo no YouTube!
10: Ah, é? Já? Nesse momento, direto, sim. Assim?
3: Você pode acessar, entrar no nosso canal e clicar.
9: Cai fora!
10: Bora!
9: E de vocês,
10: ainda! Não tenha dó dos outros! Ninguém tem dó de você! Na primeira oportunidade que tiverem de te magoar, humilhar, vão fazer! 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

0: No terceiro dia, finalmente vi um pouco o olho esquerdo abrir.
1: Meu Deus!
0: Giovanni Gil!
2: Paulada, valeu,
1: Daia. Ai, nesse momento a Daia dando tchau pra gente. Daia, beijo! Cuida com a chuva, Daia! Fica com Deus! É, seu nome é Martinelli,
0: Martelli.
1: Isso.
3: Martelli.
0: Pois é, lá em Pouso, da Copa, Pouso Novo eu chamava ela de Martinelli, mas era Martelli.
1: Martelli. Daia Martelli, segue lá nas redes sociais. Tem o Pedro, essa família toda lá.
2: Pedro!
1: Isso! Olha só, acho tão engraçado quando pergunto o que você vai fazer no final de semana. Gente, eu tenho 30 a mais. Fui ao mercado, lavei roupa, organizei a casa, tomei um café, assisti a um filme. Ney Alves.
2: Isso aí!
1: Aqui, ó.
4: Quem tá falando?
5: Não interessa. Nós estamos com a sua filha. Nós estamos com a sua filha e queremos entrar de 10 mil reais na hora.
4: Isso é golpe, caralho.
5: Nós estamos com a sua filha. Escuta a voz dela aqui, ó.
4: Tá com a minha filha? O quê, cara? Quero ver, quero falar com ela, então.
5: Escuta a voz dela aqui, ó.
4: Quero escutar.
5: Mãe, mãe. Coloca na cabeça dela, na cabeça dela. Eu vou dar um tiro na cabeça dela. Papai,
1: papai. Ai, meu Deus do céu, cara, não pode ser verdade.
2: Não, não pode.
1: Ai, ai, ai. Tá começando! O Penteinho é com você as manchetes. Me ajuda! Nesse momento, o Penteinho está buscando a pauta atualizada com a data certa e correta.
3: Sim, porque o pessoal trabalha todo dia fazendo a mesma coisa e consegue errar.
1: Isso! Penteinho, você...
3: Só faz isso, é pago pra isso, todo dia e erra. É. Como consegue?
1: O que que deu errado?
3: As datas, tava tudo errado aqui, ó. Tem que respeitar o Zé e daí. Isso. Pra conseguir fazer essas coisas aqui sem errar.
1: É contigo?
3: É comigo.
1: A manchete?
3: Tudo pronto.
2: Ai, meu!
3: Deixa eu fazer. Em clima de nostalgia.
2: Ó.
3: Xuxa.
2: O quê?
3: Quem? Xuxa.
1: Quem?
2: É Xuxa.
3: Xuxa,
2: guri.
3: É que é com X em inglês é X.
2: Tá.
3: É Xuxa.
1: Isso.
3: Xuxa.
2: Xuxa.
3: Xuxa. Xuxa.
1: Xuxa.
2: Xuxa. Xuxa, fala, infeliz.
3: Inicia turnê.
2: Turnê.
1: Isso.
3: De despedida na nave. Ah, do ET que nós tá falando.
1: Isso.
2: Ela vai ser abduzida.
3: É o último voo da veia.
2: Ao respeito, cara. Último voo da veia.
1: Lari, larie.
2: Oh, oh, oh.
1: Lari, larie.
0: Gil, para, sabe o que parece cantando larie? O Braga.
1: Ai, meu Deus do céu.
2: Cara, no último sábado, a eterna rainha dos baixinhos. Alô? Xuxa. Ela deu início à turnê da sua aposentadoria.
1: Ah, não. Ela é gaúcha, sabia, gente?
2: É verdade, cara.
0: Rosa, Santa Rosa.
2: É. Um dos maiores símbolos da cultura pop da televisão brasileira. A despedida da nave simboliza a Xuxa enquanto uma personagem, uma apresentadora infantil que fez parte da rotina de milhões de crianças e adolescentes.
1: Eu dançava com a Xuxa.
2: O que a Xuxa quer é poder envelhecer e ser quem ela quiser, sem ficar presa à alcunha de um símbolo apenas infantil. Inclusive, a artista deixa isso bem claro no seu show. A avó de vocês deve estar fazendo crochê em casa.
1: Olha
2: e
1: aí.
2: Eu estou aqui com a minha Xuquinha pra vocês. É o último voo da véia. Isso ela... Não, pior que ela se intitularizou, né?
1: Ela falou isso aí?
2: Isso, ela disse. É o último voo da véinha.
3: Tá na capa da gaita, né?
1: Não, quantos anos ela tem, gente?
2: Chuta, meu!
1: Quantos anos
2: ela tá com 60 e poucos.
1: Quanto?
2: 61.
0: Cara, falando sério, 63 anos.
1: É uma coisa assim.
0: É pouco, gente. O que tá acontecendo na internet, os top trends que tá rolando na internet,
1: é
0: com relação à ousadia dela nos figurinos.
2: Ah, sim, é. Né?
0: Ela...
1: Muito acabado, né?
0: É.
1: E nem pelou.
2: Quê?
3: Como é que sabe? Como é que sabe, Tita?
1: Apareceu nas fotos lá.
0: É pior tudo que é.
3: É mesmo? Olha que coisa
0: feia. Uma das fotos ali também, sabe? Também
1: é.
2: Tá louco, meu.
3: Tá começando a afetar a mente dela já, né?
2: Olha aí essa apresentação.
0: Aqueles figurinos é muito cavados, né? Tudo bem. Verdade.
1: Você nunca usou isso aí,
0: não? Não. Eu sabe que eu uso fio dental, não, mas me incomoda.
3: Aperta muito?
0: É.
1: Hoje o que eu cheguei.

0: Arrancar o fio dental com a boca.
1: Credo, teta!
2: Da tua mulher?
1: Sim.
2: Isso. Como?
0: É porque tá me apertando.
1: Essa Gil, é velha, cara. Não, cara, e aí a apresentação durou aí cerca de 2 horas, começou emblemática. Não, cara, ela tá com pique ainda, né? Mas serão poucas as apresentações.
3: Ah, ainda bem.
1: E até porque, né, tem todo um, né, um
3: produção.
0: Imagina, tem que pagar o cachê pro ZT, né?
1: Não, mas a nave dela só.
2: Sabe, outra polêmica que tá rolando é que as ex-paquitas também, um monte de coroada lá, um monte de coroa. Que foram as paquitas, antigas paquitas, também participaram do show sem ganhar cachê.
0: Meu Deus, gente.
3: Ah, que nem antigamente, né? Diz que também não grava nada.
2: Antigamente elas
3: ganhavam. Um monte de protesto, antigamente... viram matar a Globo, mano.
2: Mas antigamente elas ganhavam.
1: Elas, tipo assim, a repercussão do que elas faziam ali, depois elas podiam, né, fazer mídia, fazer isso, fazer aquilo.
0: Mas quem que é aquela, como é que é o nome da
1: Marlene Matos?
0: Isso. Marlene Matos. Que fechou o tempo também, né?
3: Exato, porque
0: também
3: não pagava ninguém, só sugava as gurias.
2: Mas isso aí é lenda, cara. Porque é o seguinte, como é que tu vai estar na TV sem ganhar nada?
0: Mas quem ajudou ela?
2: Talvez foi... não era remunerada à altura, né? Pelo sucesso que fazia. Mas elas de graça não. Mas esse show, a polêmica que tá rolando aí é que as antigas, né? Aquelas que apareceram lá no palco, não ganharam cachê nenhum.
3: Ela já tava acostumada, que nem antigamente, não ganha nada.
0: Olha a diferença. O Leonardo e o Eduardo Costa, quando vieram aqui pra região, pensa num cachê que eles pagaram pras meninas aí.
2: Mas aquelas ali, meu, merece. Aquelas paquitas do Leonardo, meu.
0: Mas pensa num cachê.
1: Não, eram as dançarinas do cabaré.
2: Não deu nada.
0: E diz que era aqui da região.
3: E quais serviços elas faziam pra eles?
0: Não era daqui da região?
2: Não era.
0: Não
2: era ou não?
0: Não,
3: qual serviço elas faziam pra eles?
2: Elas não dançar, cara. Dançar, mas uma mais linda que a outra, cara.
3: Elas iam tirando a roupa assim?
2: Não, cara. Elas tinham uma roupa sensual, mano.
1: E elas, durante o show, elas iam no camarim, elas trocavam os figurinos, né?
0: Isso.
1: E aí diz que deu um bando de fotógrafos.
3: Mas dava pra ver?
1: Sim. Subindo.
3: Beleza.
1: Subindo em cima.
2: Eu posso que um deles era o penteinho.
1: No mínimo.
3: Ah, não sabia, senão tava lá.
0: Não, sai daí, meu. Isso aí, Gil.
1: É isso aí. Ô, gente, sucesso eterno, né, pra nossa querida rainha dos baixinhos.
0: Você sabe da época da Xuxa? Eu assistia a Xuxa.
4: Eu não, cara. Eu assistia o SBT mais. E a Manchete.
2: Cara, eu gostava, sabe o que eu gostava da Xuxa? O período dela do Planeta Xuxa.
1: Ah, é.
2: E a tarde, cara, o sábado à tarde, ali tinha muito lançamento ali. Foi ali que surgiu.
1: Musical, né?
2: Foi ali que surgiu o Claudinho e o Buchecha.
1: Né? Latino.
2: Então era muita coisa que tocava em festa que estourava. No Planeta Xuxa.
1: Teve o marido dela também, o Juno.
2: O Juno. Aquela febre que teve, pelo menos lá em Porto Alegre, que teve, que foi o Funk Melody, tudo devido à Xuxa.
0: Ô, Pedrinho, eu vi tu já num vídeo com a Xuxa.
1: Olha aí.
0: Não era tu
2: mesmo?
1: Aquele era o Praga.
0: Não era tu naquele vídeo pequenininho com a Xuxa fazendo um vídeo uma vez?
3: Da onde? Eu tenho 8 anos.
1: Qual?
0: Teve uma polêmica dela com uma criança também, né?
2: Isso aí que no início da carreira dela foi um filme que, por sinal, ela pagou. Pagou pra apagar.
1: É, pra tirar.
2: Pra tirar da internet, mas não conseguiu, né? Não conseguiu. Mas isso aí é uma... É uma polêmica, né? Uma coisa que ela tenta evitar falar e o caramba.
3: Né? É, mas depois que fez, não tem.
2: Mas era filme, gente. A verdade é o seguinte, era filme, né? Era um filme onde uma mulher mais velha tentava seduzir uma criança. Coisa que agora, não, nem pensar nos dias de hoje, tá aparecendo uma imagem, né?
0: Não pode.
3: Vocês viveram uma época boa.
2: É mesmo, cara. Se for analisar, tem razão. Tem muita coisa. O que aparecia na TV antigamente, que hoje é impossível de fazer. Aquela banheira do Gugu ali, o
3: delícia,
2: que aparecia.
3: Delícia, cara!
2: Ali.
3: Eu vi uns vídeos.
0: Vai, eu assistia também isso aí, cara.
3: Que delícia!
0: Pegar.
3: Pode hoje.
0: Olha aí, olha.
2: Um monte de coisa que tinha na TV dos anos 90 ali. As piadas dos trapalhões, cara. Não, acho que a metade ou até mais seriam proibidos nos tempos de hoje.
0: Aí não ia ter mais.
3: Por quê?
0: Ah, tem coisa que não pode falar,
2: não,
0: né?
2: Não pode mais, né, cara?
3: Não pode.
2: Como é que piadas. Vai chamar o Mussum de grande pássaro?
0: É.
2: Tá entendendo nos dias de hoje?
3: O que acontece?
2: Ah, não, cara. Agora
0: tem coisa que não dá.
3: Mas por quê?
2: Ah,
3: porque...
2: mas vai te catar, guri. Guri chato.
0: É racismo, não pode?
2: Pelo amor de Deus, fica perguntando.
3: antes não era.
0: Cara. É, e depois fica falando de mim que eu fico perguntando.
3: Antes não era racismo?
0: Ah, antes podia mais leve, eu acho, né?
1: Mas a Luísa Mel, que é das pioneiras ali da questão da banheira, hoje ela tá fazendo filme adulto.
3: E aí, ó?
1: A Luísa Mel.
2: Tanto catar sabonete.
1: É.
2: Agora eu vou te dizer o seguinte, ó, eu até perdi, ó.
0: Do filme adulto.
3: Do Grande Pássaro, não, vai lá.
2: Não, outra coisa. As piadas de gaúcho do Planeta e Caceta.
3: Sim.
2: Hoje não.
3: Planeta e Caceta, tá. Acho que é Caceta e Planeta.
2: Hoje não daria, cara.
3: Mas caduca já o carioca.
0: Mas bom demais, hein? Saudade do Caceta e Planeta. Isso, bom demais. Sim. Eu não gostava, Pitinho?
3: Nunca assistiu? Não é do tempo, cara.
2: Não é do tempo dele.
0: Ô, gente, o WhatsApp tá bombando aqui. O Vanderlei mandou um recado também aqui. Tudo bom, gente? Turma do 100. Olha aqui. Oi, o Rubem Lopes mandou uma foto jogando futebol. Olha aí, cara. Mista. Hoje os parabéns aí pro meu filho Vitor Daniel, lá em Guaíba. Completa 20 anos hoje, puxou o futebol pro pai, isso eu coloquei na mensagem.
2: Mas quando o pai fala de futebol.
0: Não, eu coloquei isso na mensagem. Rubem, abraço pra você, meu amigão. Quantas homenagens eu fiz assistindo a banheira do Gugu?
1: Esse aí foi justo.
0: Eu não entendi. Ó, Leninho mandando recado. Oi, Leninho.
5: Oi, minha galerinha.
1: Cachaça.
5: Deixa eu só falar, dizer uma coisa pra vocês. Ontem, Pinteinho me mandou um recado no meu Instagram, dizendo que eu já fui melhor ouvinte.
0: O quê?
5: Tem uma coisa pra te dizer, ô Pinteinho.
0: O que que falou?
5: Não sabe de nada. Eu tô pior que eu já era antes.
3: Ai.
5: Se tu acha que eu já era grude lá atrás, pergunta pro Negão, pro Teta, pro Giovanni Gil, como é que eu tô hoje.
0: Ô, gente, ela é a nossa Xuxa ouvinte.
1: Isso!
3: Pode... mesmo? Tá na bagaceira?
0: Não, meu.
1: Não, guri.
0: Ela mandou mais uma, ó.
5: Galera, sobre a polêmica, o último voo da nave, eu, como boa gaúcha, a Ariana, nascida em 27 de março, né? Mesmo dia que Xuxa Meneghel.
1: Olha aí!
5: Digo, fale de bem ou fale de mal, importante que fale. Cara, quem,
0: com a Xuxa?
5: Onde, quando, por que será igual a Xuxa? Me desculpem os demais, ninguém.
2: Ela marcou a geração.
1: Claro, verdade.
2: Tem que ser dito.
0: É verdade. Ela, Xuxa,
1: marcou. Ela foi um ícone.
2: Foi um ícone mesmo.
0: Xuxa até hoje. Fala de Xuxa, todo mundo sabe, né?
2: É o seguinte: todo mundo no começo ali dizia que a Xuxa dependia do Pelé, depois logo em seguida a Xuxa vai depender do Ayrton Senna. E não é, cara.
0: E ela seguiu.
2: Ela seguiu adiante e virou ícone. E não é. E, cara, a verdade tem que ser dita, né? Não só aqui no Brasil. Ela foi ídolo também na Argentina.
0: Na Argentina.
2: Qual é o brasileiro que foi ídolo na Argentina?
3: Peraí. Ela não precisou do Pelé, não precisou de Ayrton Senna, não precisou. Só os maiores da história. Ela não precisou dele. Aí depois seguiu.
2: Ajudou. Ajudou pelo menos a visibilidade, né, cara? Ajudou. Agora, se ela se manteve depois deles.
3: Se ela namorasse o Zé, o contador do mercado ali, tu acha que ela
2: tá querendo dizer que ela se aproveitou,
3: Pedro? É louco! Só o maior da história do futebol! Maior da história do automobilismo!
2: Vai levar processo, meu!
0: Pois, gente, eu já falei isso aqui, mas o Pentinho não tava. Se tiver, tu escutou essa já? A Xuxa e o Cera, sabe como ia ser o nome do filho deles?
3: Não. De novo?
0: Eu já falei?
1: De novo
0: eu
1: essa?
0: Falei essa racha, né?
3: Racha, tu falou pra segunda-feira.
0: Tá bom, aqui, alô!
6: Boa tarde, amigo da Encanto.
1: Você
6: pra ver que o carioca tá bem mais calmo mesmo. A máquina da mentira não mentiu. Porque ontem ele foi no... uma consulta no psiquiatra, né? Daí relatou os problemas dele tudo, né? Daí o psiquiatra disse, olha, então o negócio é o seguinte, tu tem que escrever uma carta pra pessoa que te magoou e colocar ela no fogo.
0: Meu Deus.
6: Daí o carioca pro psiquiatra, tá, e o que que eu faço com a carta?
0: Olha aqui, ó, o Jonathan mandou um recado também.
2: Essa foi boa.
0: Oi.
7: E aí, gurizada, tudo tranquilo?
0: Onde
7: é? Não, essa ali do golpe do fã ali matou, rapaz.
0: Tá bom, né?
7: Deus que me perdoe, né? Não, e tu viu, vocês viram a faceirice do Gil ali quando falaram da Xuxa, né? É a rainha dos baixinhos, né?
2: Boa.
7: E pra terminar, imagina só, hein, ô Teta, agora tu falou do... o teu canal aí, mas daí pra entrar no teu canal tem que botar uma antena interna, né?
0: Sai daí, meu, tá engraçadinho, é a chuva hoje. O Edilson mandou um recado hoje.
8: Aviso de utilidade pública.
0: Olha aí, ó.
8: A BR-386 teve um acidente ali na altura
9: da passarela, um pouco pra frente ali da passarela ali, próximo ao transporte Giovanella.
2: Ah, sim, sim.
9: Veículo capotado, trânsito em meia pista, tá chovendo bastante, o pessoal tem atenção aí.
0: Ih, gente, vai com calma, hein? Vai com calma,
2: gente,
0: aí.
2: É isso que o pessoal tem que entender. Boa gente, tarde. Tá chovendo, a pista molhada, visibilidade fica afetada, então, gente, requer atenção.
0: Verdade.
2: Cara, o tempo não é propício pra aventuras, verdade, né? Pra ser ousado no trânsito e na estrada.
0: Me permita, Peiteinho, dicas dia de chuva pro motorista, o que que ele deve fazer? Vai lá, Peiteinho, é com você.
3: Como assim?
0: O que que ele tem que fazer que é o correto pra se cuidar nos dias de chuva?
1: Bom, Peiteinho não dirige.
0: Não, mas ele sabe as dicas, né?
3: Ah, é.
0: O que que o motorista faz? Chuva. Isso, dia de chuva, o que que tem que fazer?
3: Fazer o guarda-chuva.
0: É.
2: Fazer o quê?
3: É chuva. Vai se molhar.
2: Cara, eu não me admiro pela resposta dele, eu me admiro tu, Teta. Tu, Teta, fazer uma pergunta dessa pro Peiteinho.
0: É que ele é muito inteligente, eu queria pedir.
3: Agora vocês falando, ó, vamos cuidar. O cara acabou de capotar o carro, não adianta falar agora, adianta falar antes pra ele cuidar.
2: Eu tô falando pros outros que estão escutando não cometerem o mesmo erro.
0: Uma vez o cara
2: a mesma fatalidade.
3: Dá um exemplo lá, capotado.
0: Isso. Uma vez o cara lá matava o cara e dizia assim, ó, fizer igual, vai ser igual, tu viu? Aí, ó. Aí ninguém fazia mais.
3: Ninguém fazia mais, tá um exemplo.
2: Agora eu me lembrei daquela tua aula que tu teve lá no Oriente Médio, de bomba lá.
0: Ah, sim, verdade.
2: Como é que é? Explica aí.
0: O professor bomba, sabe? Eu fui uma aula de professor bomba, né?
3: Como assim?
0: Lá no Oriente Médio, pra saber explodir as bombas, tem que fazer uma aula. Como é que vai saber explodir uma bomba?
3: Uma vez só.
0: Sim.
3: É uma aula única.
0: Foi o que o professor disse, preste atenção, vou ensinar uma vez só. E sabe pra onde vai o professor de homem-bomba depois que explode? Sabe pra onde que ele vai? Vai pra tudo que é lado.
3: Vai pra tudo que é pedaço.
0: O Peiteinho me levou uma de bomba, ele botou, gente, uma bomba embaixo da cadeira da professora na escola.
3: Sim.
0: E aí ele chegou antes, foi expulso da escola por uma semana, né?
3: Sim.
0: E o pai dele disse que tá em casa, o Piazito. Como é que é o nome do teu pai?
3: Quem?
0: O teu pai, tu não sabe quem é?
3: Peiteinho.
0: Aí o seu Peiteinho disse pro Peiteinho, que tu fez? Tu tá em casa, 2 da tarde? Tinha que tá na aula, dizendo, eu botei uma bomba embaixo da classe da professora. Vai lá e volta e pede desculpa. Diz ele, volta lá na escola e pede desculpa. Aí diz o Peiteinho, que escola, pai? Gil!
1: Ai, cara, eu me sacrifico por isso aqui todo, cara.
0: Sim.
1: Cara, hoje pela manhã.
0: Mentira!
1: Hoje pela manhã, cara, tinha um evento lá na Docile.
3: Tu fala, acaba com o microfone.
1: E aí, cara, não é. Já tinham me alertado, ó, tem que ir lá no evento, coisa e tal.
2: Mas dá um cara, toque primeiro da piada, dá o toque do evento, como é que foi lá do
1: Cine. Ah, vamos lá. Hoje pela manhã tivemos uma homenagem aí ao Sinestor. Ele completando aí seus 90 anos.
3: Misericórdia,
2: legal!
1: Isso, ele junto com a esposa e junto com os filhos. E aí, juntamente também tivemos a edição de um livro da história dele, de toda a história, né? De tudo como começou.
2: Pô, legal,
1: então,
2: né?
1: Muito legal, cara. Parabéns
2: legal,
1: aí.
2: Legal.
1: Um parabéns todo especial a toda a família Heineck.
2: Que legal,
1: e aí,
2: gente.
1: Cara? E aí eu já tava avisado, né? E não é, cara, que eu cheguei 2 horas atrasado.
0: Ah, é, Gil?
1: Meu Deus,
0: conseguiu?
1: As carioca em louco. Isso.
3: Cortaram o microfone.
1: E aí, cara, eu disse, pá, cara, desculpa.
0: Desculpa aí, amigão.
1: É que eu sonhei, carioca, que eu tinha ido viajar pro exterior.
0: Ah, é?
1: Daí, diz ele assim, tá? E daí, Gil? Ah, daí que o voo atrasou. Tá, mas você não podia botar um celular despertar? Eu digo, não, carioca, desculpa. É que no sonho eu ainda tava de férias.
0: Boa!
2: Aí a mamusca foi no psiquiatra.
0: Ah, é?
3: Quem que é a mamusca?
0: A esposa do Gil.
2: Aí o doutor fez lá, daquela conversa lá, e aí o doutor deu um conselho pra
1: ela. Isso!
2: Chegou e falou, à noite...
1: Isso.
2: Antes de se deitar, deixe os seus problemas aos pés da cama.
0: Olha que lindo.
2: Uma música assim, mas o doutor, eu duvido o Giovanni Gil aceitar. Dormir no chão.
0: Boa! Peiteinho, arrebenta a boca do balão.
2: Essa é muito velha arrebentar a boca do balão.
0: Tu nunca arrebentou, assim?
3: Cai fora. Não, mas... Quem tu quer?
0: Foi um negócio bom, assim, que tu explodiu, assim.
3: Sim.
0: O que foi?
3: A cadeira da professora.
0: É.
3: Sim, tem a bomba embaixo.
2: Bate nas costas do Teta, que tá se engasgando.
1: O Teta não tá bem hoje.
0: Vai, Bideinho!
3: A ponte lá deu certo, Teta?
0: Nada certo,
3: nada
0: tá piorando.
3: Nada da ponte ainda.
0: Rachou mal o braço.
3: Parece que deu problema lá. É, tá dando problema lá, tô sabendo.
1: Tá rachando?
3: Parece que dois bêbados estavam encaminhando lá na ponte lá.
1: Ai.
3: Sim, aí um deles se desequilibrou lá e caiu lá embaixo.
2: Não!
1: Coitado. Mas o pessoal ia botar sinalização, Bideinho.
3: Mas ainda não botaram aí, ó.
0: É cair os cones e não botar de volta.
3: Cadê os vereadores lá? Cadê?
2: E aí, Pedro?
3: Aí o outro bêbado foi lá pedir socorro, né?
1: Isso! Isso, tem um pessoal que fica lá de vigília.
3: Foram achar alguém lá. Aí voltou e aí, como é que ele tá? Pediu o outro bêbado.
1: Isso.
3: Como é que ele tá? Ele vai, né? Vai ficar salvo.
1: Isso.
3: Uhum. Aí o pessoal que foi ajudar lá do... Como é que chama as ambulâncias lá?
2: Isso. Saúl!
3: A IGR tem ambulância?
2: Ah, também,
1: tem também.
3: É ele que foi?
0: Eles estão lá com duas ambulâncias?
3: Sim. Ah, eles não, ele bebeu água demais.
2: Ai, morreu!
0: Coitadinho.
3: Aí o outro vai pro Jack, tu viu? Primeira vez que bebe água, morreu.

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1: 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Gente, 12 para uma.
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1: 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Vamos nessa. 21 graus no Vale.
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2: É, gente, nem o vôlei tá bom, né, cara?
3: É, o vôlei tá bom, hein?
2: Meu Deus do céu.
4: É mesmo? É. Você jogava vôlei?
2: Eu jogava vôlei.
4: É mesmo?
2: Eu não sabia fazer a rotação.
4: Tu era o quê? A bola?
2: Não, que bola, meu? Eu não sabia fazer a rotação. Tem que fazer a rotação, sabia?
4: O que é a rotação?
3: Só um minutinho, tu jogava vôlei, tu chegou a medir a tua impulsão?
2: Ah, impulsão?
3: Com todo o teu peso, como tu saía do chão?
4: Ele começava quicando.
3: Não, não é esse tipo de impulsão, Teta.
2: Ah, não,
3: não é esse tipo de impulsão.
2: Ah, mas eu jogava vôlei, só não sabia fazer a rotação, tem que fazer assim.
4: Não sei fazer rotação.
2: Como é que é? Não!
3: Não, vai rotar o
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3: Tira esse gorrinho do programa.
5: Dá-lhe alimento, sempre vai bem.
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2: Feito! Ô, gente, vai ter a novidade, posso falar aqui?
3: Claro,
2: que já
3: claro.
2: Deu certo, quer mandar um abraço pessoal aí da Belmonte Carnes, do Presciência. Que eles vão estar com a gente no churrasquinho da Encanto.
5: Pode contar como é que é o churrasco.
2: A gente não pode falar ainda, será que podemos falar já?
5: Não, podemos.
4: O Carioca tá dizendo que pode, que tu pode dizer que não.
2: Não, então tá, então pode, eu não sei.
5: Fala.
2: É que essa semana, devido ao mau tempo, não vai ter.
5: É, mas vai ser na outra semana.
2: Na outra semana. Churrasquinho da Encanto, a gente vai estacionar em um local aqui da região.
5: Mas só que nós não vamos avisar.
2: É, só vamos avisar ao vivo ao meio-dia.
5: É isso aí.
4: E aí?
2: E quem chega lá vai ter qualidade Belmonte, vai comer um churrasquinho com a gente.
5: É um churrasquinho, cara.
2: Sabe aquele churrasquinho?
5: Em lugar inusitado.
2: Isso.
5: E aí a gente só,
2: estacionou.
5: Como falou, a gente vai estacionar, montar o circo.
2: Isso aí.
5: E ó, nós estamos em tal lugar.
2: É.
5: Vai lá e que vai comer churrasquinho com a gente.
2: A gente enche todo mundo de carne.
5: Isso, o quê? O pessoal vai sair atoladinho de carne.
2: Que isso, é verdade. É do
4: quando
2: nada.
4: Vai ser? Quando vai ser?
2: Vai ser semana que vem.
4: Eu vou avisar todos os mendigos.
2: Pode avisar, pode ir.
5: Pode ir.
2: É pra todo mundo.
5: Só que é o seguinte, né? É uma ação rápida, hein,
2: rápida.
5: Cara? Nós não vamos ficar
2: não
5: a tarde
2: conta.
5: Inteira comendo churrasco.
2: Não,
5: lá.
2: A gente só vai dizer, estamos aqui, vão ficar até a uma e
5: isso
2: quem chegar comeu, picanha.
5: Essa é a promoção, uma das novidades da nossa programação, churrasquinho da Encanto.
2: Aê! Sabe aquele churrasquinho de praia que você junta aí a galera e quem vai chegando vai comendo?
5: Ah, que legal, cara.
2: Vai ser assim a nossa ação, legal, né?
5: Picadinho.
2: Tudo.
5: É, reunir os bolsos confirmados, a galera isso. Da melhor qualidade.
4: É rapidinho. É, pra não dar tempo mesmo, é só chegar então.
5: Senão dá multidão e ele não vai
2: acabou.
5: Ter carne suficiente.
2: É isso aí, mas é pra chegar. E agradecer o pessoal da Belmonte que apostou em mais esse projeto com a gente aí. Top demais, hein?
5: Vamos quebrar, Belmonte.
2: Tá. Não, mas que tem carne, a mão. Lá não tenho. Valeu, gente. Abraço Edgar, Thales e toda a família. O seu Ângelo lá, o prefeito.
5: Olha
2: lá
5: aí.
2: De Nova Brecha, gente finíssima.
4: Oh, tá falando do prefeito?
2: Porque gente boa, pai do Edgar.
5: Não, cara, e Nova Brecha é a terra do churrasco.
2: Não tem?
4: É verdade?
2: Sim, eles são lá, da serra. Lá, não sabia?
4: Que serra? Onde na, serra?
2: A terra.
4: Falou serra.
2: Terra.
5: É, sabe que não, é que ele tem a língua presa.
2: É isso aí. O que tu tem lá, eu tenho aqui na língua.
5: Agora te pegou, hein, Petinho?
4: O que tem lá? Onde?
5: Agora te pegou, meu. Agora te pegou, meu.
4: Tu não gostou quando foi lamber, Teta?
2: Sai fora.
5: Para!
2: Oi, gente, olha aqui, tudo bom? Hoje é um dia muito especial pra mim. A nível da minha filha, a Maitê. Olha a Maitê.
5: Aí.
2: A Maitê, manda um abraço pra ela.
4: O Maitê?
2: A ouvinte aqui.
4: Da onde?
2: Aqui de Lajado.
4: Um abraço pra Maitê.
2: Viu?
4: Onde ela tem?
2: Eu não sei. Ela botou aqui a nível da filha dela, Maitê, viu?
4: É, convida nós, docinho.
2: Viu? Falando em docinho, sabe uma pessoa que é teu fã, assim, Pedrinho? É o Luiz, nosso colega, Botone, manda abraço pra ele.
4: É padeiro?
2: O Ninão, abraço pro Ninão.
4: Você falou docinho, falando docinho, eu lembro dele.
2: Porque ele é gente boa.
4: Já, ele é doce, tu lambeu?
5: Luiz, é docinho? É
4: docinho,
2: não,
4: é isso.
2: O Botone, manda abraço pro Ninão, é teu fã.
4: Botone em quem?
2: Não, meu, ali de Palmas, ali. Alô, aí.
6: Como assim, Teta? Tu pegava o sabugo e botava no rego? Ah! Como é que era isso?
2: Sai daí.
6: É isso aí que se cria nas rádios, hein? Que vergonha.
2: Olha aí, ô, Darcy, não faz isso, não.
5: Tenta mudou.
2: Não é isso, não dá pra falar as coisas. Quem é que nunca pegou um sabugo no interior de Debuiô?
5: Não, tá louco.
2: Quem tu tá rindo? Pede pra tua avó, você não pegou o sabugo?
4: Não.
2: Alô?
7: Ó, Pentinho deve estar com pelo na garganta, porque. Ou tá com Covid, porque. Mudou demais essa voz aí.
2: Viu? Mudou. Mudou a voz, viu?
4: Como assim?
2: Tu tá com a voz mais...
4: É que eu tô envelhecendo.
5: Tá não, grosso. É que a criança chega uma idade que muda de voz, vai trocando a voz.
4: Olha aqui, ó. É a puberdade. Eu tô inteiro de descascar o bidivi.
5: Para, guri! Para, cara! Desliga o microfone desse louco! Tá louco! Tia! Para,
2: Opa! A gente tem o fã, o Zé de Lima aí, o Penteinho botando terror aí.
5: Isso aí.
2: Imagina ele, o Heron, o Papael e todo mundo junto. Zé de Lima, Deus nosso Deus amigo céu. Aqui, ó.
4: Não vai dar certo.
2: Não vai dar certo.
4: Não, já mandaram embora outra vez.
2: Olha aqui, ó. Oi! Ah, e a número no Vale, escutando vocês, vamos ver que o pessoal mandou um áudio.
8: Fala, pessoal, boa tarde, tudo certo?
2: Vamos ver.
8: Cara, é interessante que o Carioca falou ali, né? Ah, dos ouvintes mais antigos aí, né? Ah. Cara, eu hoje tô com 33 anos, né? Mas eu escuto a Encanto aí, cara, desde os meus 18.
5: Olha aí,
8: 17 anos, na verdade, que até legal, antes, acho legal. Eu, né?
4: Como é que consegue?
8: E olha, cara, até hoje, quando der um tempo, eu sempre paro pra escutar o programa aí do Sem Censura, né? Enfim, é um marco na vida da gente, né? Cara, morava no interior do Progresso aí, né?
2: Olha que legal.
8: Teve um dia, cara.
2: Olha, vai
8: agora
2: contar.
8: Não, vocês não vão lembrar, né? Teve um dia que eu vim até a Encanto, cara. Logo que a Encanto se mudou pro shopping ali, pra conhecer, pra ver, porque, cara, tu imagina um guri do interior aí, né? Ah, eu queria ter muita curiosidade de ver como é que funcionava e coisa e tal, né, cara?
2: Olha que legal.
8: E agora o Carioca não deve lembrar, óbvio, né? Isso faz uns 12, 15 anos atrás, era a época que o Rangel trabalhava ali.
2: Olha aí.
8: Aí tinha o Ney, né? Tinha o Gil também, né? Então, cara, eu vim na parte da manhã, pensa bem, cara, eu peguei o ônibus na época, lá do Progresso.
2: Olha que legal
8: lá,
2: essa história.
8: Pra vir ali pra ver Encanto e tudo mais. Cara, foi um dia bacana, né?
2: Que
8: um
2: show,
8: dia
2: cara.
8: Legal. Hoje tô com 33 anos, né? É, na época, pra mim, foi muito bacana, porque era tudo muito novo isso, né?
5: Ficou
8: e, cara,
5: memória,
8: me lembra até hoje isso, aí, sabe? E até hoje escuta Encanto, né?
5: Pô, cara, isso é memória.
8: Então, pra mim, aquele dia foi um dia incrível, né, cara? Eu me lembro que trabalhava com Carioca na época ali. Aí o Rangel hoje não faz mais parte. O Rangel
5: é o cabeludo do inferno.
2: É.
5: Não, mas ele não é mais cabeludo. Não.
8: Brincadeira, pessoal. Brincadeira, tá?
5: Não morreu.
8: Mas, cara, que bacana. Bacana ali o que o Carioca falou mesmo, né? É isso aí.
5: Valeu.
8: Rádio muito top. Então, rádio legal de escutar.
2: Olha aí, que legal, Felipe.
8: É isso aí, tá, pessoal?
2: Valeu, cara. Que depoimento.
5: Baita depoimento, né, cara?
2: Gente, eu tive uma ideia aqui.
9: Eu particularmente, cara, toquei muito naquela região de Progresso, Canudos do Vale, Boqueirão do Leão.
5: Lembra da Anaconda?
2: Meu Deus, que grande.
9: Eu era muito bem recepcionado sempre, pessoal de Progresso, Boqueirão do Leão, Canudos.
5: Lá de cima ali,
2: São Valentim.
9: No Gaúcho, em Progresso ali.
5: Puxa, de Progresso, Fabrício. Gente boa, cara.
9: Cara, no 5 de julho também, né, cara? Aí, meu
5: Boqueirão
9: Deus.
5: Boqueirão também, né,
9: cara? Boqueirão, Progresso, sério, Canudos.
2: É o 5 de julho. 5 de julho, Boqueirão.
5: É isso aí, 5 de julho.
2: 5 de julho, gente. Isso aí.
5: Olha, eu tive uma ideia.
9: Tinha a festa do gelo.
5: O legal depoimento.
9: Tinha o cachorro louco.
5: O depoimento legal. A festa do gelo. Legal que ele pegou o ônibus em Progresso pra vir conhecer a rádio.
9: Aqui, olha aí, ó. Isso é história.
2: E só vinha na segunda, viu, gente? Olha aí.
4: Aí, ó. Se fosse na época do Adriano, nem entrava, não.
5: Para, meu!
9: O Adriano botou todo mundo.
5: Desliga esse microfone, cara.
2: Gente, que é isso?
9: O Adriano botou todo mundo.
5: Para, meu!
4: Duas horas de música.
2: Ei, gente. Eu tive uma ideia aqui, viu, gente?
5: Qual é a ideia?
2: Podia fazer uma ação, né? Todo mês. Não me xinga, Caroca. Mas é contigo daí. Aí. 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Oi. E aí você pegar 5 ouvintes e trazer 5 ouvintes aqui.
5: Boa! Viu? Trazer, boa, cara. Boa. A minha ideia era fazer mesmo ali uma mini aqui, bancadinha oval ali, ó.
2: Aí, ó, viu? Fala meu
5: assistir
2: oval.
5: A gente e cobrar R$500.
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5: mas não pode comer no estúdio. Já
9: Meu Deus, tá matando o chato do coração agora.
4: Cheio de infartando lá.
2: Não, mas aí pode conseguir um jabazinho.
9: Assim, olha aí.
5: Não, só se for lá no canto, não isso. Pode trazer comida aqui pra
9: não,
5: frente.
9: Não, depois.
2: O que vocês acham? Isso.
5: Eu achei legal a ideia.
2: Olha, faz a vinheta, Penteinho.
9: Depois a gente vai almoçar com os ouvintes.
2: Isso, a voz de veludo do Penteinho, a Encanto é minha casa. Vai.
4: Minha casa nem tem isso aí que tu tem falando.
2: Ô, gente, quer mandar um abraço pro Salton, nosso ouvinte, tá passeando aqui no shopping.
5: Ô, Salton!
9: Ele tá concentrado.
2: Tá no telefone.
9: Agora ele viu.
2: Salton, um abraço pra você aí, ele e a filha dele passeando no shopping. Salton, meu irmão. Abraço pra você, ele é a filhona. Beijo. Abraço pra vocês aí, viu? Bom passeio, meu irmão. Saudão. Ô, gente, olha aqui, ó. Sou de Venâncio, sou amigo do Ney. É o Epifânio, mais conhecido como Pipi.
9: Pipi?
2: Isso.
9: Pipi.
2: Pipi.
9: Pipi.
2: É, pega o chope lá pra mim.
5: Não, não é esse. Esse é o Pipi.
2: Ele é o Pipi.
9: Pipi, gente boa, cara. Joga no Velha Guarda.
2: Se quiser vir aqui, são bem-vindos. A filha dele é a Maitê, que tá de aniversário.
5: Olha que legal. Parabéns, parabéns.
9: Gente boa, gente boa. Joga bem, Pipi, hein, meu?
2: É.
9: Ele é fofinho, que nem eu
5: tenho. Quem que ele é? Quem que ele é?
9: Atacante.
5: Atacante?
9: Aham. Joga bem.
5: Ele é gordinho?
9: É gordinho.
5: Então ele rola.
9: E ele emagreceu, cara, um monte uma época, não conseguia jogar mais nada.
2: Que coincidência.
5: É as canetas.
2: Tinha um Pipo que emagreceu e agora engordou de novo.
5: O quê?
10: Engordou, traz o chope aí, ô, bubujo.
11: É, amarra meu tênis que eu não alcanço aí. É, pega um pouco mortadela lá, uma Fanta. É, amarra.
10: Amarra e um chope, um chope.
11: Amarra meu tênis que eu não tô alcançando. Amarra aí.
2: Deixa eu ver quem tá aqui, ó. Alô, aí.
12: Bom dia, Tetinha. E aí, Brisada, tudo certo?
10: Certo, mano.
12: Olha só, aí tem uma carreta aí estragada bem nas curvas da Guavirova aqui. Tá no meio do asfalto. Então descer com cuidado, Brisada, que ela tá bem numa curva aí.
5: Ah, bom, na valeu, curva Brisada, aí fica perigoso, hein,
2: cara? Olha aí, gente, cuidado, viu?
4: Como o pessoal gosta de cuidar da vida dos outros.
5: Olha mas, aí, cara, ele tá avisando a gente, ô tararaca.
2: Ele tá ajudando a gente aí.
5: E ajudando muito que tá escutando.
10: E muitas vezes o pessoal vem um pouco embalado e aí quando entra numa curva...
5: Aí chega bem perto ali com a pista molhada, não consegue frear.
2: Imagina, aí não tem como, tem que cuidar, né, Bedenho?
4: Imagina.
5: Tenta, repete ali o trecho.
2: Deixa eu só botar o áudio dele de novo aqui. Atenção, gente. Ô, alô.
12: Bom dia, Tetinha.
2: Ô, mano, pode falar.
12: Tudo certo? Olha só, aí tem uma carreta aí estragada bem nas curvas da Guavirova aqui. Tá no meio do asfalto.
2: Viu?
12: Pra eu descer com cuidado, Cruzado, que ela tá bem numa curva aí. Tá
2: atenção, bom? Gente, valeu, cuidado aí, ó.
10: É, o pessoal que tá se deslocando aí de Encantado até Antagorda, doutor Ricardo.
2: Cuidado,
10: e também vice-versa, né?
2: Viu? Cuidado, gente.
10: Isso.
2: Deixa eu ver mais aqui, o último aqui
13: cuidado,
2: na Nini.
13: Pô, Ney Alves, tu nunca falou uma coisa tão certa, né? Oh. Se fosse na época do...
5: Eu nem ouvi o que...
2: Não, não, deixa assim, deixa assim, vamos seguindo.
4: Ah, também, o que ela ia falar?
2: Não, esquece. A gente tem um ditado aqui que não importa se a pessoa sair.
9: Eu não entendi mesmo, o que ela ia falar?
2: Não, depois
10: não,
2: eu
10: que o Naninho.
5: Fora do ar!
2: Não, vocês ficam falando, fale as coisas boas das pessoas, leve isso pra vida, é verdade.
10: Isso aí, isso aí.
4: O que
10: ela
4: ia falar do quê?
2: Não. Gente, chega no final, o nome de quem é aqui?
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2: Fechou?
10: Dá-lhe alimento, sempre vai bem!
5: Aí eu tive esse aqui. Alô?
4: Achei que você tinha perdido mais um patrocinador.
2: Não, foi. Vamos lá, vem daí, você, um pensamento.
4: Que acorda cedo! Pega. O que é esse barulho?
2: É o telefone tocando de alguém?
4: Do Gil, aparece os velhos que não sabem mexer no telefone. Quem acorda cedo, pega o ônibus lotado.
10: Por aí.
4: Quem acorda tarde, perde o ônibus.
2: Vai,
4: Diego
2: Gil.
4: Marçal.
10: Se eu fico muito em casa, vira um problema mental. Se eu saio de casa, vira um problema financeiro. Ai, essa cultura... Eu nem sei mais o que fazer. A vida adulta realmente não me facilita. Carioca.
2: Ai, meu Deus, Carioca, vai.
5: Olha, tem dias que a gente só quer fazer vucu-vucu.
10: Olha aí.
5: É, vapo-vapo.
10: É oi.
5: Mas a burocracia é tanta que é melhor beber.
2: Olha aí.
5: É pra mim mesmo. Assim,
2: estava no ônibus, irritado com o motorista. Ele veio pra cima de mim a fechar o tempo. Olhei bem no olho do motorista.
10: Por quê?
2: E falei pra ele.
10: Meu Deus.
2: E acabou tudo. Eu disse, você está passando do ponto.
10: Palhaço!
2: Fiquem com Deus!
5: Não tem manchetes?
2: Tem manchetes? Não tem manchetes?
4: Já é 2 horas da tarde.
2: É. Tchau, fiquem com Deus!
5: E fique com Deus e Cris Costa, aquele que todo mundo encosta.
10: Quer dizer, outro. Ele gosta, ele gosta.
0: Amanhã tem mais. Mas só amanhã. Acabou.
5: Acabou. Cris, podia resolver o problema da ponte lá.
2: Acabou ajuda lá.
0: Mesmo. Vaza. Vaza.
5: Acabou.
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5: Atualizando você, gente, chovendo no Vale. 21 graus na região.

0: essa, gente! Ele, Cris Costa, que todo mundo gosta, tá chegando aí! Como é que é, Pedrinho? Cris Costa, que todo mundo o quê?
1: Gosta de Costa!
0: É não, tchau, vai que é tua!

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2: Fala, moçada, vai começar a partir de agora a maior e melhor viagem musical do rádio. É os clássicos da Encanto pra você até as 2 da tarde. 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Ela que desde 1990 aí já lançou 11 álbuns de estúdio e participou de muitos outros projetos. O maior sucesso de sua carreira, O Canto da Cidade, que foi gravado em 1992, né? É creditado por trazer o gênero musical axé music à evidência internacional e iniciando aí um movimento que abriu caminho para diversos artistas obterem sucesso aí na sequência, né? A baiana que mostrou axé

0: som de Midnight Oil com Bad Zar Bunny aqui na programação dos clássicos da Encanto. Segue a viagem do rádio.
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0: Cidade Negra.

0: Eu fico só imaginando aquela cena do clipe dessa música, né? Thriller com Michael Jackson, o rei do pop, aqui na programação dos clássicos da Encanto. Fechando o primeiro bloco, já já a gente volta com mais antigas pra você aqui na número 1 do Vale.
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0: 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Gustavo Adolfo e a hora em português. 27 para as duas em inglês.
2: It's 1:33 p.m.
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0: Olha, a FIFA abriu o cadastro de interessados em atuar como voluntários na Copa do Mundo Feminina de 2027, que será realizada no Brasil. Cerca de 6.000 pessoas serão selecionadas para trabalhar nas 8 cidades sedes do torneio, incluindo Porto Alegre. Não é necessária experiência prévia para se candidatar. Basta ter 18 anos ou mais e dominar o português ou o inglês. Os participantes receberão benefícios como uniforme e alimentação durante os turnos.
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0: 22 para as duas. Estamos de volta com mais um bloco do Clássicos da Encanto. 19 graus a temperatura.

De volta com os clássicos. 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Falar em começar aqui, deixa eu trazer aqui, né? Vou falar da música do Men at Work chamada Overkill, da banda australiana Men at Work, lançada em 1983 como segundo single do seu segundo álbum de estúdio, Cargo, né? Foi escrito pelo vocalista, o Colin Hay. É, ele alcançou a posição número 3 na Billboard Hot 100, número 5 no Australian Kent Music Resort Single Charts e também o top 10 no Canadá, Irlanda e Noruega. A canção representou um afastamento do grupo do estilo reggae, com influências pop rock, com uma sensação melancólica musicalmente e liricamente. 1983, Overkill, Men at Work, você confere nos clássicos.

0: Encanta FM, o Valescente, Javan, ao vivo eu te devoro. Inner Circle com o Switch. Men at Work, Overkill. A música não para aqui na Encanto.
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0: 1983, música do filme Flashdance.

0: 1997, um bop, a música dos irmãos Isaac Jordan e Zachary Hanson. Essa banda aí, né, dos irmãos, que foi lançada em 1992 e está em atividade até o dia de hoje. Fechando nossos clássicos da Encanto de hoje com a força de Cressol. 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
1: O trânsito na BR-470 entre Bento Gonçalves e Veranópolis, na Serra das Antas, voltou a operar 24 horas por dia após mais de 2 anos de restrições causadas pelas enchentes de 2024. A liberação ocorreu com a conclusão de uma nova etapa das obras de reconstrução da rodovia. O DENIT alerta que ainda podem ocorrer bloqueios no sistema de pare e siga em alguns pontos devido à continuidade dos trabalhos. 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

0: 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E a temperatura? 19 graus.
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0: Daqui a pouquinho você curte aqui na Encanto. 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
0: Muito bem, vamos lá, começando mais uma edição do 100 por hora, aqui na programação da número 1 do Vale, essa é Encanto FM, 37 anos. Do seu lado, né? Rapaz do céu, como passa rápido aqui, né? Quando eu cheguei aqui nessa rádio em 2003, a rádio tinha 15 anos, né? 14 anos, né? Ah, me perdi nos cálculos agora, eu vou calcular e depois eu falo. 2:06, uma ótima terça-feira para você aí, tempo instável, chuva, muita chuva. Alguns prefeitos da região aí, né? Estão fazendo vídeos, colocando nas redes sociais aí, falando um pouquinho das suas localidades. Nós não temos nenhuma previsão neste momento, graças a Deus, de enchente no Rio, né? Mas nós temos alagamento aí, né? E transbordamento de arroios em algumas cidades. Então é importante aí cada morador, seu município, ficar atento às redes sociais da prefeitura, do prefeito aí, para saber aí, principalmente os municípios que têm estiva, são aquelas pontes baixas, né? Eu tava acompanhando aqui, por exemplo, a estiva entre Marques de Souza e Travesseiro, né? A água tá quase querendo subir por cima dessa estiva aí, né? Então tem muita atenção, muito cuidado aí, você que tá no trânsito, as estradas estão cheias de água, né? Muitos buracos em algumas delas. A ponte do Estorque em Forquetinha também tá bombando a água aí, né? Entre Marques de Souza e Travesseiro, como eu falei também. A estiva entre Relvado e Encantado. Relvado, Dr. Ricardo, está bloqueada. Água passou por cima, né? Muita atenção, muita calma, vamos curtir boa música, tentar desestressar um pouquinho, né? Tem mais previsão de chuva, mas vamos torcer para que tudo dê certo, tá bom? Vamos lá! 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Você pode mandar o seu recado para mim no 998-39-1001. Daqui a pouquinho eu falo os primeiros recados aí do nosso programa, tá bom? Mande áudio. Lembrando que para você concorrer a ingressos para o cinema, tem que mandar áudio com nome completo e cidade, e dizendo eu quero ingressos para o cinema, tá bom? Participe! Vamos lá! Começou!

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3: Ai, ai, ai. Tá bom, Pamela de Mussum. Beijo pra você, queridona Zé Neto e Cristiano. Cadeira cativa.
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0: enviadinha aqui na programação com a Man I Need You. Esse som aqui é muito bacana. Antes teve também Manu Batidão com Destino, Isa Tão Bonito, Zé Neto e Cristiano com Cadeira Cativa. Fechando o nosso primeiro bloco aqui do 100 por Hora da Encanto. Daqui a pouquinho a gente traz muito mais pra você. 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E a hora? 2:22.
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0: tá aqui na número 1. Só dá ela, né? É. Ah? Quê? Que é?
1: Tá chovendo aí, aqui tá chovendo.
0: Ai, meu Deus do céu, tu apareceu de novo, é? Ai, aqui deu uma parada, deu uma trégua. Encantado, neste momento não chove. Aqui no nosso estúdio principal da Encanto, mas a previsão é de mais estabilidade e a gente tá acompanhando aqui todos os transtornos da chuva aí, né? Neste momento aí, a Brigada Militar está na ponte de Marques de Souza e Travesseiro e pelas imagens que a gente tem aqui, dentro de alguns instantes ela pode ser bloqueada, né? Porque a água tá batendo no limite aí. E tanto a prefeitura aí como a Brigada Militar estão no local neste momento. E é muito perigoso a água levar as cabeceiras aí, né? Dessa estiva. A água tá batendo no limite aí da estiva entre Marques de Souza e Travesseiro. A gente vai estar informando a nossa audiência por aqui e, é claro, você, nosso ouvinte, também pode passar as informações, tá bom? Machado Fretes na sintonia com a gente aí. Grande Machado, um abraço. 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Resposta Encanto. Não precisa botar o seu nome, tá bom? É o nome do pai. Tem que ter o nome do pai, a palavra e a resposta. Isso é muito importante. E a cidade, né? Não esquece. Tá bom, meu querido? Oi, aqui é a Ana Weber, de Itajaí, sempre ligada na melhor do Vale, toca e ignora, Felipe Rodrigo. Manda um beijo pro meu marido Juliano Simas, que amo muitão, obrigada. Valeu, querida, obrigado aí pela audiência. Itajaí, Santa Catarina, José Carlos Kish, Cruzeiro do Sul, tá ligado com a gente aqui na programação também, tem áudio chegando, fala aí, queridão.
2: Boa tarde, Jonathan, meu boneco de estrela, gostaria de participar do par de ingresso pro cinema.
0: Valeu, meu querido, boa sorte.
3: Ó. Ó. Olha nós aqui outra vez, bora que bora. Aí passando a Fontoura Xavier, bora que bora. Roca Salles é o que liga aí, já levanta Encanto na gabine do caminhão.
0: Valeu, vale, meu vale. Querido.
3: Rádio Encanto, a melhor do Vale.
0: Obrigado. Tem mais áudio chegando da nossa audiência.
4: Boa tarde, pessoal da Encanto.
0: Oi.
4: Nós temos aí com a Defesa Civil de Cruzeiro do Sul.
0: Oi.
4: Eu já tô já no combate com a Defesa Civil aí. Como é que tá o rio aí, a previsão aí? É, eu vou ter que avisar o pessoal aí de Cruzeiro do Sul, aqui que nem no Posto Cruzeiro. É, só tu me avisa como é que tá o rio dos Vales do Taquari aí.
0: Ah, o Taquari tá sob controle.
4: E um abraço.
0: Valeu, meu querido, um abraço. O Taquari tá sob controle, né? Nada ainda, né? É, como eu falei no início do programa, nós temos aí questões de arroios. Os arroios sim estão bombando, né? Rio Taquari, tá tudo em ordem. O problema é os arroios. Darcy, do bairro Planalto, Lajeado, também tá participando. Boa tarde, tem notícias de como está o desvio de Mussum a Roca Salles, se está liberado. Precisamos saber aí, né? Se você tem informação, passa pra gente, viu?
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2: 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Valeu, Marcão. Simone Mendes, direitos iguais, 25 para as 3.

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1: Mariana Fagundes, campeão, todo tatuado aqui na programação do 100 por hora, trazendo mais informações para você. A ponte estiva entre Marques de Souza, né, e Travesseiro foi bloqueada. A água já está sobre a pista, sobre a ponte, na verdade, a estiva, né? E, portanto, está bloqueada aí a ponte entre Marques de Souza e Travesseiro. Neste momento aí, garoa fina sobre o Vale Taquari. Daqui a pouquinho nós vamos trazer também a previsão do tempo para a nossa audiência. Tá na hora de ir pras ruas agora, né?
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1: Vamos ver por onde anda Zé Antônio. Fala, meu querido.
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3: É isso aí, Encanto FM, o Vale é 100.
1: Valeu, valeu, Zé! Zé Antônio, diretamente do Senac, mais uma informação aqui pra nossa audiência, né? O trânsito entre Mussum Encantado por Roca Salles tá de boa, tá tranquilo aí, né? Galera da Toque A Mais aí passando no trajeto e trazendo a informação pra gente. Mais uma vez, Roca Salles, né? Ligando o Vale do Taquari aí, rapaz. Parabéns à prefeitura de Roca Salles aí que tá deixando essa estrada em condições, viu?
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0: É errado acreditar em fórmulas mágicas para uma redução rápida de peso. O corpo é como uma máquina, não executa suas funções sem o combustível necessário. E é isso que a comida significa, né? Energia para as atividades diárias. O problema é que quando colocamos mais energia para dentro do que aquela que gastamos, o corpo monta uma espécie de poupança, a gordura. Por isso, os exercícios físicos são essenciais.
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0: Wrap Around, Good Luck Baby, aqui na programação da Encanto. E vai diminuindo o pitch aqui da música, né? Esse é o pitch que a gente chama, né? Quando a música vai assim, diminuindo. Manda um abração pro Guto Rabaioli aí, grande Guto da GR Higienização de Estofados, tá com a gente aí. Também aqui uma informação, nosso colega Teto aí tá passando a informação de que tem um caminhão tombado aí entre Roca, Salles e Mussum. E a galera aqui que tinha me passado antes que tava tranquilo, né? Eles falaram pra gente que chegando em Roca no final do trecho, o caminhão tombado dentro da pista, sem passagem. Portanto, aí, temos um caminhão tombado, né? No trecho entre Roca e Mussum, no desvio aí da ponte. Nós temos aí a 130 bloqueada, a ponte bloqueada entre Encantado e Mussum. E o desvio, neste momento, tem um caminhão aí tombado, tá bom? Obrigado, Teta, aí, pela informação. A galera da Toque a Mais aí também que passou pra gente, né? Rapaz, são situações, né? Tem mais um ouvinte aqui mandando fotos pra gente, o Guto, né? Também tá passando aqui informações que acabou de virar um caminhão aí no meio da pista. Que coisa, hein, rapaz? Que coisa! Lembrando mais uma vez que a ponte, a estiva entre Travesseiro e Marques de Souza está bloqueada, né? A água tomou conta aí, já passou por cima. Então essa é a situação de momento, viu? Aqui na Encanto você sabe, né? Nós somos uma rádio de entretenimento, mas a informação aqui é prioridade, a gente passa pra nossa audiência, tá bom? Você que tem informações aí pode passar pra gente. 998-39-1001. 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E a hora? 3:03.
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0: Vamos lá, confira agora os principais indicadores do mercado financeiro e agrícola. O litro do leite em média está cotado a 2,49 na indústria. A saca de soja em média está cotada a R$126. A saca de milho em média está cotada a R$58. O quilo do suíno está cotado a 5,19. O dólar está cotado em 5,11. O euro está cotado em R$5,82. O grama do ouro está cotado em R$656. 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
4: O meia Caleb foi apresentado pelo Inter e já está regularizado para defender o clube no Campeonato Brasileiro. O jogador emprestado pelo Fortaleza até junho do ano que vem afirmou que chega no melhor momento da carreira para atuar pelo Colorado. Com experiência em grandes competições, ele se colocou à disposição para ajudar o time a reagir na temporada, hein? O que tu acha, Giovani Gil, desse meia aí no nosso Inter, hein? 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
2: Uema! Muito obrigado pela audiência, pela companhia, você que se liga todos os dias aqui na número 1 do Vale, né? Vou passar a bola agora pra ele, Giovanni Gil, diretamente do Lajeado Shopping. Nosso estúdio multimídia, bonitão, lindão. O estúdio, não o Gil, né? Só o que me faltava.

0: E aí, Grioso?
1: Sem Grioso. Canto,
0: canto. E aí, turma? Como é que tá? Tudo certo? Vamos lá, né? Mais um dia molhado, né, meu querido?

muita atenção nas estradas, né? A gente fala, reporta. Então, vamos lá, orientação redobrada, tá certo? Para que dias melhores possam vir aí pela frente. 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E a hora do multiverso na rádio mais eclética, tocando aí o som da Sabrina Carpenter, o melhor do pop dance.

0: perder.
1: Eu também faria tudo pra não te perder. 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Tu é demais. Uma excelente tarde aí, a galera segue mandando recados aí sobre aquele caminhão ali no Dizil, né? Oi, fala comigo. E aí, boa tarde. Obrigado aí pela companhia. 998-39-1001. Que nem diz o Magrão, é o que nos liga, né, Magrão das Patrosmac? Oi, fala comigo.
2: Ô, meu querido, fala boa aí, tarde, boa tarde. André aí, de Lajeado aí, Roca, Mussum, Mussum, Roca, não passa nada.
1: Tá bom, queridão, tá certo. Cris já vinha alertando já, né, no comecinho ali já do 100 por hora. Tem mais recadinhos aqui. Oi, fala comigo.
3: Boa tarde, boa tarde. Ó, demorou, viu? Demorou. Demorou. Esse acidente ali no viaduto ali, que entra pro montanha ali, demorou. O negócio tá mal sinalizado ali, o pessoal às vezes não sabe nem por onde vai, tem pessoal indo na contramão para acessar o bairro Montanha ali. Tá muito mal aquele negócio ali, ó. É, demorou para dar acidente aí. Tá ali agora bombeiro e CCR ali, mas demorou.
1: Tá bom. Agora, se o pessoal tiver mais gente aí em condição de falar sobre esse aí, não sei se alguém já tinha nos reportado aqui, deu acidente então aqui nesse viaduto do Montanha. Então, se o pessoal tiver um pouquinho mais de informação aí, por gentileza, né? Ainda quem mais participando, 998. Quem é que mandou esse recado aqui? Deixa eu ver certinho. Não tem o nome dele aqui, mas é Beer Round, bebidas e cigarros. Bebidas e cigarros, né? Beer Hall. O Beer Hall, se tiver mais informação desse acontecido aí, passa pra nós, né, gente? Aqui também é o Magrão das Patromac, tá ligadinho, curtindo. E aí, Magrão?
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1: E aí?
4: Sou eu e o Binho aqui, batendo chave a tarde inteira na chuva aqui, cara. Direto e reto, 100.1. Giovanni Gil, o melhor do Brasil.
1: Vamos! É o que nos liga, os Magrão das Patromac. Ele também tá ligadinho, é o Gri. Aí, Grizinho. O quê? É bom demais. Rapaz, esqueci. 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

0: com a camisa tricolor. Ele também prometeu comprometimento nesta nova passagem aí pelo time. Aos 22 anos, ele chega por empréstimo até o fim do ano, com a possibilidade de compra definitiva pelo Grêmio.
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0: Em Campo FM, a rádio que te dá aquele parzinho de ingressos pro cinema. Quem faturou o último parzinho foi o John Costa de Teutônia. Parabéns, a temperatura aí nos vales. Olha, a chuva até deu uma trégua, né? Deu uma nublada, sim. Tem aquela coisa de bastante nebulosidade, né? Ei, tempinho que vou te contar uma coisa, né, meu querido? Temperatura agora nos vales cravado, 19 graus, tempo instável.
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rapaziada, vamos embora. Olha, há pouco, né? Galera tava passando informação aqui sobre um acidente aqui nesse viaduto, né? Do Montanha, que faz a ligação ali do pessoal que vem pela BR-386, né? No sentido interior capital, né? O pessoal tem aquela lateral que passa ali, tem o restaurante, tem o Valer, e naquela junção ali da passagem, há poucos dias,

0: Engenheiros colocaram um quebra-mola e dando a preferencial para quem tá atravessando por baixo desse viaduto e seguindo montanha, ok? Só que pro cara que muitas vezes vem numa via de asfalto do lado de uma BR, o cara vai, mesmo vendo um pare ali, ele vai achar que é dele a preferência, né? Mesmo também tendo um quebra-mola. E aí não deu outra, né? Aconteceu agora, tá? Em ocorrência aí esse acidente. Um carro praticamente entrou quase pra dentro do outro. Então o próprio colega, nosso querido Ney Alves, tá me passando aqui a informação de que tem essa ocorrência aí desse acidente às margens da 386, naquela lateral, sentido, pessoal que vem do interior vai sentido capital, tá? Aquela lateral ali que também interliga depois o pessoal que quer seguir a 130 com destino a Cruzeiro, para Venâncio. Então, pessoal, trânsito complicado por ali, viu? Obrigado, Ney Alves. Então tá entendida essa ocorrência. Antes, o pessoal falou aí pra gente, mas realmente era uma coisa, é um local que tu fica bem preocupado, tu não sabe se a preferencial é tua, se é do outro. Eita, esses engenheiros, palmas. Ah, aquele passadinho não tão distante assim, trazendo o Miley Cyrus.
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0: Flowers.

0: Faculdade Ferrugem, aqui na programação As Havaianas. Uma excelente tarde pra você, brigadão aí pela companhia. Olha o Dieguinho, passando aqui uma informação mais correta, Ele me mandou, na verdade, tá me mandando um vídeo aqui onde mostra onde houve esse incidente, né? Ou acidente, né? Na verdade, é praticamente na saída do túnel.
1: Ah, ele tá falando. Travando tudo, trânsito.
0: Ei, rapaz, ó lá o carro lá. Porta se foi pra dentro, né? É praticamente do lado aqui da LT também, né? Tem o restaurante do Luigi. E um pouquinho antes, bem antes, pouco antes, pessoal que sai do túnel, né? E o pessoal que tá na via da, seguindo ela, um pouquinho antes da saída desse túnel aí, né? Dessa travessia do túnel, tem um quebra-mola. Mas tem uns que vem a milhão ali naquele quebra-mola ali, e aí já viu, né? Tá doido. Então muita hora nessa atenção aí, viu? Se liga na missão, meu queridão. Ainda aqui mais, participando aqui, a galera participando das promoções do Dia dos Pais. Eita! Obrigado aí pela companhia, deixa eu ver quem tá por aqui também. Quero participar aqui, palavra-chave pai. O nome do pai é o Darley Garvin. Ele é da cidade Forquetinha. Tá bom, tá tudo certinho, correto. Também, minha filha Brenda, queria colocar aí o padrasto. Seu padrasto participando é Jackson Agostini de Roca. Tá, tudo certo, tudo chique, bacanizado. O Augusto Dalmoro, querendo colocar o pai, o Alexandre Augusto da Silva, de Encantado também na promoção. Tudo certo, turma, bora! Aqui, ó, na mais, querida, na mais, vida, a gente volta já. Encanto FM, a rádio que te dá aquele super smartwatch, mini watch da Xiaomi, aquele super relógio inteligente, e também tem um copo térmico Stanley. 13 para as 4.
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0: Bora lá, galera, depois de uma Copa do Mundo, né? A galera tava, né? Um pouco triste ali pela saída, né? Pela eliminação do Brasil, mas depois acompanhando ali altos jogos de alto padrão, né? E aí pra gente aqui, a gauchada se depara com o Inter e Grêmio aparecendo naquele risco de rebaixamento do Campeonato Brasileiro, segundo projeções matemáticas, hein? O Colorado, que está fora da zona da degola por apenas um ponto, tem chance de queda de 36% e 41%. Enquanto o tricolor está variando entre 21% a 41% nas análises. Os cálculos levam em conta o desempenho atual das equipes e apontam atenção para a reta final da competição. Vai ser um martírio, hein?
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0: Encanto FM, a rádio que vai dar esta semana aquela visitinha pra você premiada, viu? Galera chegando, tem vale rancho, tem presente do patrocinador e a temperatura na tarde, 19 graus.
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18: Estamos de volta. Aqui na
0: Vamos! Rapaz, será que já não dava pra dar um badalinho no sininho da catequese, ô Giovanni Gil? Mas só umzinho. Ó! Fala aí, pra quê, meu irmão? Fica instigando.

0: gostoso. Vamos escutar a Encanto.
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0: 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Pra gente finalizar aí mais um bloco. Programação Pai de Diego Marçal na tarde desta terça-feira. Excelente tarde aí pra você. Chuva até deu uma trégua, né, meu querido? Deu uma seguradinha. Tem, assim, algumas nuvens, né? Carregadas para um lado, outros lados ali. Parece que o tempo tá querendo dar uma melhorada, mas tem muita instabilidade. Mas já dando esse alívio aí, né? Parar pelo menos pelo alguns momentos, né? Porque tivemos volumes já consideráveis, né, meu querido? Tanto é que o pessoal tá de olhos abertos, tá em alerta já aí. Bom, galera participando, olha ele, tá por aqui. Quem é? Ai, Giovanni Gil, pra quê? Mas quem é ele? Ah, ele é Alexandre Scheibel.
1: E aí, Giovanni Gil?
0: E é ele mesmo,
1: redobrado. Número 1 do Brasil.
0: Olha aí.
1: Como monociclar com esse tempo aí, meu querido? Tá louco, aquele abraço aí.
0: Valeu, valeu. Abandonou hoje, né? A Natália Luca de Mussul, valeu, Nata. Deixa eu ver quem mais aqui. Segue participando, 998-39-1001. Deixa eu mandar um abraço pro Nentia. Ô, Nentia, hein? De Bom Retiro para o mundo aí na entrega dos pacotinhos. Aê, Nentia. O quê? Vamos. Encanto FM, o Vale a Senha, hora 4:05.
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1: Vamos lá, galera, seguimos aí com informação na tarde desta terça-feira. Olha, falando sobre a interdição da ponte da ERS-129 entre Encantado e Mussum, ali no Rio Guaporé, a mobilização aí, tá mobilizando aí vários setores, né? E também a SIC Vale do Taquari e parceiros técnicos em busca de alternativas para acelerar a recuperação dessa estrutura. Durante a vistoria foram feitos levantamentos e avaliações para estudar um desvio e facilitando assim as obras. A expectativa é que o Dyer e a EGR contrate com brevidade um projeto aí técnico para permitir a liberação da rodovia com segurança.
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1: Encanto FM, a rádio que vai ter aquela churrascada de respeito, hein? Agora, sexta-feira, dia 31. É na tua aí, meu querido. Hã? Te inscreveu? Ah, então, não tenho dúvida. Agora 19 graus. Boa tarde.
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1: Vamos!
10: Giovanni Gio. 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
1: Bora, bora, dele!
10: Encanto!
1: Encanto! Vamos lá! 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

0: É Sorriso Maroto, Ferrugem! E a galera do grupo Benza Deus, Perdas e Danos aqui no nosso 100 por hora! Na melhor tarde do teu rádio, hein, meu querido? Um abraço aí pra Kátia. Ah, rapaz. São Pedro tá com problema sério de bexiga, Giovanni Gil. Olha aqui o Guto mandando umas imagens, rapaz do céu, deixa eu até dar uma olhadinha aqui nesse vídeo. Olha aí. É chuva e chuva que Deus manda, rapaz. Tá doido, menino. Eita, seu Guto. Pensa numa chuva agora, hein? Deixa eu ver quem mais tá por aqui. O meu querido Luciano Zimmermann, olha aí! E aí, pronto?
1: Vamos, Bill, vamos, Bill, vamos vender rapadura e pipoca.
0: Eita! Abraço, Luciano, Lorena, eita! Brigadão aí pela companhia, é a Perena, Perena, né? Por aí. 998-39-1001, alguém me manda algo aqui pelo Facebook? Tá bom, algum link aqui de Facebook é o Anderson. Valeu, Anderson. Obrigado aí pela companhia. Segura aí que a gente já volta. Aqui, ó. Na Mais Ouvida, já já. Tem novidades na programação. 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Agora 4:23.
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0: Vamos lá, conferindo aí a temperatura em Canto FM, a rádio que dá aquele parzinho de ingressos pro cinema e damos aquela conferes na temperatura, né? Tempo até deu uma nublada, agora tá em 20 graus.
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0: Bora na mais querida, na mais ouvida. Eita, rapaziada, vamos juntos. Quem souber, canta junto com a gente assim, ó. Mais que ouvintes.
13: Mais que ouvintes.
0: O quê? E tem novidade.
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Encantado. Nível do Taquari lá Encantado. Volume até agora, tivemos aí 60,8 milímetros, tá? Ah, no Rio Taquari, lá Encantado, ele tá com 4,88 normal, tá bom? Então, galera, fica ligadinho aí. Deixa eu passar também informações aí, pessoal da prefeitura, né, no site aqui da imprensa. Galera falando aqui, ó, por enquanto no Taquari também cota normal, 14,61 metros. Cota de inundação é de 19 metros, tá bom? Essa informação agora, oficialmente temos 79 famílias e 222 pessoas que já estão ali no Parque do Imigrante. Qualquer informação a mais, a gente manda pra audiência.

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1: O Mário Fernandes, depois que acaba, é só oi e tchau.
2: Arrocha, Felipe Arrocha. Forró daquele jeito.

0: horas aqui na programação do nosso 100 por hora. 100 por hora, 5 da tarde, tem Sertão Encanto. Olha, gente, temos mais informações aí referentes à questão da passagem aí da ponte do Rio Guaporé ali, né? Da 129. É quanto à passagem de pedestres, tá? Já tinha vindo a informação que seria bloqueada totalmente para passagem dos pedestres também, mas tem agora uma observação aí de que o pessoal até vai dar uma segurada, mas a travessia ela vai acontecer tipo de 10 em 10 minutos, tá bom? Até porque a gente tem por conta a elevação já um pouquinho, né, do arroio, até porque o arroio é o primeiro que recebe esse volume de água que já caiu desde ontem. Então, essa é a informação a princípio, tá? É uma informação extraoficial, então, pessoal aí, se atente. Passagem na RS 129, na ponte do Arroio Guaporé, ali, do Rio Guaporé, vai ser de 10 em 10 minutos, tá bom? Deixa eu ver quem mais tá me passando informações. Olha, Roca Salles, o trajeto que o pessoal faz por Roca a Mussum tá liberado, né? Tivemos aquele probleminha com o tombamento de um caminhão hoje à tarde, mas agora o Neri Zanquete tá me passando a informação que já está liberado, tá bom? Deixa eu ver quem mais tá por aqui me passando. Oi, Gilmar, fala
1: comigo. Boa tarde,
0: Evan
1: Gil. Tudo certo, Gilmar? Uma coisa, qual é a situação do nosso Guaíba? Que de Boqueirão, lá pra cima, tá vendo os vídeos, estão mostrando muita água descendo, o fão também, Curiforqueta. Tem algum parecer da Defesa Civil?
0: Cara, tu quis dizer o Taquari? Eu entendi Guaíba, mas tudo bem, mas eu acho que de repente tu quis te referir ao Taquari. A princípio tá na cota normal, tá? Há poucos, a gente tem um canal aqui diretamente com a prefeitura, né? É a imprensa da prefeitura de Lajeado. Há pouco eles nos passaram essa informação. O Taquari, por enquanto, ali no Porto em Estrela, ele segue com 14,61 metros, tá bom? Qualquer coisa, né? Só a galera ficar ligadinha, a gente vai abastecendo aí as informações. Olha ele, meu querido, tá aqui, ó, me passando informações, é ele, fala comigo, Adriano.
2: Fala, Giovanni Gil.
0: Fala, Adrianinho.
2: Porca aqui no Roca Salles.
0: Olha aí,
2: né?
0: O Roca ali, ó.
2: Tamo aí torcendo pra não ter que sair corrido de novo, igual semana passada. Que doideira esse tempo aí.
0: É, tá doido.
2: Tá louco.
0: Né? É, mas pelo menos, né, agora deu uma, por cá deu uma diminuída, né, no volume de chuva. Já tivemos bem mais com intensidade, né? Mas agora praticamente é só aquela umidade, assim, mas tá bastante úmido, viu? Mais informações a gente vai contando aí pra galera. Encanto. Vamos lá, Encanto FM, a rádio que faz pit stop pelos vales. E a hora, confere aí. 15 minutos pro Sertão Encanto.
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1: Galera, deixa eu falar pra você que o ministro da Previdência, o Volney Queiroz, ele afirmou que não vê a necessidade de uma nova reforma para aumentar a idade mínima ou ainda alíquotas de aposentadorias. Segundo ele, esse desafio é só agora tentar encontrar alternativas que garantam o equilíbrio das contas sem prejudicar os trabalhadores mais vulneráveis. O ministro também defendeu uma revisão de outras medidas que impactam a Previdência, como a desoneração da folha de pagamento. 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
1: 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Segue abafado ainda, 20 graus.
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0: Juliana Castela. Simplesmente acontece. Olha a Dai aqui. Ah, querida Dai, saudade de você, menina. É Dai de Arroio do Meio. Ô, oh, Daizinho, beijão aí, colocando o pai André Luiz Dai aqui na promoção. Tá certo, queridona. Obrigado, né? Os últimos recadinhos, né? Um abraço aí também pro Gilmar, Gilmar Ligadão. Quem mais tá por aqui? Deixa eu mandar um abraço aí pra galera da lavagem. Pessoal aí que tá dando aquele pauleirão, né? Deixando os carros bonitinhos, hã? Na lavagem Floresta. Um abraço, meu querido Cássio Santos. Diz ele, Giovanni Gil, o som tá sempre bombando por aqui. Ô, oh, Cassinho, abraço, turma da barbearia também. Abraço, meu querido, tudo de melhor. Gente, informação, bora!
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0: Vamos lá, trazendo informação aí diretamente, né, do pessoal que tá por dentro da situação. O Cris Costa entrou em contato aí com o coordenador, o Loivo Castoldi, da Defesa Civil. E essa aqui é a informação que o Loivo passou aí pro nosso colega aí, o Cris Costa.
2: Fala, Cris. Desculpa a demora de te responder, meu amigo, mas eu tava em reunião ali com o Coronel Bueira, que também aqui, né, foi feita uma reunião regional ali com o Crepedec 8 e até o 1, se não me engano, o Crepedec 1 também tava junto. O que que nos passaram, Cris, assim, ó, que não tem as mesmas chuvas intensas que tiveram 21 e 22, tá? Que nesse momento o linear para a chegada do rio aqui para nós é entre a cota de inundação e um metro e meio a mais, tá? Ou de repente ficando pertinho da cota de inundação ali, então, digamos 11,80, 11,90, 12, alguma coisa assim. O que se tem de momento é isso aí, tá? Não é a mesma proporção do que teve a da semana passada, que chegou a 17,3. Nesse momento, tá? Qualquer coisa, bicho, vai me demandando aí, que na medida do possível eu te informo, tá, meu amigo? O que se pode ter ainda essa noite, pelo que eles falaram, temporais isolados de novo, tá? Isso pode ter ainda, tá? Valeu, Cris, abração.
0: Valeu, valeu. Informação aí, portanto, passada aí pro nosso colega Cris Costa, do Loivo Castoldi. Gente, lembrando que isso aqui são as medições, tá? Pra Encantado, a região
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0: alta. Certo?
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0: Obrigado, Cris. Vem aí, vem aí, vem aí.
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0: Bora! 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Agora 5:04, boa tarde.
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1: Vamos, bora! Vamos lá falar de saúde, viu? Faça de 4 a 6 refeições ao dia. De preferência, as daqueles com ambientes calmos. Coma devagar, mastigue bem os alimentos em todas as refeições. Beba bastante água durante o dia, cerca aí de aproximadamente uns 8 copos. Prefira os alimentos ricos em fibras, verduras, legumes crus, frutas com casca, alimentos integrais, grãos e farelos. E uma outra boa opção são peixes, frango, sem pele ou carnes magras. Retirando toda a gordura visível e procure consumi-los assados, cozidos ou grelhados, sempre com pouco óleo. 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
1: Bora! 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Meu pai, sem a temperatura... Diminuiu um pouquinho, agora 19 graus nos vales, nublado.
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1: 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Vamos! Vamos pra cima! Eita! A melhor terça-feira de nossas vidas. Obrigado pela companhia. Queridão, vem aí.

Muito bem, senhoras e senhores, sejam bem-vindos. Tá no ar aí mais uma edição do nosso Sertão em Campo.

0: começar o maior sertão do Brasil.
1: Então vem junto. Agora começando de novo. Um pouquinho de instabilidade, voltou a chuva, mas bem fraca, né? Uma chuvinha, né? De leve, de mansinho. Tem bastante nebulosidade. 998-39-1001. Pra você que tá daqui a pouquinho, né, se preparando para retornar para casa. Já tem bastante movimento aí nas nossas rodovias. Dando uma olhadinha agora aí na Rio Branco, em Estrela. Pessoal que tá se deslocando do centro pro pessoal que tá saindo da cidade, né? Vai ali pra Boa União, vai pegar 386 ou vai seguir pela 453. Arroio do Meio também, bem tranquilo ali na rótula. Pessoal agora fazendo a passagem para travessia ali do. Quem vai para Bela Vista, pessoal que vai para Rui Barbosa, também a galera que tá subindo para Encantado, Roca, subindo aí para a região alta dos vales. Na companhia, claro, da número um dos vales. Também tranquilo aí a chegada do pessoal que tá vindo pela 453 do Vale do Rio Pardo, galera que tá retornando de Santa Cruz, Venâncio Aires e chegando ali próximo a BRF, o trevo de Cruzeiro do Sul. Vamos lá.
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0: Faz barulho pra Danilo Davi!
1: Faz barulho aí! Essa é a nova roupagem aí do Paga-Pau! Fernando Sorocaba, Bruninho Davi, galera participando aí, tô querendo Encanto na minha casa, participando da promoção do Dia dos Pais, tá certo? Também deixar um abraço lá pro Fernando, galera lá da Sul Doces, ei, cadê o Alex Nol? Alex Nol. Mas Alex Nol, hein? Obrigado aí pela companhia, lindinho, tamo junto. Vem aí o costelão, hein? Vem aí a festa, né? Mais bagual de todos. Tchê. Vem aí o 19 de setembro, dia do gaúcho. Hã? Eita. Ah, vai tremer o mogo lá das, dos forguitinha. Vai trepidar os mogos. Dando. Vamos lá, Sertão Encanto. 998-39-1001. O melhor fim de tarde e o começo da noite. Ó, bobo. Bora recordar essa aqui, ó. A mala é falsa.

0: Mariana Fagundes e Lari.
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0: Gente, deixa eu passar aqui uma mensagem aqui do coordenador da Defesa Civil de Lajeado, o tenente coronel o Marcelo Maia, e ele tem mais informações aí. Essa aqui é a informação oficial. Fala, tenente, boa tarde.
2: Boa tarde. Hoje, 28 de julho, agora são 16:35, na sede da Defesa Civil de Lajeado. Há pouco tivemos uma reunião com a Defesa Civil Estadual e eles nos passaram a informação de que deveremos ter uma pequena inundação novamente no município de Lajeado, devendo a cota de 20 metros ser ultrapassada entre o final da madrugada e início da manhã. Felizmente, tomamos uma decisão acertada de manter as pessoas até a cota 21 ainda no abrigamento. Essa é a nossa cota de segurança, 21 metros. Então todos têm que ficar atentos para as interrupções no trânsito, né, promovida para essa inundação. E também nós seguiremos monitorando nas próximas horas, e se houver alguma evolução dessas informações, estaremos passando as orientações. Então todos atentos às nossas orientações no monitoramento e quanto às obstruções no trânsito.
0: Obrigado, obrigado. Informações aí, portanto, do coordenador de Defesa Civil aqui do Vale do Taquari, o tenente coronel, o Marcelo Maia. Obrigado, tenente. Já, já, tamo de volta, hein, galera?
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0: Opa! 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Agora 6:28.
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0: 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Conferindo aí a temperatura. Agora em 18 graus.
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1: Bora, informação de cultura. Olha, dando uma olhadinha agora de novo aí no tempo, né? Olha, o sol até tá querendo dar um arzinho da graça aí pra, né? Dar um alento, né? Dar uma acalmada, né? No pessoal aí sobre a elevação das águas. Então, o sol tá querendo se misturar aí entre nuvens. Deu uma segurada a chuva, viu? Já deu uma nublada de novo, mas vamos lá, né? Vamos passar por cima das adversidades. Deixa eu falar para você de cultura. Mais de 5.000 estudantes retomaram as aulas na Univates neste segundo semestre, entre veteranos e cerca de 370 calouros. Programação de recepção inclui atividade especial com um evento do Google sobre inteligência artificial, e a universidade também segue com matrículas abertas para cursos técnicos e também de graduação. 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
1: 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Conferindo aí agora a temperatura. Segue aí 18 graus, a chuva parou, viu?
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1: 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Seguimos com 18 graus.
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1: Bora, vamos lá, seguimos com o nosso sertão. E aí, tá retornando pra casa? Vamos lá, né? Muita hora nessa calma, o trânsito ficando mais intenso.
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1: E o bacana que a gente tem a companhia do Sertão Encanto para mais looks em Encantado e Lajeado. Você encontra Encantado aí na Tuca, em Lajeado, aqui na gloriosa entrada aqui do bairro Montanha, bem na rótula, né? Então a galera já sabe que tem essa turma super bacana para te orientar. Tanto a galera do elétrico como também do hidráulico. Para você aí que tá construindo, tá reformando, tá precisando, né? De um conserto aí, né? Meu querido, vai no lugar que conhece, que sabe, né? Alô, Neizinho, um abraço pro Ney. Além do Neizinho, um abraço também pro glorioso gringo. Agora a chuva deu uma trégua. Tem, assim, um céu um pouco mais claro, assim, pro, lá pro horizonte, né? Dando um alento para que essa chuva aí já comece a dar uma acalmada, que de repente mais, né, certa hora possa vir aí uma pancada, mas que seja aquelas pancadas isoladas, né? Pra gente ter uma noite de sono tranquilo, certo? Vamos ficar na ala, não pensa, vai dar certo, mano, vai dar certo. Tá bom. Ai, vamos seguindo. Participa aí, 998-39-1001. Me diz aí como é que tá o teu retorno pra casa, olhando lá 130, movimento principalmente, né? Ali do CD da Benoit, até o pessoal chegar na 386 aqui na ponte, que vai seguir pra Rua do Meio, região Alta dos Vales, o trânsito um pouco mais intenso, viu? Bora! É a rádio mais eclética, como também os ecléticos que tocam aqui, como Felipe Araújo e Panda, em busca do ponto G aqui no Multiverso.

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1: Pedro e Benício, todo mundo tem uma lembrança boa, né?

0: Sertão, queridão. Olha, vamos direto pra Gramado Xavier, lá nos altos da bela e linda Gramado Xavier. E aí, meu querido, fala, Ale.
1: Fala, Gil. E aí? Boa tarde, Alessandro Gramado Xavier.
0: Grande, Ale.
1: Gramado Xavier, muito severo o tempo, hein? Choveu, começando granizo nesse momento agora.
0: Ai, ai, ai.
1: Muito raio, trovada. Ai. Noite passada, noite intensa, vento, granizo.
0: Uhum.
1: Graças a Deus não deu muitos danos, mas não tá muito... muito bom o tempo, não. É bem boca brava. É. Beleza, meu? Abração aí pra nós, estamos ligados em canto e fé no pai velho que as coisas se alinham, né?
0: É isso aí. Obrigadão, grande Ale. Tá lá em Gramado, Xavier. É... mas que coisa, né, gente? E a gente, claro, né? Fica naquela... até um pouco de apreensão, né? Deixa eu ver, tem mais recadinhos aqui. Oi, fala comigo.
2: Boa tarde, galera da Encanto. Boa tarde.
0: Tarde. Se
2: puder avisar o pessoal aí, que aí em São Caetano, nas proximidades do São José, São Caetano, tem uma árvore caída, tá obstruindo metade da pista de quem vai sentido Arroio do Meio Encantado. Tá beleza aí, galera?
0: Tá bom, abraço. Tá bom, abraço, meu querido. Bom, isso aí, pelo que eu tô tentando entender, tu tá dizendo que isso é dentro da 130, né? Entre o São Caetano e São José, tá bom? É, até porque ali tem aquela fenda do Ventania, né? Ei, rapaz, então tá bom. É o Bittinger, né? É o Bittinger que me passou agora a informação. Então, essa dica aí do pessoal que estiver transitando, é, né, pessoal? Olha, Tangará, deixa eu dar uma olhadinha nas imagens, olha aí, ó. Ó, o Tangará também, tá quase chegando lá, hein? Mais um pouco, não tem passagem no Tangará aí, em Estrela. Tá bom. Obrigado, Bittinger. Tamo junto. É o Luiz Bittinger. Obrigado, Luiz. Grande abraço, então, pessoal aí do São Caetano, São José. Atenção redobrada aí na 130, turma.
3: Essa.
0: Opa! Vou matar a saudade. Coisa boa.
4: Thiago Brava, um violão, uma catuaba e o Jorge. Hã? Fala comigo!

0: Ricardo Costa, imagina eu, hein? Dando uma acompanhadinha aí no trânsito, galera que tá vindo aí na 130. Olha, tem lentidão ali, pessoal que tá indo no sentido Lajeado Cruzeiro do Sul, Venâncio Aires. Pessoal também circulando ali, mas diminuiu um pouquinho aquela lentidão do pessoal que vem do Vale do Rio Pardo chegando até a 386. Mas é aquelas bela história de momentos, né? Tem horas que o fluxo tá um pouquinho mais pra cá, outra hora tá mais pra lá, e assim a gente segue, tá bom? Mas a instabilidade agora, né? Parece que deu até uma acalmada agora, mas tá bem carregado, né? Não dá pra descartar que daqui a pouquinho, acabo de falar e bate uma bomba d'água, porque tá bem assim, né? Tem essa instabilidade bem forte com a chegada dessa frente fria, mas o movimento tá aí. Aí, pessoal, na 130, na 386, então aquela tensão, pista bem molhada, esburacada também. Eita! Companhia até aqui, mais looks. 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No teu projeto Encantado e Lajeado, já já estamos de volta. Daqui a pouquinho tem previsão do tempo, daqui a pouquinho. É, 6:30, né? Então, vamos tentar pegar uma previsão aí mais, né? Que de repente a gente consiga abranger mais aí pra passar pra audiência. 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
1: Vamos lá, informação, já já os portais de internet, um pouquinho antes, bem antes, mas antes, um pouco antes, bem antes, antes, antes. Deixa eu repetir a informação do Luiz. O Luiz Wittinger, ele falou aí que entre a comunidade ali, São José e São Caetano, tá? Na 130, tem uma árvore que caiu, tá? Não sei se ainda tá nessas condições, de repente o pessoal tá cruzando por aí agora, né? Ou já cruzou e já tá tudo normalizado. Qualquer coisa, abastece a gente por aqui, tá bom? Então, a gente fica na espera, né? Que tudo se normalize, certo? Vamos lá, os principais portais de internet, começando aí pelo site UOL. 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Terra, terremoto com magnitude 7,1 na escala, atinge o Japão e provoca destruição. Rapaz, pegou um shopping lá, tá doido. No IG, veto às carnes. Governo não descarta ofensiva diplomática, comercial e jurídica contra a União Europeia. Clique RBS, FGTS deve distribuir cerca de 855 milhões aos trabalhadores do Rio Grande do Sul. Vai lá e confira quem recebe e quanto é possível você sacar, tá? No G1, gastos de brasileiros no exterior bate recorde no primeiro semestre. No R7, guerra prolongada contra Irã acende alerta de capacidade militar nos Estados Unidos.
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1: 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Vamos dar mais uma atualizadinha aí na temperatura? Vamos lá, continua, cravados, bora. 18 graus. 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
2: Ô, Leandro, aí, meu povo!
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rapaziada. Seguimos na mais querida, na mais ouvida dos vales. Vamos lá, simbora, meu povo. É terça-feira. E aí, como é que você tá? E o Zé do Rio? Zé do Barco? Ah, Giovanni Gil, Zé do Rio, Zé do Barco, um querido, querido demais da conta. Tá preocupado, muita chuva, não consegue subir a barragem, né? Puxa vida, como é que tá, Zé? O Zé é um amadão, né? Ô, Zezito. Ai, ai, ai. Tamo junto aqui, embolados e misturados. 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

0: embaixador aqui na programação do nosso Sertão Encanto. Voltou a chover, né? Mais uma chuva tranquila por enquanto, né? Pessoal aí retornando para casa. Agora o fluxo aí do pessoal que vem do Florestal pro Montanha, gente, deu uma aliviada legal, né? Com essa nova estrutura que o pessoal deixou mais liberado ali, praticamente, a Avenida Benjamin Constant, né? Sentindo Montanha, pessoal que vai para conventos também, né? Ali Bom Pastor. Agora, dando uma olhadinha aqui na gloriosa Rio Branco, também, pessoal já tendo um pouquinho mais de tranquilidade para estar retornando para casa. Um pouquinho mais de movimento, pessoal que tá fazendo a travessia em Arroio do Meio, aí na rótula, né? Eu vi que a 130 aqui do Posto do Arco até praticamente a ponte, até porque tem aquela alça que o pessoal que sai da 386 para pegar, né, a gloriosa 130 com destino, pessoal que vai para Cruzeiro, Venâncio, Vale do Rio Pardo, e aí dá uma bugada bacana ali, né? Não sei se é devido a isso, mas está bem complicado ali a partir da rótula do Posto do Arco, seguindo a 130 no sentido quem vai para Cruzeiro, para Venâncio e tudo mais. É uma chuva leve, né? A chuva caindo agora. Mas vamos lá, né, turma? Vamos recordar aquelas de 1900 e ótimos tempos. Bora conferir aqui, ó. É mais uma edição do.
1: Essa?
0: Ó.
1: Rolou aqui.
0: Ah, rolou. Então. Oh, rapaz. Não, agora deu uma aliviada. Agora tá seguindo. Eita.
2: Eu tava em casa, fui dormir.
0: É momentâneo, né?
2: Alguém me viu aqui?
0: Não, na 130? Não vi, não.

0: 10:01. A Natália tá participando, colocando o pai Gilmar Luca na promoção aí do Dia dos Pais, né? Tá bom, beijo. Tem também recadinho de áudio. Oi, fala comigo. E aí, tudo certo?
1: Oi, Cantu, tudo Oi, certo? Tudo. Sou Murilo Formel Rempel de Santa Clara do Sul. Gostaria de estar concorrendo a um par de ingressos pro cinema. Uhum. Estou ligadão aqui na Encanto. Um forte abraço.
0: Valeu, Murilão. Tamo junto, meu querido. E família. Obrigado aí. Oi, alô. Departamento? Sim, o pessoal começa a falar no fone de ouvido aqui. Ah, tem ele, Tetinha. Atravessou o Guaporé hoje andado. Meu chapeleiro!
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0: Vamos pra cima, hein? Daqui a pouquinho, som das pistas, Revival. Vem aí, 2 horas, hein? Aguardem. Sou das pistas, 2 horas. Vamos lá, um abraço aí pra toda a família. 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
0: 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Eita, um abraço pra Fê. Alô, Diego.
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1: Opa! Vamos lá, né? Previsão do tempo, meu querido. Ei, rapaz, bem complicado nessas últimas duas semanas. Mas vamos lá, né? Força na peruca aí, meu querido. Vamos. Ah, rapaz, isso aqui que não. Tomara que essa aqui o pessoal tenha errado feio, viu? Mas ainda tem uma previsão de 50 milímetros para quarta-feira, amanhã, dia 29. A mínima 17 e não passa dos 23 graus, viu? Bom, entre a madrugada e amanhã, essa frente fria ela segue avançando no estado, mantendo o tempo instável. A chuva pode ocorrer com intensidade moderada a forte, principalmente durante a passagem dessa frente, quando há condições para aquele temporal isolado, acompanhado de pacotes, né? Você sabe, não vou falar aqui. As áreas de chuva podem permanecer sobre essas mesmas regiões por algumas horas ou se deslocar sobre diferentes municípios, mantendo a possibilidade de acúmulos elevados de forma localizada. A partir da tarde, com o deslocamento dessa frente fria e uma área de baixa pressão, que vai avançar para o oceano, um aumento de uma área de alta pressão, com as instabilidades perdendo aí a sua intensidade gradualmente, amém, né? Que passe, tá bom? Para quinta-feira já tem previsão a isso, é uma chuvinha fraca, uma garoa, um chuvisqueiro de manhã, a mínima já baixa, vai para 15, máxima não vai passar de 21, e assim o tempo deve começar a se firmar. E aí, sexta-feira é tempo bom, gente. Aí, ô glória, tá bom? 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Alô, Ronaldo, Thiago, Léo, grande abraço para todos. 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
3: Positivo, copiou daí, galera?

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1: Bora lá! Alô, Marcão, hoje tivemos aí no evento da Ducile, né? A comemoração ao livro do seu Nestor, também comemoração ao aniversário, 90 anos, 35 da Ducile. Eita, grande Marcão, né? E o seu Nestor foi jogador, hein? Ô, seu Nestor, parabéns, né? Toda a família aí, Heine. Ao Fernando, Ricardo, Alexandre. 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Temperatura agora 17 graus.
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1: Chuva segue fraquinha, né? Mas eu acho que tá já com as horas contadas. Eita, vamos lá, pensamento positivo. Vai dar certo. É o queridão, é o bonitão. Eita, sertão. 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Bora, eu esconde, esconde. Ah.

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0: Jean, Giovanni, Bruno e Marrone, passando a régua e agora sim, agora encerrou, né? Mais uma edição aí do nosso Sertão Encanto. Obrigado aí pela companhia, obrigado pela audiência, galera participando aí das promoções, o Gilmar me dizendo que o Taquari já tá em 15 metros e 2, ou 15 metros e 20, né? Obrigado aí, Gilmar, tudo de melhor sempre. É, há pouco tivemos também alguma informação aí do pessoal na defesa, há um prognóstico aí de não ser, né? Do que foi na semana passada, né? E ele talvez atinja aí a cota 20, 21, tomara, né? Vamos ficar na torcida aí, tá bom? 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Alôzão aí para Tati. 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E assim a gente passa a régua e encerra a conta, meu.
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1: 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Bora lá, Encanto FM, o Vale é 100. Conferindo aí a temperatura, meu querido. Olha aí, 17,5 graus.
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1: Vamos lá, conferindo aí os números da sorte pra galera que fez a fezinha. Quinto prêmio, 3.996. Quarto prêmio, 1.598. Terceiro prêmio, 5.325. Segundo prêmio, 6.194. E o primeirão, 1.472. 1.472, 1.472.
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1: Vamos lá, temperatura nos Valis, nesse comecinho já, né? Praticamente a noite já acontecendo, a galera já, né? Nos aqueces, fazendo aquele chique bacanizado, hã? Eita, vamos lá, 17 graus e meio, boa noite.

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2: Vem! Tô! Vamos! Vamos, Joeli! Cadê o suquinho? Cadê, Joeli? Vamos lá, vem com o Joeli, tio. Beijo. Joel é um querido. Tá na festa lá do São Cristóvão. Oh. Isso, é ali. Em Estrela, né? No, nos altos. Grande Joel. Festa do Colônia em Motorista. Ah, vamos embora. Vem aí, Zé Antônio. Ó, um querido. Olha aí.
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2: Vamos que vamos. Terça-feira. E aí, vem chuva. Te prepara, rapaz. Vamos preparar para o guarda-chuva. Vamos se proteger, se cuidar e deixa passar. E assim a gente começa o nosso programa Som das Pistas Revival dessa terça-feira. Enquanto você manda tua mensagem aí para mim, deixa eu falar para você. 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Posso começar o programa de hoje, dessa terça-feira? Não, não posso, não. Tem apenas 12 mensagens para eu ler aqui. É muito pouco. É pouquíssimo. Ainda mais que vocês, a partir dessa semana, ou semana que vem, não sei quando, não posso dizer, na verdade, teremos 2 horas Som das Pistas. Vocês merecem, vocês querem Som das Pistas 2 horas? Então, vamos mostrar agora para a diretoria que vocês merecem. Quem tá junto comigo diz assim: Zé Antônio, eu tô na escuta. Manda ver para mim aquele áudio bem esperto. Se quiser ingresso de cinema, não precisa nem chorar. Quem mandar mensagem de áudio já vai estar concorrendo a 2 ingressos. O que, que é isso? Eu vou atualizar esse WhatsApp aqui. Parou nas 12 mensagens. Eu não acredito. Parou nas 12 mensagens aqui. Quem tá na escuta diz assim: Zé Antônio, eu tô na escuta. Pede teu recado, pede teu alô, manda pra quem tá junto contigo, diz qual é a janta que eu alopro por aqui. Agora sim, senhoras e senhores. 25, tá indo bem, tá indo bem, tá indo bem. Ai, galera, entre Santa Maria e Santa Cruz, tá curtindo aí? Vamos comigo, Luciano. Aê, vamos que vamos, galera, tá chegando, tomando chimarrão aí.

terça-feira, rapaz! E a gente tá junto aqui na programação da Encanto, no som da Suzy Revival, se preparando pra duas horas. E atenção, hein? A primeira hora do jeito que você sabe, Diego Marçal. A segunda hora será mais dançante ainda, hein? É, DJ Carioca. A apresentação é comigo aqui na

0: mensagem aqui, explodindo de mensagens. Deixa eu atualizar e puxar lá de baixo aqui. Vamos puxar aqui, vamos lá. Não, isso aqui, não tinha lido aqui? Pula aí, José. Vamos aqui, pula essa aqui também. Vem no WhatsApp da Encanto, área 51998391001. Fala comigo, galera de Teutônia.
1: Boa noite, Zé Antônio. Tô na escuta. André Luiz Lindemann de Canabarro, Teutônia. Manda um abraço aí pro meu filho Guilherme e minha esposa Helenice. Um abração pra vocês aí.
0: Certo.
1: Tudo de bom.
0: Aquele abraço, valeu pela audiência. É audiência de qualidade, rapaziada. Fala comigo, André Ricardo de Venâncio.
2: Fala, Zé Antônio. Tamo na escuta. André de Venâncio Aires. Com meu filho e Miguel aqui do lado, voltando de Salto do Jacuí, de volta para Venâncio Aires.
0: Que beleza! Tá na estrada, tô na carona, isso que importa, vamos que vamos! Fala aí comigo que tem gremista na área.
3: Zé Antônio, tô na escuta. Sou o Vicente Tomás Heineck de Lajeado. Dá-lhe, eu quero concorrer aos ingressos do cinema.
0: Tá concorrendo,
3: amigão. É mil.
0: Tá certo, tá concorrendo, aquele abração, valeu pela audiência. Tem gente falando o seguinte: Zé Antônio, aqui é o Giovanni, essa música é top. Giovanni de Venâncio, hoje a nossa antena está direcionada para Venâncio Aires, é ou não é? Rapaziada, vem em peso. Quer ver? O Marciano de Venâncio tá comigo aqui também, aquele abraço. Mas também tem aquela galera ligada comigo em Teutônia. André Luiz Lindemann de Canabarro tá ligado aqui na programação. Vamos que vamos, rapaz. E vamos lá para Charqueadas, aquele recadinho apaixonado que a gente gosta de ouvir. Fala comigo, Charqueadas, fala comigo, Grazi.
4: Boa noite para os ouvintes da Rádio Encanto. Grazi de Charqueadas já na escuta. Passando para desejar uma ótima noite de terça-feira a todos. Mandar aquele beijão ao meu marido Luiz e dizer como muito.
0: Aê!
4: Estamos sempre escutando o som das pistas.
0: Feliz
4: um abração, Zé.
0: Maravilha, maravilha! Boa noite! Aqui é o André Luiz Tinares da linha Frank Vestifália. Abraço, tá nublado agora em Teutônia, não tá chovendo. Olha aí que maravilha! Vamos que vamos! Tem mais gente participando aqui. A pessoa tá passeando lá já no shopping. Vamos que vamos aí. Ó, tem gente tá preparando aquele churrasquinho. Olha aqui, vamos ver, vamos chamar aqui, Janete, mandou pra mim assim, boa noite, Zé Antônio, vamos ver se você conhece, pois era a tua época, ela mandou aqui, eu tô tentando olhar o que que é isso aqui, olha, tá fazendo no forno aqui, um churrasquinho, multiforno da Arno, é tudo um pouco, em cima é a grelha ali, né, embaixo tem um forninho pra fazer a pizza, faz churrasco com pizza, a esposa quer churrasco, o marido quer pizza, ou vice-versa, né? Faz as duas coisas, né, Janete? Aquele abraço, valeu pela audiência. Vamos que vamos, fala comigo!
5: Salve, Zé, Cafu do Poço Brato, aqui na escuta do som das pistas Revival. Larga pra mim uma, se puder aí, Zé, uma do DJ Bobo.
0: Boa!
5: Valeu, garotinho!
0: Vamos que vamos!
5: E dá-lhe o som das pistas Revival.
0: Duas horas vindo aí pra gente curtir. Fala comigo, Luciano Hermes!
6: Salve, boa noite, Zé! Sou Luciano Hermes de Santa Cruz do Sul, estamos aí no trecho aí ligadinhos através do aplicativo da Encanto FM. Valeu!
0: Aquele abraço e tá comigo também o Cebolinha, esse tá famoso no YouTube. Cebolinha, teu vídeo tá famoso no YouTube, eu estive acompanhando ele, o nosso caminhoneiro, na sexta-feira, junto com o Teto, a gente foi longe.
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0: 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E a hora certa. Olha aí, 7:35, tô no horário.
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3: Hoje vai ser diferente, tá? Porque acabou de sair uma nota ali no site da Defesa Civil e eu vou trazer pra você informação. Não vou falar de artista e tudo mais em respeito aí às pessoas que estão aí na cota de inundação. Atenção, hein? A Defesa Civil do Rio Grande do Sul segue monitorando a situação dos rios, atualizou os alertas no início da noite desta terça-feira. Para nossa região, o principal aviso é de alerta laranja para elevação do Rio Taquari com risco alto de inundação entre Encantado e Taquari. Saiu agora às 19:11. Atenção, hein? A orientação é evitar áreas alagadas, acompanhar as informações oficiais e ficar atento às atualizações das autoridades. Em outras regiões do estado, a situação é mais delicada. A Defesa Civil emitiu alerta vermelho para inundação no Rio Jacuí, em Dona Francisca, e também no Rio dos Sinos, em São Leopoldo, indicando risco alto de alagamentos. Já o Rio Caí permanece em laranja entre São Sebastião do Caí e Montenegro. A gente atinge também com a rádio aqui, né? Agora, no Vale Taquari, as prefeituras também seguem acompanhando a evolução do rio. Em Bom Retiro do Sul, moradores das áreas atingidas pela cota 19 foram orientados pela prefeitura a permanecerem preparados para deixar suas residências, caso seja necessário. A projeção da prefeitura ali trabalha com possível cheia próximo dos 23 metros. Tomando aí como referência a medição de estrela. Em Lajeado, a Defesa Civil informou que as projeções indicam a possibilidade de o rio atingir entre 20 e 21 metros. Muitas famílias que vivem nas áreas de risco permanecem nos abrigos desde a cheia da última semana como medida preventiva. A recomendação continua sendo a mesma. Acompanhe apenas informações oficiais, evite áreas inundadas. Em caso de emergência, acione a Brigada Militar 190, Corpo de Bombeiros 193, Defesa Civil do seu município. Os telefones, o WhatsApp de cada Defesa Civil tá no nosso Instagram da Encanto FM e orientações também. Vai ali no nosso Instagram, dá uma olhada em publicações mais antigas ali, dá uma olhada e segue lá. Fechou? Força aí, vamos lá.
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3: Encanto FM, a temperatura no vale. 16 graus.
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3: Eita, nós! Vamos que vamos, senhoras e senhores! Dê as notícias e informações ali pra vocês. Agora atenção, né, galera? Quem tiver aí mais informações, na verdade a gente busca sempre com a Defesa Civil. Mesmo aquela vez ali, tendo o pessoal questionou e tudo mais, a Defesa Civil demorou pra dar um alerta, os prognósticos era outro, mas eu não posso falar nada além, né? A gente tem que seguir os órgãos oficiais, tá? Então, geralmente aí se você tiver um vento aí, diz que vai chegar a água, é melhor se precaver. Então, entendeu? Vai por você também, mas a melhor forma é se precaver, não vou esperar, né, acontecer, não é mais isso. Eu já sou o cara medroso e eu digo que o medo é meu favor e meu aliado. 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Vamos que vamos, quem tá comigo, manda assim, Zé Antônio, eu tô na escuta, eu quero recadinho assim da galera, hein? Manda pra mim aquele recado esperto, porque tá no ar, o nosso som das pistas Revival. Eu tô ansioso, ou vocês, quem tá mais ansioso, eu ou vocês, hein? 2 horinhas e a segunda hora é surpresa, tá? Vai ter muita coisa boa.
6: Boa noite, Zé. Tô na escuta aqui também, Zé. Tamo na escuta.
3: Maravilha! Vem comigo!
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3: Alô, Wagner! Alô, Clóvis! Aldinei Rodrigues, tá todo mundo na audiência. Agora, põe o volume lá no máximo e vamos fazer essa criançada dançar junto. Essa energia positiva que só Encanto FM tem. Vamos com força, Vale do Taquari. Alô, Jacuí, alô, Serra Gaúcha, vem comigo. E bora ser forte, bora ser feliz. A gente vai

0: Vamos à praia. Aí me dá saudade. Aí comecei a ver fotinhos, videozinhos na praia, da Pinheirinha. Ai, saudade da Pinheira. Vamos que vamos. Estamos seguindo por aqui o som das Peace Revival. A gente tá naquela ansiedade pra ter 2 horas já, hein? Porque é o último bloco, já foi. Mas continue comigo, vai, né? Né, Clóvis? Vamos que vamos. Alô, Natália, vamos lá. Deixa quem mais tá na escuta aqui comigo. Deixa eu puxar aqui a galera. Fala comigo, Adroaldo. Tá na escuta? Vamos que vamos.
1: Oi, boa noite, Encanto. Aqui Encantado. Chuva novamente. Tá bom?
0: Força aí.
1: Começou a chuva novamente aqui, Encantado. Tá bom? Boa noite a todos.
0: É isso aí, força aí pra Encantado aí, porque tá na previsão ali de chover, né? A projeção, né? Na verdade. Ô Zé, manda um alô pra gurizada Madeireira Martini, Aldinei Rodrigues. Galera, tá na escuta aí. Galera da Madeireira, vamos que vamos. Só não acende o fósforo aí não, que dá problema. Vamos lá então, quem mais? Já um abraço pro Cebolinha, também a Natália de Mussum. Alô Wagner, toda a família, aquele abraço pra vocês aí. Tudo certo, aquele abraço aí pra vocês todos aí, toda a tua família aí, tá? Vamos ver quem mais. Alessandro tá comigo, fala comigo, Alessandro.
2: Aí, Zé, boa noite.
0: Boa noite.
2: Alessandro aqui do Passo Sobrado, Zé.
0: Ô, oh, Passo
2: pedindo
0: Sobrado tá comigo.
2: Uma música top lá do Robin Gibb lá.
0: Robin Gibb, só isso aí.
2: Pode ser pra nós, Zé.
0: Sei, sei.
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0: Dale, dale, vamos que vamos. Aquele abraço pra vocês aí que estão sempre, sempre ligados com a gente. Ele tá falando desse som aqui, eu vou tocar um pedacinho pra vocês, ó. Olha a pedrada. Ah! Quem se lembra dessa qualidade no vinil, hein? Ou aquela fita que embrulhava e você chorava. Ou tinha que rebobinar com a caneta Bic. É qualidade. Vamos lá, valeu, Alessandra. Aquele abraço, um pouquinho eu consegui tocar, mas quem sabe a gente toca logo mais. Alô, Angélica, fala comigo, uma ótima noite.
3: Boa noite, Zé. Angélica aqui do Teutônia, ligada na Encanto.
0: Teutônia.
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0: Maravilha, vamos que vamos, Teutônia tá comigo. Deixa eu mandar um abração aqui pra galera de Cruzeiro do Sul. Fala comigo, Gilmar. Alô, Câmbio.
4: Boa noite, Zé. Câmbio na escuta.
0: Na escuta,
4: sim. Tudo certo?
0: Comigo tudo certo.
4: É, lá vamos nós de novo.
0: É.
4: Mais uma, gente.
0: Mais uma.
4: Faz parte. Bora pra cima. Vamos desanimar.
0: É, ter força, né? E a rádio tá aqui pra dar força pra galera, energia positiva, porque é o seguinte, cara, a chuva passa, mas a gente fica, né? Vamos lá, então. Boa noite, aqui é o Kaki, manda uma música boa pra nós aí, dá um abração pra todo mundo aí da rádio, aê, grande abraço aí, Kaki. Que é isso? Já são 8:09, tem que encerrar o programa? Já era? Não. Pô, direção. Eu quero mais, eu quero 2 horas de programação do Hospice Revival. Eu vou ter que chorar aqui agora? Não precisa mais, José. A promessa foi dada, já vem aí a nova programação da Encanto. Tá ligado já nas novidades? Ainda não tá ligado nas novidades? Eu vou te contar. Na verdade, quem vai contar é a voz do Rick, que vai chegar pra vocês contando as novidades. 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Agora, aumenta o volume e escuta essa pedrada aqui, ó.
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2: Vamos que vamos! Quem tá feliz aí, hein? 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Feliz com essas novidades, hein? Meu Deus, hoje me passei 8:12, mas também essa audiência toda.
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2: Encanto FM, a temperatura no vale. 17 graus.
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2: Bora, vamos que vamos.
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2: Eu tenho uma pergunta, quem é que ficou comigo aí? Quem é que vai ficar as 2 horas do Sonas Revival em breve, hein? Diz pra mim, vem no WhatsApp da Encanto, 51998-39-1001. Desce pro play.
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2: 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Últimos programas, galera. Ah, porque vem coisa boa. Vamos fazer o seguinte, quem tá comigo, manda mensagem aí pra mim no WhatsApp da Encanto, área 51998391001, falando assim, ó: Zé, eu tô na escuta. 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No sábado já tem uma sessão das 18 esgotada, já fiquei sabendo. E aí, tu quer ir no filme, assistir o filme do Homem-Aranha gratuito por minha conta, pela conta da Encanto? Manda mensagem texto aqui no WhatsApp da Encanto, área 51998391001. Eu falei rapidinho, entendeu? Não entendeu? Manda aí áudio pra mim, porque eu quero saber se você tá na escuta. Quem manda áudio não precisa nem chorar pelo ingresso, só mandando áudio tá concorrendo agora. Quem quiser mandar textinho, me agradar também, manda textinho, manda figurinha aí que a gente vai junto. Vamos fazer aquela mistura que só Encanto FM sabe fazer? Zezinho, fecha essa matraca e vamos tocar música pra essa galera. Só tem um problema. Tem uma coisinha pra vocês. vem muita mistura de música por aqui. Eu vou tocar todos os estilos pra você. Tá duvidando? Então escuta, essa é a rádio oficial do Multiverso da Música.
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2: Ai, hoje eu vou sair.

0: comigo aqui no WhatsApp da Encanto. Boa noite, Zé. O Matias aqui. Vamos que vamos, Matias, meu brother. Ele quer colocar o pai dele, que é o Rock, né? Na promoção Encanto FM, meu pai é assim. Tu imagina o teu pai com um Xiaomi, um smartwatch, MyWatch. Demais, né? Eita, nós, mais copo Stanley pra tomar aquela gelada. Vamos lá, mandar um abração aqui, Alessandro Passobrado, continua comigo, aquele abraço, vamos firme e forte, rapaz. Eu vou até às 9 da noite, a programação da rádio é 24 horas. Zé, eu tô na escuta, é a Janete, vamos que vamos, Janete. Eu quero, agora eu queria um vídeo, Janete, desse teu churrasquinho aí, eu chamo de xixo, em Porto Alegre eu falo xixo, não sei se é que fala, mas desse teu xixo, que é um mini churrasco, como é que tá aí? O xixo seria aquele que é mistura de tudo um pouco. Vai cebola, vai tudo um pouco, né? Também tem isso. Vamos fazer o seguinte, é um misto. Vamos lá, manda fotinho pra mim, Janete. Tem áudio da galera, vem comigo no WhatsApp da Encanto. Área 51998. Ela mandou assim, já comemos. Ah, estragou. Esqueceu da foto pro Zé. Ah, não, assim não dá.
1: Oi, Zé. Eu tô na escuta. Maravilha. Há quase 2 horas. Não, mais de 2 horas já, né? Mas tô ligada no Encanto. Maravilha. E eu quero os ingressos do cinema.
0: Olha aí, Homem-Aranha, dica, rapaziada. Pra hoje lotou tudo aqui no Cinema do Complexo Lajeado. Vai ter bem pra Santa Cruz, Bento. Mas é o seguinte, ingresso que a gente dá aqui do cinema Arcoplex aqui no Lajeado Shopping. Maravilha! E aí, quem é que tá comigo aí? Vem junto comigo, manda mensagem no WhatsApp, porque eu tenho mostrar pra direção que a gente tem uma audiência que vai até o tempo todo, a participação da galera vai, porque a direção já ouviu, mostrei todas as mensagens aqui, o Carioca veio aqui um dia de noite, veio o Gil, eles estavam assim, não acredito, e acreditavam ao mesmo tempo, e olha, se surpreenderam com a audiência que a gente tem na noite aqui da Encanto, porque tem rádios que é o seguinte, eles não acreditam e mandam o locutor pra casa, rapaziada, nesse horário. E o Zé tá aqui. Na sexta-feira, que eu sei, galera, fica um pouquinho mais, eu venho mixar até a meia-noite. Porque essa aqui é uma rádio que tá sempre com você. Por quê? Por...

0: 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Agora são 8h34.
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0: Gente do céu, acabei de, tô olhando nesse momento aqui a barragem, a inclusa em Bom Retiro do Sul, e tô vendo também aqui a ponte Travesseiro e Marques de Souza. Realmente ele passou já por cima da ponte ali já, né? Ó, Santa Teresa agora, atenção, hein? O estado de cota é 15 metros e agora tá em 10 metros e 98 centímetros, subindo 16 centímetros por hora.

0: a 97 centímetros por hora subindo aí, 18 metros é a cota de inundação, é isso? Na Encantado tá subindo 82 centímetros por hora. Em Lajeado tá subindo 49 centímetros por hora, tá ok? Nenhum tá na cota de inundação ainda, provavelmente nessa noite. Vamos trazer informações aqui, vamos lá então, ó. Atenção, né? Seguimos acompanhando a situação nos rios. No Vale Taquari, a Defesa Civil mantém o alerta laranja para a elevação do Rio Taquari com risco alto de inundação entre Encantado e Taquari. A orientação continua sendo evitar áreas alagadas e acompanhar apenas informações oficiais. Um ponto importante para quem precisa se deslocar, a ponte baixa que liga Marques de Souza, Travesseiro, permanece interditada por causa da elevação do Rio Forqueta. O motorista deve utilizar rotas alternativas e evitar atravessar locais com água sobre a pista. Em relação ao Rio Taquari, as projeções divulgadas pela Defesa Civil Lajeado indicam que a cota 21 metros pode ser alcançada entre a madrugada e amanhã dessa quarta-feira, mantendo as equipes em estado de atenção e monitoramento constante. Em Bom Retiro do Sul, moradores das áreas atingidas pela cota 19 já foram orientados a permanecer preparados para uma possível retirada, caso seja necessária. E fica um lembrete importante, com o avanço da água, pode faltar luz, pode faltar água, então já prepara aquele radinho de pilha, bateria carregada do celular, mantenha a lanterna na mão, água potável com você já separada ali e os seus documentos em saco plásticos vedados para protegê-los e manter tudo em local de fácil acesso, se você precisa sair rapidamente de casa. Eu digo sempre, né? Espere o melhor, prepare-se para o pior e enfrente o que vier.
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0: 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Encanto FM, a temperatura no vale atualizando 18 graus.
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0: Já tô sabendo.
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0: Bora, força meu Rio Grande! É, esse tornado arrancou até árvores no oeste do estado, hein? Brincadeira, rapaz. Ele tá achando que aqui nos Estados Unidos tem furacãozinho e tudo mais, chega, vai pra lá, aqui não. Ai, vamos lá, todo mundo soprando pra cima, mandar essa nuvem embora, essa energia também pra lá, porque a Encanto FM tá te dando força aí, vamos firme e forte na luta, todo mundo tá junto e misturado comigo, vem no WhatsApp da Encanto, área 51 998 39 101. Eu olhei aqui a previsão do tempo, tem chuva até às 3, 4, 5 da manhã, depois segue o tempo mais nublado, aquelas chuvinhas mais de leve, tá ok? Então, quarta-feira, não. Quinta, não. Sexta, não. Sábado já tem grande chuva durante a tardezinha, à noite ali. Vou estar aqui junto com vocês para informar. Domingo, não. Segunda, terça, vem mais chuva, mas não tanto, tão forte assim. Mas a gente fica com a previsão dessa madrugada, que é muita chuva, muita água. A gente tem que se ligar que tá vindo água de cima ali, não de cima só do céu, mas de cima do estado também. Fica ligado aí. Agora, senhoras e senhores, deixa eu trazer pra vocês uma viagem no tempo. E esse quadro virou programa.
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0: Eu não vou falar da música, eu vou falar do quadro que virou programa. Essa rolou agora, será durante todas as tardes na programação da Encanto, às 2 às 3 da tarde, com músicas não tão velhas assim, mas muito boas, e eu vi que você queria escutar. Uma hora direto pra você, só com músicas do Essa Rolou. Que maravilha! Mas pra hoje, a gente fica com o sucesso de Black Eyed Peas, Dead Wank, com Bailar Contigo. Vamos dançar essa, hein? Aumentar o som? Aumenta o som!
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0: esse é o nosso playlist, Caluísa, Krauss, Krauss e Sal. Murilo Ruf, Saudade Estranha, Black Eyed Peas, Balear Contigo. E agora tá na hora de trazer mais informação pra galera. Vocês podem pedindo aqui que eu vou buscando informações, que nem o Cris Costa hoje, durante toda a tarde, falando com o pessoal da Defesa Civil. A gente vai buscando, como a gente tem algum acesso com o meio de comunicação, né? Eu sei que logo mais a Prefeitura de Lajeado vai começar a mandar informações oficiais a partir de manhã cedo pra gente aqui na nossa rede social, aqui no nosso contato. Então a gente vai trazendo informações pra vocês, tá? Vamos lá, galera, aqui o Claudemir, boa noite, poderia informar sobre Mussum a Roca Salles. Vamos falar primeiro sobre, deixa eu trazer várias informações pra vocês, tá? Primeiro sobre o rio, né? A cota de inundação do rio de Roca, de Mussum ali, né? Vamos trazer Mussum aqui, é 18 metros. Neste momento tá em 9 metros e 71 centímetros. Tá subindo 97 centímetros por hora, tá? O Bra Encantado aqui, trazendo informações de Encantado. A cota de inundação é 12 metros. Tá nesse momento em 7 metros e 26 centímetros. A cota de inundação, 82 centímetros. Só comparando aqui as horas, tá? Isso aqui, deixa eu falar a informação aqui, ó. Tá atualizada 19h30. É isso, o último? Vamos ver se atualiza daqui a pouco. Vai atualizar agora às 9 horas, tá? Por isso que eu não tenho atualização em tempo real agora. Vai atualizar às 9, tá? Gente. Meu Deus do céu. Segura aí, deixa eu respirar primeiro. Gente, eu tava acompanhando agora, pô. Quando eu cheguei aqui na rádio, às 19 horas, eu tava olhando a ponte entre Marques Souza e Travesseiro. E dá pra ver um pedacinho. A velocidade do rio tá muito grande, né? Eu tô olhando agora aqui a barragem. Ali, ó, subindo muito. Desde a hora que eu olhei a primeira vez aqui, tá no nível lá, aquele nível lá que tem lá. Olha lá. Meu Deus do céu. Queria poder mostrar essas imagens pra vocês aqui. Não consigo não agora, tá? Vamos trazer aqui, deixa eu falar pra galera que tá comigo na estrada aí. Gente, nós estamos com a ponte, atenção, a ponte entre Mussum e Encantado totalmente bloqueada. Eu, como tive esses dias ali na sexta-feira passada, eu olhei ali a lateral e o Luquezzi mostrou mais um vídeo ali, uma foto de que tinha aumentado de um dia pro outro a rachadura. Eu recomendo não passar nem a pé. Cara, dá uma volta maior na vida, mas não passa nem a pé. Esse é meu conselho de coração, tá? Não quero perder ninguém, não quero noticiar nada triste aqui. Ó, passa ali o desvio pra você fazer a rota alternativa número 1, tá? É sair ali pela ponte ferroviária de Brochado à Rocha, né? Em Mussum, e ir por Roca Salles. Vai ter barro, vai ter buraco, vai ser mais lento, vai ter caminhão no caminho, mas o importante é chegar, tá? Esquece o tempo lá nesse momento, esquece o horário. Outra dica também, sobe em direção a Guaporé, ou quem tá vindo de Guaporé já entra na alternativa 2, vai ali por Anta Gorda, né? E vem descendo a 332 ali, daí é bem tranquilo. Eu passei por ali sexta-feira também, eu fiz todo esse trajeto sexta-feira, e o Teta e o Cebolinha no caminhoneiro, a gente fez esse caminho aí, a gente soube, eu acompanhei esse caminho. Alternativa número 3, é bem mais longa, mas quem vai pra Porto Alegre, já é uma dica. Pô, chega em 2 Lajeados e parte em direção a Bento Gonçalves, direção de Porto Alegre. Pegaram essas 3 dicas aí, tá? Quem não sabia, quem tá informando, mas eu, sinceramente, sei que tem gente que quer passar, eu sei o desespero, quer ficar limitado, isolado, mas quantas gente não ficou isolado já aqui no Vale Taquari? Eu já fiquei junto com vocês aí também, né? Deixa eu só trazer uma informação aqui a ponte do Taquari nesse momento. O rio tá subindo bastante, tô observando ali, consigo ver lá o porto lá, ó, né? Tá subindo, tá na rampa lá já a água, tá? Eu consigo a medida aqui exata, como é que ele tá atualizando de hora em hora? Tô trazendo informações pra vocês, a gente vai trazendo informações aí. Vamos pro áudio da galera aqui, vamos quebrar um pouquinho o clima? Vamos lá, fala aí comigo, uma ótima noite.
1: Ah, boa noite, Zé, tudo certo?
0: Tudo certo.
1: Aqui no Roca Salles,
0: só olha aí.
1: Guarda pra se carregar amanhã de manhã.
0: Ô, cabelo.
1: E voltar lá pra Querência, né, pô?
0: Dá-lhe, Adriano.
1: Passos no Noroeste, gaúcho.
0: Ô.
1: Olha que bora, né? Tamo ligadinho aí, desde... Acho que era umas 12 horas da...
0: Meio-dia
1: ali, né?
0: Tá com a gente.
1: Minto. Não era 12 horas. Eu não consegui ouvir hoje o Sem Censura. Era 13 horas e 15 minutos.
0: Mas escuta.
1: Quando eu consegui sincronizar a rádio. Desde ali ela tá ligadinha ali no caminho. Bora que bora.
0: Ô, Adriano, tá esperando. Não espera muito. Seguinte, faz o seguinte, dá dica pra ti, tá? Escuta logo mais à meia-noite, já que tá aí esperando pra descarregar, fica curtindo o rádio, deixa o radinho ligado ali, ó. Vai rolar reprise daqui a pouquinho, tu vai rir com eles, vai descontrair bacana, tá? Abração aí, Noroeste do Estado foi bem atingido aí, né, gente? Ó, a gente tá trazendo informações pra você, é uma rádio de entretenimento, mas a gente também traz aquela dose de notícia na medida certa pra você, sem fazer alarde, sem tudo mais, mas eu agora, Zé Antônio, me apavorei aqui, cara, me apavorei olhando aqui a ponte de Marques Souza, travesseiro, totalmente interditada, não tem nem como passar por ali, e tô ali acompanhando a minha barragem, que a água tá subindo desde que eu cheguei. Vamos que vamos, ó, formiga aqui passando, nosso motoqueiro, sempre encontra pelas ruas, sempre na curtindo a Encanto FM, vindo buscar a teleentrega. Eu posso pedir pra ele buscar na tua casa a minha janta. Tô brincando. Zé, vamos me despedindo. Enrolei um pouquinho mais, mas eu tenho que me despedir por aqui. Eu volto amanhã a partir das 19 horas. Durante a tarde, tô aqui na Encanto FM. A partir do meio-dia, já tô por aqui pelos estúdios. E a gente se encontra. Muito obrigado aí pela sua audiência. De coração, tá? Que essa madrugada seja de muita luz, seja de muita força ao nosso Rio Grande do Sul. Que esse salário de todos que a gente dá, essas notícias que a gente dá, daqui a pouco mude um vento, mude a situação, a gente reza muito por isso, torce pra isso, mas a natureza é a natureza, a gente tem que respeitar, e o que a gente tem que fazer é se cuidar e aproveitar que a gente tem os meios de comunicação e se precaver. Rádio de pilha, lanterna, água, documento, roupa seca, capa de chuva, vai tudo aí, e sigam ali a orientação. Se ele fez, viu chegar com barco, chegar com caminhão, dizendo tem que ir embora, cara, não respira. Se você vê que tá, o pessoal tá indo, não respira também, tá? Segue o fluxo. Uma ótima noite pra você e pra todos nós. Boa noite, Vale do Taquari. Boa noite, meu Rio Grande do Sul. Vamos ser fortes.